0: expectativa que essa descida não abrangesse a Graciosa, devido ao investimento que a Latogal está a fazer na ilha e os produtores estão a fazer alterações ao maneio na questão de certificação de bem-estar animal nas suas explorações e estão a fazer algum investimento. A surpresa é um dia triste, desce o leite ao produtor 1,5 cêntimos, sobe o gasóleo 16,3, fica complicado.
1: Um futuro de incertezas, mas só para alguns.
0: Há coisas que não percebemos. Ao consumidor, o queijo está cada vez mais caro, a carne está cada vez mais cara ao consumidor, não desce, e ao produtor cada vez mais barato. Alguém aqui na cadeia está a ganhar.
1: Os lamentos dos produtores de leite das Ilhas Graciosa e Terceira, depois do anúncio da descida de 1,5 cêntimos por parte da Lactogal, à semelhança do que já tinha acontecido com quase todas as outras indústrias do setor.
2: A Câmara do Comércio e Indústria de Ponta Delgada pede um reforço de verbas para a Visita Açores. Quer que o orçamento anual passe dos 8 milhões atuais para os 15 milhões de euros. Numa altura em que os números do turismo voltam a descer pelo 10º mês consecutivo, Walter Couto diz que é necessário o regresso das low cost aos Açores. Eduardo Mota.
3: Os números do turismo continuam em queda e com eles aumentam as preocupações dos empresários. Nesta altura há claramente um antes e um depois da saída da Ryanair. Walter Couto diz que é necessário o regresso da low cost.
4: Sem dúvida que é necessário, e o que está a acontecer nos últimos meses reflete exatamente a saída da Ryanair. Repare que nós estamos a perder em toda a linha, estamos a perder nos mercados internacionais, mas estamos a perder sobretudo no mercado doméstico as ligações ao nosso continente português.
3: Com a saída da Ryanair, os preços tornam-se proibitivos para muitos, principalmente no verão.
4: Ainda neste mês passado de agosto, foram vários os relatos que nós tivemos de passagens a serem vendidas a mais de 800 euros. É óbvio que assim deixamos de ter um destino competitivo.
3: Com os números do turismo a caírem pelo 10º mês consecutivo, a Câmara de Comércio e Indústria de Ponta Delgada pede um reforço das verbas para a Visita Açores, passando dos 8 para os 15 milhões de euros.
4: Já estamos a preparar o próximo plano de atividades e o orçamento do próximo ano, 2027, que a Visita Açores passa a ter como referência um valor anual que não seja inferior a 15 milhões de euros, integrado numa estratégia também que seja plurianual.
3: Walter Couto quer também que as verbas da promoção dos Açores sejam executadas na sua totalidade, com campanhas mais agressivas e em novos mercados, também para combater a sazonalidade.
2: Luís Silveira assume hoje a liderança do grupo parlamentar do CDS Açores na Assembleia Regional. O deputado eleito pela Ilha de São Jorge sucede a Pedro Pinto, que se mantém na bancada parlamentar. Luís Silveira é gestor de mercado e este ano assume funções como deputado no Parlamento Regional em substituição de Catarina Capeceiras, que venceu a presidência da Câmara das Velas. Luís Silveira já havia sido deputado pelo CDS entre os anos 2008 e 2013 e também desempenhou funções de Presidente da Autarquia das Velas, em São Jorge, durante 3 mandatos consecutivos até o ano passado. Agora considera que a liderança do grupo parlamentar do CDS é um passo natural no seu percurso político.
5: Encaro essas novas funções com base nessa experiência e acreditando que posso também dar um contributo à minha região. É óbvio que tem uma amplitude diferente também em termos de responsabilidade, e uma responsabilidade que é de construir uns Açores cada vez melhores, por via do Parlamento, no caso em Abreu.
2: Questionado sobre uma possível candidatura à liderança do partido nos Açores, Luís Silveira considera que ainda é prematuro.
5: A liderança do CDS nos Açores é do Dr. Artur Lima. Eu já ponderei fazê-lo, e isso foi público na altura, há uns anos atrás. À data de hoje, aquilo que lhe posso dizer é algo que não está nos meus pensamentos, até porque faltam sensivelmente 3 anos para o novo Congresso e, portanto, logo se vê a evolução dos tempos, aquilo que vai acontecer. Portanto, é prematuro nesta altura estar a fazer essa afirmação.
2: Luís Silveira assume hoje a liderança do grupo parlamentar do CDS Açores. Não há motivo para alarme, garante o governo dos Açores sobre a doença de Newcastle, que infeta as aves. Hoje, em conferência de imprensa, o diretor regional da Agricultura, Veterinária e Alimentação confirmou a presença do vírus em 4 ilhas e apenas em aves selvagens, em São Miguel, Terceira, Graciosa e Pico. Segundo o executivo, o risco para humanos é baixo. A prioridade é que a doença não se transmita a aves de capoeira. Ana Leal Pereira.
6: As espécies afetadas são pombos da rocha e rolas turcas, sem qualquer registro em explorações avícolas da região, garante o diretor regional da Agricultura.
7: Neste momento, a doença de Newcastle está confirmada em aves selvagens em 4 ilhas. São Miguel, Terceira, Graciosa e Pico. Até o momento não foram detectados focos da doença em explorações avícolas da região.
6: A autoridade regional reforça que não há motivo para alarme, mas admite que outras ilhas podem estar afetadas. Aguarda-se confirmação laboratorial.
7: Não há motivo para alarme, mas há razões para manter a atenção. O impacto potencial para a saúde animal, para o setor avícola e para a economia, exige uma atuação responsável e proporcional. A DRAVA continuará a acompanhar a situação em todas as ilhas, a concluir as análises pendentes e a comunicar publicamente os resultados com rigor e transparência.
6: Segundo o Luís Estrela, o risco para humanos é baixo, não há restrições à circulação e a doença não afeta a segurança alimentar.
7: Não existem recomendações que justifiquem restrições à circulação de pessoas, ao turismo ou à utilização de espaços públicos. A doença de Newcastle também não é considerado um problema de segurança alimentar, pelo que a carne de aves e os ovos provenientes do circuito legal podem ser consumidos com segurança, desde que devidamente preparados.
6: A população deve evitar alimentar pombos e rolas, diz o diretor regional, e os criadores devem manter a vacinação das aves atualizada. Desde julho foram feitos 134 registros, com 17 confirmações da doença. O governo regional proibiu a caça ao pombo e feiras com aves.
2: Já estão em circulação os novos autocarros para transporte de passageiros na Ilha de São Miguel. São da empresa Valdoave, nos Açores, com a designação Azores Bus. Após um ano de polémicas, depois da empresa ter vencido o concurso público de transporte rodoviário em São Miguel, a operação finalmente começa e com menos alterações do que o esperado. Linda Luz.
8: A começar pelo tarifário.
9: Não há qualquer tipo de disrupção relativamente àquilo que existia no passado.
8: Garantia do diretor-geral da Valdoave. Os preços mantêm-se inalterados, com uma exceção.
9: Essa foi criada uma nova zona de Ponta Delgada, que abarca as 5 freguesias urbanas e que, onde de facto as pessoas podem circular sem qualquer tipo de limitação. E essa zona tem um preço de 1,20€.
8: E dúvidas houvesse quanto aos passos para idosos, Sérgio Ferreira explica.
9: Os descontos que eram de facto aplicados mantêm-se inalterados. Portanto, os descontos são feitos ao abrigo de uma portaria do Governo Regional e, portanto, essa portaria mantém-se e não há qualquer tipo de alteração aos descontos anteriormente praticados.
8: Os títulos podem ser adquiridos em Ponta Delgada e na Ribeira Grande. Esta é uma operação com 55 linhas e mais de 1.450 paragens de autocarro. Tudo está a postos para marcar uma nova era no serviço de transporte público nos Açores.
9: Temos todo o serviço organizado e não haverá qualquer tipo de irrupção no serviço público de transporte. Naturalmente temos algumas condicionantes no que diz respeito ao número de motoristas, mas uma situação que estamos naturalmente a calcular e, digamos, estamos preparados para que no arranque do ano escolar exista esse reforço de motoristas e que, de facto, o serviço será cumprido de acordo com o que está a terminar.
8: A Valdoave quer contratar mais motoristas, por enquanto conta com 75. Já estão a circular em São Miguel as 80 viaturas com o novo logótipo, o da Azores Bus.
2: Com um elenco internacional de intérpretes, começa hoje em Angra do Heroísmo mais uma edição do Hortência Music Festival, dedicado à música clássica. Durante 10 dias, vários edifícios emblemáticos da cidade passam a ser palco de espetáculos. Esta 8ª edição conta com várias novidades, como confirmou a jornalista Eduarda Mendes.
10: É o som de António Pinho Vargas que arrancamos, o compositor em residência na 8ª edição do Hortência Music Festival.
11: É a primeira vez que temos um compositor em residência que escreveu uma obra que vai ser estreada no festival, ou seja, o festival encomendou a obra e vai ser a primeira vez que será tocada e ouvida cá em Angra do Heroísmo, na Igreja da Sé, no dia 2 de setembro. Vamos apresentar outras obras do compositor e no dia 1 de manhã, às 11 da manhã, na Biblioteca Pública, será o Lecture Recital, apresentado pelo compositor, onde ele irá abrir uma janela para o seu processo criativo e o seu processo de composição.
10: É, portanto, o arranque do festival, explica Tamila Carambura, da organização que tem cimentado este projeto ao longo dos anos.
11: Tem crescido muito e vemos muito também feedback positivo, tanto do público como também dos artistas que querem regressar. Quando estou cá, adoro a Ilha Terceira e pergunto logo, então, para o ano, podemos voltar? Ou seja, isso realmente mostra que há interesse e faz-nos querer continuar.
10: Continuar e com novidades.
11: Vamos ter a soprano Siobhan Stagg, celebrada soprano australiana, que vem pela primeira vez cá aos Açores e vai ser a primeira vez que vamos ter essa vertente de canto.
10: São 10 dias de música clássica em Angra do Heroísmo, sob o tema Erupção Musical. Já têm um público frequente, mas ainda assim, as portas querem-se abertas.
11: O acesso é gratuito porque queremos que seja um espaço aberto e inclusivo. Nota-se um pouco a ideia que algumas pessoas têm que a música clássica é algo elitista e não é nada disso, ou seja, é isso que nós queremos combater, ou seja, música na sua raiz são emoções e não é preciso sabermos nada do compositor que estamos a ouvir ou de quando a obra foi tocada para apreciar a música.
10: O programa completo está disponível nas redes sociais e no site oficial do Hortência Music Festival.
2: O Sporting da Horta quer regressar à primeira divisão nacional de handball. A formação orientada por Tiago Portas mantém grande parte do plantel da temporada passada, juntando apenas 4 reforços. É a segunda época de Tiago Portas no comando técnico do Sporting da Horta. A equipa volta a integrar a divisão de honra, mas com o objetivo, claro, de regressar aos patamares mais altos do handebol nacional.
12: Partilhei até com os jogadores e não faria sentido eu assinar para fazer menos que o ano passado. Nosso objetivo é fazer mais. O ano passado ficámos à porta da subida e é óbvio que esse é um dos grandes objetivos. Mas também disse aos jogadores uma coisa que é muito importante, que é o nosso foco não será para já a subida, é óbvio que esse é o objetivo, mas o nosso foco claramente é honrar os pergaminhos do clube, de um clube centenário, um histórico, e dar tudo, todos os dias.
2: O primeiro jogo é fora de portas, no terreno do Académico do Funchal. A partida está agendada para o dia 19 de setembro.
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0: Estamos de volta com 8 horas 15 minutos, uma vez mais, muito boa noite, e entramos juntos na última hora do Espaço Noturno, na sua WGFT, o seu paralelo 1821. Olhamos o tempo para esta noite, céu nublado e chuva, mínima 60 graus. Para amanhã, o céu vai estar muito com muita nubosidade, máxima 75, e para amanhã à noite, o céu continuação de céu nublado, com possibilidades de chuva, após a meia-noite, mínima 64.
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0: Umidade relativa do ar 92%. Quanto às marés ainda que vamos ter esta noite, alta, estará connosco às 11 horas 50 minutos. E as temperaturas no exterior, Fall River 63 graus, 65 em Lowell, 73 em Newark, New Jersey, 66 em Boston. Também 66 em Peabody, Mass, 60 graus em Quebec e Toronto, no Canadá, 63 em New Bedford, 63 em Providence e em Taunton, 64 em Hartford, Connecticut, e Orlando com 82 graus.
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0: que nós olhamos o relógio, 8 horas 20 minutos. Foi desta forma que iniciamos musicalmente a última hora do espaço de hoje, com este grande fadista que já faleceu há uns anos, mas também um romântico por natureza. Foi assim com o romântico que nós iniciamos com Tony Tomás. Obrigado por estar connosco desse lado e até às 9, se está na estrada, boa viagem e relaxe com a nossa música, porque, ao fim e ao cabo, acredito, está tudo bem.
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Música suave na noite com Rui Veloso não, que é isso? Paulo Gonçalves, assim que é, está tudo bem. E é verdade, está tudo bem comigo e está tudo bem com o nosso ouvinte, espero que sim. Cada canção tem a sua sonoridade e cada canção também conta uma história diferente. Vamos ouvir um tema que foi gravado originalmente por Roberta Flack, Kill Me Softly, Joana Morrendo de Amor. Boa noite e obrigado por estar aí.

E assim juntos nós vamos prosseguindo na noite até o final da emissão de hoje. Estamos a precisamente 30 minutos. Alguns minutos a ouvir esta bonita voz do Brasil, a Joana, morrendo de amor. E vamos nesta vertente de sons suaves, easy listening, na sua WGFT. Sou Dionísio, sempre aqui nas noites da rádio. José Augusto traz o tema Loucura Passageira.

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4: Estamos agora 25 minutos das 9 da noite. Vamos pôr um ponto final, obviamente, como sempre, neste horário. Porquê é que o ano tem 365 dias? A ideia do ano ter 365 dias nasceu na observação do céu e dos ciclos da natureza feita pelos antigos egípcios, que notaram que esse era o intervalo aproximado entre as cheias do rio Nilo e o reaparecimento da estrela Sirius, ou Sirius. Muito bem, continuamos na música suave até às 9, desta vez para ouvir o filho do Carlos do Carmo, um grande senhor da música também, Secreto Segredo.

tema escrito, música e letra de Matias Damasio, que é angolano, com esta soberba interpretação de Marisa Quemdera. Estamos a caminhar para as 9 da noite, mas continuamos com música suave e listening. Por isso, Paulo Ribeiro, que nos visita muito frequentemente, também um romântico por natureza, com o tema Toda a Vida. Está na estrada, muito boa viagem. Para todos aqueles que estão sintonizados no mundo inteiro, porque isto é uma emissão mundial, nesta que é a sua WGFD, obrigado pela preferência e sintonia.

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6: E nós temos aqui algumas saudações, algumas mensagens bonitas até que recebemos ao longo da emissão de hoje no Facebook. Muito obrigado para a Lúcia Melo de Falueva, para o António Maria Verão em Quebec, Canadá, como é habitual os nossos ouvintes fiéis, para a Cristina Verjão, que reside em Cumberland, para Gil Costa, que se encontra na 495 Norte, Boa Viagem, Gil, para a Liana, que está a trabalhar ainda na zona do Cape Cod, mais concretamente em Hyannis, o Marco Paulo está em Milford, também ouvir a nossa missão, obrigado Marco Paulo, o Pedro e Estela Costa na Flórida e o Vítor Fagundes, que está na cidade de Falueva. Obrigado pela preferência nesta sua rádio WGFT. António Marcos, com grande sucesso, porque os sucessos são sempre para relembrar. Adeus às Ilusões, uma versão de... Eu esqueci o nome, quem canta aquilo, da Sheriff's Obvious, My Paul Henke. Cá está.

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E pronto, meus amigos, nós ficamos por aqui no final da emissão de hoje com o Rolling Inglês, mas temos mais uma para terminar. E o tema, abraço-me. Foi um gosto imenso estar consigo ao longo de 3 horas. Marcamos encontro para amanhã fazer tudo novamente, no mesmo horário, na mesma sintonia sempre. Até lá, seja muito feliz, faça alguém feliz e relaxe, porque amanhã nós temos mais. Eu sou Dionísio. É um prazer imenso estar consigo. Vou deixá-los com Roberto Carlos numa música suave. Boa noite.

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3: Os eleitores do estado de Massachusetts vão hoje às urnas para as eleições primárias do estado. Os eleitores vão poder escolher os candidatos a diversos cargos federais, estaduais e locais. As assembleias de voto vão estar abertas entre as 7 da manhã e as 8 da noite. Todos os eleitores recenseados podem participar. Os filiados nos partidos democrata ou republicano votam na eleição do seu respectivo partido, enquanto os eleitores sem filiação partidária podem escolher em qual das primárias pretendem votar. Este ano, os boletins de voto voltam à tradição e serão azuis para o Partido Democrata e vermelhos para o Partido Republicano. Para a eleição primária, a data limite para o recenseamento foi no dia 22 de agosto e o período de voto antecipado decorreu de 22 a 28 de agosto. Os pedidos para votar por correio para as primárias de hoje teriam de ser submetidos até às 5 da tarde do dia 25 de agosto. Nos boletins de voto em Massachusetts figuram candidaturas a vários cargos para o Senado dos Estados Unidos. Os democratas Ed Markey e Seth Moulton disputam a eleição interna contra o candidato republicano John Deaton. Para o cargo de governador, a atual governadora democrata Maura Healey enfrenta a concorrência dos republicanos Mike Minogue e Brian Shortsleeve. Recorde-se que os candidatos mais votados hoje avançam para as eleições gerais de 3 de novembro. Quanto às eleições primárias no estado de Rhode Island, vão realizar-se este ano na quarta-feira, 9 de setembro. Um homem de 59 anos foi detido na tarde de ontem após causar distúrbios e agredir um padre na igreja de Monte Carmo, em New Bedford. O incidente ocorreu pouco depois das 5:15 da tarde. Segundo as autoridades, o suspeito entrou na igreja, localizada na Bonnie Street, e começou a derrubar objetos do altar. Quando o padre tentou encaminhar o homem para fora da igreja, começou a ser agredido. O padre sofreu ferimentos ligeiros no rosto, tendo sido transportado para o hospital para avaliação médica. Um popular que se encontrava no local também interveio para prestar auxílio. O agressor, residente na Purchase Street, ficou detido e responde agora por estas acusações de agressão. Já tem data marcada o julgamento de uma auxiliar de educação de 25 anos acusada de agredir um aluno numa escola de Fall River. O julgamento ficou agendado para o dia 26 de outubro. A mulher foi ouvida em janeiro no Tribunal do Distrito de Fall River, onde responde pelo crime de agressão com arma perigosa a uma criança de menos de 14 anos. A mulher declarou-se inocente e aguarda o desenrolar do processo em liberdade. Recorde-se que o caso ocorreu na escola Carlton Viveiros, que integra o agrupamento de escolas públicas de Fall River. Após a denúncia, a direção da escola afastou a funcionária das suas funções, notificou o Departamento de Polícia de Fall River e apresentou um relatório ao Departamento de Crianças e Famílias. De acordo com a mãe da vítima, o menino de 7 anos e com autismo chegou a casa no dia 14 de janeiro de 2026, com marcas visíveis no rosto e no corpo, tendo relatado que foi pontapeado várias vezes pela auxiliar. O julgamento está agora agendado para 26 de outubro. A Comissão de Saúde Pública de Boston alargou o aviso de saúde sobre a presença de algas tóxicas no rio Charles. O alerta abrange agora todas as zonas do rio situadas a jusante do edifício do Centro de Computação e Ciências de Dados da Universidade de Boston. As análises efetuadas pelo Departamento de Saúde Pública de Massachusetts revelaram níveis de cianobactérias acima dos limites de segurança para uso recreativo das águas. As autoridades apelam aos residentes para evitarem qualquer contacto com a água do rio e com a margem afetada, proibindo a natação e o consumo de água por parte dos animais. Esta restrição vai manter-se até que duas colheitas de água consecutivas, realizadas com uma semana de intervalo, confirmem que a concentração de bactérias desceu para níveis seguros no Charles River.
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0: Não é palmas, é estalinhos, estalinhos.
1: Isso, isso. Bonito, bonito. Esta música chama-se Baby e é um dueto aqui com a maviosa Joana Almirante.

Muito obrigado. E agora vou chamar aqui uma amiga recente, mas por quem eu tenho uma enorme estima e admiração. O caso dela é muito raro, uma pessoa com talento para tanto talento para tantas coisas diferentes. Ela canta, escreve, toca, compõe, produz, realiza telediscos, pinta o cabelo de várias cores diferentes ao longo do dia. E chama-se ela Cláudia Pascoal, para quem eu peço uma enorme salva de palmas.

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1: Então, eu vou chamar a palco com um enorme aplauso da vossa parte, essa mesma velhota, César Mourão. Mas agora vamos cantar uma música. O César e a Joana vão cantar aqui uma música chamada Será Amor, que é da banda sonora do filme Canção de Lisboa, o remake de 2016. Foi assim que eu conheci este camarada.
2: Porque na verdade é a única difícil de cantar, por isso é que ele não canta. É que já se manda para um patamar.
1: Mas esta música Será Amor foi a que trouxe fama e glória a este cavalheiro, por isso ele tem muito a dever.
2: É verdade.
1: Então vai, César Moreira e João Almeirante, num dueto.
2: Muito obrigado.
1: Será Amor, vamos a isso.

0: Vocês querem música para saltar?
1: Agora é que vai ser música para levantar o rabo da cadeira. Música para partir tudo. Porque vem aí o António Zambujo.

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1: Tá tudo.
2: Eu queria agradecer aqui na presença de vocês todos a este homem que fez um grande esforço para estar cá, que ele ontem estava nos Açores a tocar. Ele tocou. Ele tocou, eram o quê? 9 da noite, assim, o concerto deve ter acabado às 11 e tal. Depois ele tinha um compromisso numa tasca qualquer para até às 8 da manhã. E apanhou o avião para aí às 9 e está aqui o homem. Um grande saravá para ele.
3: Não foi esforço nenhum, porque eu faço tudo para estar à tua beira, meu amor.
2: Ah, meu amor.

0: Senhoras e senhores, com vocês, Rui Veloso.
1: Como é que é, Porto? Está tudo bem? Olha. Não, isso é para o próximo, isso é para o próximo.
0: Isso é para o desprezo, cara.
1: Ok.
0: Eu vim-me lixado para escolher a música. Eu ia escolher uma música do Rui Veloso para cantar aqui com ele. E fui tramado, mas fiz muito soul searching para pensar qual é que eu queria, uma que me signifique muito, uma que significasse muito para mim. E são todas, mas esta aqui foi a que caiu, a que calhou. Vamos lá.

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2: Está a hora de retomar a atualidade nesta manhã, Eduardo Maio.
3: A Europa une-se para responder a Moscovo no alegado ataque ao aeroporto de Leipzig. Emmanuel Macron está a caminho de Londres para uma visita política e também cultural. Vai chegar ao British Museum uma tapeçaria muito especial, a tapeçaria de Bayeux, que não saía de França há 900 anos. Começa hoje também a corrida ao Leão de Ouro. O Festival de Cinema de Veneza abre as portas logo à tarde.
2: Agora estão 19 graus no Porto, 20 em Coimbra, 22 em Lisboa, 26 graus em Faro, nas Ilhas, 24 no Funchal, estão 23 graus em Ponta Delgada. Notícias, edição de Eduardo Maio.
3: A União Europeia e vários Estados-membros, entre os quais Portugal, convocaram os representantes diplomáticos russos esta quarta-feira, na sequência da alegada tentativa de ataque com um drone no aeroporto de Leipzig. Berlim afirmou ontem ter concluído que a Rússia esteve por trás do incidente e anunciou medidas de retaliação. Mas o ministro alemão dos negócios estrangeiros, Johann Wadpool, já veio garantir esta manhã que esta resposta alemã vai ser coordenada com a União Europeia. Vêm aí mais sanções a Moscou.
4: A União Europeia já forneceu inúmeras respostas, já impôs extensas sanções contra a Rússia, mas certamente continuaremos a trabalhar na aplicação de sanções a particulares nas próximas semanas. Como anunciei ontem, faremos propostas abrangentes e acredito que um grande número de pessoas será sancionado adicionalmente agora. Assim, a pressão sobre a Rússia está a aumentar e o apoio à Ucrânia também se mantém a um nível elevado. Esta é a união que estamos a demonstrar nestas horas.
3: As declarações do ministro alemão foram feitas à entrada para a reunião dos ministros dos negócios estrangeiros da União Europeia esta manhã na Irlanda. A chefe da diplomacia europeia, Kaja Kallas, anunciou mais coordenação entre os países do bloco europeu para responder aos ataques híbridos da Rússia. Kallas classificou o incidente como um ato de terrorismo apoiado por um Estado.
5: É evidente que estes ataques apresentam todas as características de um ato de terrorismo patrocinado por um Estado. A questão é o que vamos fazer em relação a isso. Já convocámos os embaixadores russos e vamos discutir o que mais podemos fazer. Estamos a analisar uma lista de 1.600 sanções relacionadas com o complexo militar da Rússia e talvez haja mais coisas a acrescentar. Claro que não é algo que vamos decidir hoje, uma vez que é uma reunião informal, mas vamos certamente discutir isso.
3: Também na Irlanda está Paulo Rangel, ministro português dos negócios estrangeiros, para este encontro dos ministros dos negócios estrangeiros que acontece a nível informal esta manhã na Irlanda. E à entrada para esta reunião, Paulo Rangel confirmou que Portugal também vai convocar hoje o embaixador russo, antecipando ainda que a reação da União Europeia a este caso vai ser muito forte.
6: Eu já tive a oportunidade de conversar ontem com vários dos meus homólogos sobre isso e estamos ainda a consertar algumas posições, mas sem dúvida que a União Europeia terá uma reação forte, como aliás já teve a Alemanha, relativamente a interesses russos que são altamente problemáticos hoje em dia no contexto do território europeu.
7: Ponderar também tomar medidas próprias, por exemplo, convocar o embaixador russo?
6: Sim, eu diria que hoje de manhã faremos essa convocatória. Portanto, iremos convocar o embaixador russo para explicações sobre este incidente.
3: Explicações sobre o caso do aeroporto de Leipzig. Os incidentes no aeroporto alemão estão a ser discutidos também hoje pelos ministros dos negócios estrangeiros europeus, sem tomar decisões, no entanto, porque se trata de uma reunião informal. O assunto vai ser discutido ainda esta manhã pela Presidente da Comissão Europeia, Ursula von der Leyen, que tem reunião em Bruxelas com o Secretário-Geral da NATO, Marco Rutte, e os dois dão a seguir uma conferência de imprensa em conjunto. Para Filipe Vasconcelos Romão, a Rússia vai continuar a testar a coesão europeia e a resposta que ela é capaz de dar em matéria de segurança e defesa com ataques deste género. O comentador de assuntos internacionais da Antena 1 explica que Moscovo explora as fragilidades da construção europeia.
8: sempre que existe uma ameaça como estas, a Europa acaba por reagir de uma forma improvisada e acaba por tentar correr atrás do prejuízo. E o problema que a Europa tem neste momento de enfrentar é que não tem já ao seu lado os Estados Unidos, que durante anos foram o seu grande apoio e também aquilo que ao mesmo tempo impediu a Europa, no sentido que a Europa não sentia necessidades de avançar para uma estratégia comum de segurança e defesa eficaz e com uma dimensão adequada, e os Estados Unidos neste momento não estão. Portanto, a Rússia o que está a fazer é cumprir, entre aspas, o seu papel, porque está a testar aqueles que considera como os seus grandes adversários, até que ponto vão e, sobretudo, até que ponto os Estados Unidos, neste seu novo enquadramento, estão dispostos a arriscar no apoio a essa Europa que está dividida, que tem dificuldades, que consegue reagir bem do ponto de vista diplomático, como estamos a ver hoje com esta coordenação de chamadas dos embaixadores russos, mas depois, do ponto de vista militar, tem os problemas que teve sempre.
3: A resposta europeia à Rússia vai ser construída ao longo dos próximos dias, uma resposta ao anúncio feito ontem por Berlim de atribuir a Moscovo os ataques que foram travados no aeroporto de Leipzig, ataques de drones, um deles contra um avião ucraniano de carga que aconteceu em agosto. Xi Jinping já está a ser recebido no Cairo pelo presidente do Egito, numa altura em que a guerra entre os Estados Unidos e o Irão está a mudar os equilíbrios regionais. O Cairo estendeu a passadeira vermelha para o presidente chinês nesta viagem oficial que comemora 70 anos de relações entre os dois países. China e Egito vão também discutir a questão no Médio Oriente. Depois dos ataques dos Estados Unidos ontem ao oeste do Irão, a guarda iraniana anunciou esta manhã a morte de 4 dos seus elementos na sequência destes ataques que aconteceram no oeste iraniano. Eram 4 combatentes da Força Aeroespacial dos Guardiões da Revolução na província de Kermanshah. A informação é dada através de comunicado que é divulgado esta manhã pela agência de notícias iraniana Fars. Soube-se esta manhã também que o número de mortos na epidemia de ébola na República Democrática do Congo ultrapassou os 3 mil. São dados divulgados pelo governo. É a epidemia de ébola mais grave de sempre no país e que continua a espalhar-se no nordeste da República Democrática do Congo. Emmanuel Macron está esta manhã de visita aos Países Baixos, uma visita relâmpago que começou por volta das 9 da manhã, depois segue para Londres, onde vai fazer uma visita de 2 dias ao Reino Unido, uma visita com simbolismo político e também cultural, porque ele vai assistir à inauguração no British Museum da exposição dedicada a uma tapeçaria muito especial, a tapeçaria de Bayeux. Inês Linhares Dias.
9: Foi um processo mais longo do que o Brexit, chegou mesmo a dizer em tom de brincadeira o presidente francês Emmanuel Macron. E, de facto, foram precisos quase 1000 anos para a tapeçaria de Bayeux regressar ao seu país de origem. A peça do século XI retrata a Batalha de Hastings, que deu aos normandos o controle da Inglaterra. A Operação Militar de 1066 foi comandada por Guilherme o Conquistador, o segundo da Normandia. São quase 70 metros de bordados em linho e lã, com 9 painéis onde estão retratadas 58 cenas, 626 personagens e 202 cavalos. Os números são impressionantes, mas mais impressionantes são os detalhes sobre a vida na época que esta obra revela. Talvez por isso o Reino Unido já tivesse demonstrado vontade de a receber em 1953 e 1966. Só agora, em 2026, é que chega ao território britânico, depois de garantidas as condições para um transporte seguro. A tapeçaria de Bayeux atravessou o Canal da Mancha de camião numa caixa dupla anti-vibração, capaz de reduzir até 96% os solavancos da viagem. A grande inimiga de peças como esta, a umidade, é controlada ao segundo. A obra é apresentada oficialmente hoje no British Museum, mas só estará disponível ao público a partir de 10 de setembro para quem conseguir bilhete. A corrida foi grande, mas este tapete poderá ser visto em Londres até julho de 2027.
3: Esta peça têxtil do século XI não saía de França há mais de 900 anos. É um acontecimento histórico também, agora a sua exibição no British Museum. Além de inaugurar esta exposição, Macron vai também encontrar-se pela primeira vez com Andy Burnham, o primeiro-ministro britânico. Os dois vão conversar, por certo, também sobre estes ataques híbridos da Rússia à Europa e sobre a resposta que a Europa há de dar. Vai começar o Festival de Cinema de Veneza com homenagem à carreira cinematográfica de George Clooney logo à tarde. É o primeiro filme a ser visto na edição 83 do festival, Ink, do realizador britânico Danny Boyle. Mas ao longo de duas semanas, no Lido de Veneza, a competição vai ser renhida entre as mais de duas dezenas de fitas, de filmes, da seleção oficial, como nos conta o enviado especial ao Festival de Cinema de Veneza, Tiago Alves.
10: Entre 21 candidatos ao Leão de Ouro surge o novo filme do realizador irlandês Martin McDonagh. Já foi premiado com o Leão de Ouro, ele regressa ao festival com Wild Horse Nine, comédia negra ambientada na Ilha de Páscoa nas vésperas do golpe de Estado no Chile em 73. O cineasta Werner Herzog apresenta Bucking Fastard, produção que junta as irmãs Rooney e Kate Mara. Casey Affleck concorre com o mistério gótico Company, enquanto Lance Oppenheim estreia-se na competição com Prime Time. Robert Pattinson interpreta um jornalista de televisão. O francês Florian Zeller regressa à Veneza com o thriller psicológico Bunker, protagonizado por Javier Bardem e Penélope Cruz. Há mais dois filmes franceses na competição, de Cédric Kahn e Stéphane Brisé. Entre os cineastas italianos a concurso estão Nanni Moretti, Eduardo De Angelis, Andrea Palaoro e Paolo Stripoli. O contingente asiático na seleção oficial inclui filmes do japonês Hirokazu Koreeda e do sul-coreano Lee Chang-dong. Na abertura oficial é exibido Ink, drama biográfico de Danny Boyle sobre a consolidação do império mediático de Rupert Murdoch. O festival adicionou nos últimos dias NASA, realizado pela dupla israelita Yuval Abraham e Rachel Zor. É o único documentário entre os 21 filmes em competição este ano. Há um ano, a voz de Indra Jab, que conta a história das últimas horas de uma menina palestiniana presa num automóvel sob fogo israelita e que acabou por morrer, recebeu o grande prémio do festival e abriu um amplo debate sobre a intervenção militar de Israel. O mesmo pode suceder com NASA, que foi filmado durante a noite nos telhados de Tel Aviv e revela em detalhe os sistemas do exército para abater alvos militares e civis palestinianos.
3: Ao longo das próximas duas semanas vamos ter notícias dos filmes que vão passando pelo Festival de Cinema de Veneza na edição deste ano, com temas muito variados, mas também muito atuais, que vão da guerra às migrações, mas que têm também como assunto os desafios que a inteligência artificial coloca à humanidade.
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1: Olhamos agora para a previsão do estado do tempo. Períodos de céu muito nublado ao longo do dia. Há possibilidade de aguaceiros para a noite. O vento vai superar até 11 milhas por hora. Quanto à temperatura máxima prevista hoje para a área de New Bedford, a rondar os 75 graus.
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1: No gráfico das marés para hoje, podemos observar que a primeira baixa mar foi às 5 da manhã, a seguinte será às 5h50 da tarde. Há hoje uma única praia mar, será ao meio-dia e 15. O nascer do sol hoje às 6 e 10 da manhã, naturalmente, e o pôr do sol às 7 e 15 da tarde. Há então hoje 13 horas e 4 minutos de luz solar. Bom dia!
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1: Bom dia, bem-vindo ao programa desta quarta-feira. Hoje é dia 2 de setembro. Este é o Bom Dia consigo até às 10 da manhã aqui na sua 97.3.

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programa Bom Dia desta quarta-feira. Obrigado por estar connosco. Sabia que hoje é Dia Mundial da Barba. É verdade. E daqui a pouco também vamos ficar a conhecer a edição desta semana do jornal Portuguese Times, mas para já ficamos com Némanos.

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1: Mais uma vez, bom dia. Ficamos agora com a edição desta semana do jornal Portuguese Times com o jornalista Francisco Rezendes.
2: As grandes festas do Divino Espírito Santo da Nova Inglaterra, que decorreram na passada semana em Fall River, constituem o grande destaque desta primeira edição do mês de setembro. Um resumo desta que foi a 40ª edição das festas, pelo que na próxima edição publicaremos um destacável contendo todos os programas durante os 5 dias festivos. No trompadamento destacamos a cerimónia que assinalou o 20º aniversário das portas da cidade em Fall River e que contou com a presença de Marcelo Rebelo de Sousa, antigo Presidente da República Portuguesa, de José Manuel Bolheiro, Presidente do Governo Regional dos Açores, do Mayor da cidade Paulo Coogan e ainda do Senador Estadual de Massachusetts Michael Rodrigues, entre outras individualidades. Publicamos um apontamento dando conta da recepção na Casa dos Açores de Nova Inglaterra, ao Presidente do Governo Regional dos Açores, isto na passada sexta-feira. A visita da Governadora do Estado de Massachusetts constitui outro destaque nesta edição. Maura Healey visitou o New Bedford William Museum e o New Bedford Community Health e teve também tempo para prestar algumas declarações ao nosso jornal. Por sua vez, a Vice-Governadora Kim Driscoll esteve na redação do PT e estudos da WGFD, tendo sido entrevistada onde for com abordadas diversas questões. O apoio ao ensino merece também destaque, com a Azorean Maritime Heritage Society a atribuir 6 bolsas de estudo e a Luso Oro Center de New Bedford também a conceder 2 bolsas de estudo no prosseguimento de iniciativas que se realizam anualmente. Os Estados Unidos suspendem temporariamente marcações para pedidos de vistos de imigrante, é outra notícia que publicamos nesta edição. Noutra notícia damos conta de que a Massachusetts Salões of Portuguese Speakers, a MAPS, suspende a sua gala anual de prémios em 2027. Damos conta de uma campanha de angariação de fundos para o St. Jude's Children's Hospital, promovida pela comunidade portuguesa, a ter lugar dia 26 de setembro no New Bedford Sports. O campo de lengo português conquista Hollywood é outro interessante e curioso artigo assinado pelo nosso colega Rico Mendes e que merece, de facto, uma leitura. Finalmente, no desporto, o destaque vai para o sorteio e calendário das provas europeias no que se refere às equipas portuguesas, Futebol Clube de Porto e Sporting na Liga dos Campeões, Sport Lisboa, Benfica e Torriense na Liga Europa e Sporting Clube de Braga na Conference League ou Liga Conferência. É tudo por hoje, aqui da redação do PT e para a WGFD convosco esteve Francisco Rezendes.
1: Francisco Rezendes e a edição do Portuguese Times desta semana, que também pode consultar em portuguesetimes.com. 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

edição de Bom Dia. Hoje é quarta-feira, 2 de setembro, até às 10 da manhã. Temos, como sempre, muita música e informação. Vamos ter notícias de Portugal e do resto do mundo daqui a pouco, às 7. Olá.

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Esta é a rádio que está sempre consigo. Obrigado por estar connosco. Edição desta manhã de quarta-feira. Notícias daqui a pouco. Entretanto, recordo também que vamos ter notícias dos Açores às 8 e as notícias da nossa região às 9 da manhã.

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2: Os títulos desta edição.
3: A Alemanha promete avançar com novas sanções contra a Rússia na sequência do ataque com drones no aeroporto de Leipzig. Portugal convocou o embaixador russo em Lisboa para apresentar explicações num caso classificado pela União Europeia como um ato terrorista patrocinado por Moscovo. Paulo Rangel confessa estar preocupado com o agravamento do conflito no Médio Oriente. O ministro dos Negócios Estrangeiros admite que venham a ser aplicadas novas sanções contra o regime iraniano. As pessoas com deficiência estão a enfrentar sérios obstáculos no acesso ao voto. O alerta é feito pela coordenadora do mecanismo de monitorização dos direitos destas pessoas.
2: As notícias com edição de Frederico Moreno.
3: A retaliação não fica por aqui. Depois do ataque russo com drones no aeroporto de Leipzig, a Alemanha garante que vão ser implementadas novas sanções contra Moscovo. Para já, as medidas passam pelo encerramento do consulado russo em Bona e pelo fecho do Centro Cultural Russo em Berlim. Mas o ministro germânico dos Negócios Estrangeiros, Johann van der Pluff, anunciou esta manhã que a resposta a este ataque vai endurecer em articulação com a União Europeia.
4: A União Europeia já forneceu inúmeras respostas, já impôs extensas sanções contra a Rússia, mas certamente continuaremos a trabalhar na aplicação de sanções a particulares nas próximas semanas. Como anunciei ontem, faremos propostas abrangentes e acredito que um grande número de pessoas será sancionado adicionalmente agora. Assim, a pressão sobre a Rússia está a aumentar e o apoio à Ucrânia também se mantém a um nível elevado. Esta é a união que estamos a demonstrar nestas horas.
3: Palavras do governante alemão esta manhã à entrada para a reunião dos ministros europeus dos negócios estrangeiros na Irlanda. Também hoje, a chefe de diplomacia da União Europeia, Kaya Kallas, classificou o ataque com drones no aeroporto de Leipzig como um ato de terrorismo apoiado pela Rússia. O caso está a marcar o dia depois do governo da Alemanha ter ontem responsabilizado Moscovo por este ataque. Vários governos europeus estão esta quarta-feira a convocar os respectivos embaixadores russos para apresentarem explicações. Foi também essa a decisão do governo português, como explicou esta manhã o ministro Paulo Rangel.
5: Eu já tive a oportunidade de conversar ontem com vários dos meus homólogos sobre isso e estamos ainda a consertar algumas posições, mas sem dúvida que a União Europeia terá uma reação forte, como aliás já teve a Alemanha, relativamente a interesses russos que são altamente problemáticos hoje em dia no contexto do território europeu.
6: Está a ponderar também tomar medidas próprias, por exemplo, convocar o embaixador russo?
5: Sim, eu diria que hoje de manhã faremos essa convocatória. Portanto, iremos convocar o embaixador russo para explicações sobre este incidente.
3: Paulo Rangel, esta manhã, a entrada para a reunião informal dos ministros dos Negócios Estrangeiros da União Europeia na Irlanda, a prometer uma resposta forte a estes ataques híbridos lançados pela Rússia contra a Alemanha, um país que integra a NATO. Para esta hora está prevista uma reunião entre o secretário-geral da Aliança Atlântica, Mark Rutte, e a presidente da Comissão Europeia, Ursula von der Leyen. Um encontro que terá certamente como tema quente este ataque com drones carregados de explosivos, um ataque que teve mão russa em solo alemão. Vítor Ângelo, antigo secretário-geral adjunto das Nações Unidas, olha para este caso de Leipzig como um escalar da guerra da Rússia contra os países da União Europeia, uma guerra híbrida, por isso Vítor Ângelo acredita que nos próximos tempos é expectável que surjam novos ataques em diversas cidades europeias.
7: Não há dúvida alguma que o Kremlin está a tentar destruir, digamos assim, a União Europeia e está a tentar mostrar à União Europeia que se a União Europeia continuar a apoiar a Ucrânia, a Rússia entrará diretamente em conflito com algumas partes da União Europeia. Eu diria, em duas palavras, que a situação em relação à Rússia se está a agravar de maneira marcada e que provavelmente os próximos tempos vão conhecer uma situação de grande tensão entre Moscovo e as capitais europeias.
3: Ouvido pela Antena 1 esta manhã, Vítor Ângelo, conselheiro em Segurança Nacional, diz que a resposta europeia só pode passar pela diplomacia porque os ataques russos estão abaixo do patamar abrangido pelo artigo 5º da NATO de resposta a ataques da Aliança, a ataques contra países da Aliança Atlântica.
7: Para já, a intenção do Kremlin é levar a cabo ataques que estejam abaixo do patamar que é abrangido pelo artigo 5º da NATO. Ou seja, fazer com que as ações levadas a cabo se possam ser negadas pelo Kremlin e não desencadeiem o artigo 5º da NATO. E é isso que vai continuar. É isso que se chama uma guerra híbrida e é isso que permite aos russos sempre negar que tenham sido eles os autores do ataque, os autores da ação levada a cabo contra um país europeu.
3: Leitura do antigo secretário-geral adjunto das Nações Unidas a este ataque híbrido lançado pela Rússia no aeroporto da Alemanha. Vítor Ângelo diz que o ataque não é o suficiente para já para ativar o artigo 5º da NATO, que prevê a defesa de um país membro que seja atacado por um país externo. Paulo Rangel também se mostrou preocupado esta manhã com a recente escalada de ataques militares entre o Irão e os Estados Unidos. O chefe da diplomacia portuguesa admite que venham a ser aplicadas novas sanções contra o regime de Teherão.
5: Nós vemos sempre com apreensão a deterioração da situação no Médio Oriente. Temos sempre chamado a atenção para que é necessário desescalar e, portanto, enfim, vemos com bastante apreensão. Portugal já tem um regime que a União Europeia há muito tempo definiu de sanções relativamente ao Irão e, portanto, enfim, qualquer outro movimento terá de ser visto caso a caso. Na nossa opinião, é fundamental é que as partes possam voltar a uma mesa das negociações e que possa ser reposta a liberdade de navegação.
3: Resposta de Paulo Rangel ao desafio que tinha sido lançado pela Casa Branca para que os países ocidentais exerçam maior pressão económica contra o Irão. Já faz parte do quotidiano. A maioria das crianças e jovens admitem ter visto conteúdos na internet com um discurso de ódio. É o que refere um relatório divulgado hoje, Cláudia Aguiar Rodrigues, sobre a utilização de plataformas digitais por parte dos mais novos.
8: A exposição ao discurso de ódio aumenta consoante a idade. Cerca de um quarto das crianças entre os 9 e os 11 anos diz ter encontrado este tipo de conteúdos, enquanto entre os jovens, dos 16 aos 17, a percentagem chega a ultrapassar os 70%. O relatório considera a exposição a mensagens ou comentários de ódio online como um dos grandes riscos digitais. Os conteúdos abrangidos incluem mensagens de ódio dirigidas a pessoas ou grupos sociais com base no género, origem étnica, religião, nacionalidade, orientação sexual ou deficiência. As diferenças entre rapazes e raparigas são reduzidas quando é considerada a exposição global, ainda que se registrem algumas diferenças segundo o estatuto socioeconómico. Entre os conteúdos analisados no relatório estão algumas teorias da conspiração, pornografia de adultos, imagens violentas ou repugnantes, desafios suscetíveis de provocar ferimentos graves e conteúdos relacionados com drogas, analisando também mensagens sobre formas de autoagressão.
3: A maioria das crianças e jovens que acedem à internet são expostas a mensagens de ódio. É o que refere este inquérito, que contou com a participação de mais de 2 mil menores de países da União Europeia. Bruxelas aprovou hoje um regime de auxílios de Estado português de 30 milhões de euros para empresas dos setores agrícola, da pesca e aquacultura. A Comissão Europeia aprovou este regime, tendo em conta que foram sentidos aumentos nos preços de produção. O Governo de Lisboa já tinha notificado o Executivo Comunitário de um regime de 30 milhões de euros para apoiar várias empresas do setor setor agrícola. 11 distritos do continente vão estar amanhã e sexta-feira sob aviso amarelo por causa da previsão de tempo quente. É o que indica hoje o Instituto Português do Mar e da Atmosfera. O aviso amarelo para os distritos de Bragança, Viseu, Évora, Guarda, Vila Real, Setúbal, Santarém, Lisboa, Beja, Castelo Branco e Porto Alegre vai estar em vigor entre as 10 da manhã de quinta-feira e as 7 da tarde de sexta-feira. Direitos iguais só em teoria. Na prática, as pessoas com deficiência continuam a enfrentar muitas barreiras no acesso ao voto. A denúncia é feita pela coordenadora do Mecanismo de Monitorização dos Direitos das Pessoas com Deficiência, Vera Bonvalô, lamenta que estas pessoas não estejam em igualdade com o resto da população.
9: Sem falarmos nas pessoas com deficiência que não têm o atestado multiuso, que normalmente é os mais velhos, não têm havido muitos a recorrer ao atestado multiuso e, no entanto, são pessoas com deficiência auditiva, de visão, ou até na mobilidade e por aí fora, mas tirando esses que não estão contabilizados normalmente, já temos 16% da população com deficiência. Agora, se contabilizarmos os mais velhos, temos uma camada muito grande da população que não está com acesso ao voto de forma igual com os demais. Isto é bastante escandaloso. Está lá no relatório.
3: Uma situação escandalosa, diz a coordenadora do Mecanismo de Monitorização dos Direitos das Pessoas com Deficiência perante estes obstáculos identificados no acesso ao voto. As autoridades do Nepal acreditam que existem 46 pessoas encurraladas numa central hidroelétrica do país. São trabalhadores desta central que estarão presos numa sala subterrânea atingida pelas desastrosas cheias ocorridas na semana passada. As autoridades nepalesas têm as esperança de que estas pessoas estejam ainda vivas por terem acesso à água e alimentos naquele edifício. O balanço geral das cheias no Nepal foi atualizado esta manhã. Há 1.114 mortos confirmados e mais de 3.900 desaparecidos.
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1: Na previsão do estado do tempo, o céu vai estar hoje parcialmente nublado, vento a superar até 10 milhas por hora, céu muito nublado também para a noite, com a probabilidade de aguaceiros na próxima madrugada. Aguaceiros também que poderão ocorrer antes das 9 da manhã de amanhã. Quanto às temperaturas máximas previstas para hoje, 76 para New Bedford, Fall River, Providence e Worcester, 71 de máxima hoje para Peabody e Gloucester, 73 para Boston, 77 para Taunton, Hartford e Newark, 87 de máxima hoje para Orlando. Amanhã, para a área de New Bedford, a temperatura máxima deverá rondar os 76 graus.
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1: O dólar americano vale hoje na zona euro 86 cêntimos, no Brasil 5 reais e 18 centavos, em Cabo Verde 95 escudos.
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14: No gráfico das marés para hoje, podemos observar que a primeira baixa-mar foi às 5 da manhã, a seguinte será às 5h50 da tarde. Há hoje uma única praia-mar, será ao meio-dia e 15. O nascer do sol hoje às 6h10 da manhã, naturalmente, e o pôr do sol às 7h15 da tarde. Há então hoje 13 horas e 4 minutos de luz solar. Bom dia!
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14: Mais uma vez, bom dia. Segunda hora do programa. Hoje é quarta-feira, até às 10. Como sempre, estarei consigo. Fique bem connosco também. Obrigado pela

0: Olhamos para o trânsito e porque hoje é quarta-feira espera-se que as coisas sejam um pouco mais complicadas e podemos ver isso mesmo no trajeto de New Bedford a Boston, 1 hora e 40 minutos, sendo que a 24 Norte em Taunton, junto à ligação com a 140 e também mais a Norte na área de Stoughton, registra já bastante congestionamento. De Providence a Boston, aproximadamente 1 hora e meia neste momento, Attleboro e Foxboro com bastante tráfego na estrada 95 Norte. De Worcester a Boston, aproximadamente 1 hora e 20 minutos. De Lowell até Boston, 1 hora e 5, pelo menos. De Peabody até Boston, quase 1 hora. De New Bedford a Providence, 40 minutos. De New Bedford a Hyannis, quase 1 hora e 10 minutos. Ambas as pontes de acesso ao Cape Cod estão já bastante congestionadas. Bom dia, boa viagem.
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1: Agora 27 minutos depois das 7 da manhã.

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Esta é a manhã de quarta-feira, 2 de setembro. Hoje é Dia Mundial da Barba, imagine. Eu já agora digo-lhe que faz anos hoje. Foi em 1789. O Congresso dos Estados Unidos cria oficialmente o Departamento do Tesouro. Alexander Hamilton foi nomeado o seu primeiro secretário. A instituição nasceu para gerir as finanças da jovem nação e hoje, mais de dois séculos depois, é responsável por supervisionar uma economia com orçamentos federais que ultrapassam os trilhões de dólares. Fundação do Tesouro, o Departamento do Tesouro dos Estados Unidos, foi a 2 de setembro de 1789.

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0: por continuar connosco. Manhã desta quarta-feira, agora vamos à informação desportiva da Antena 1, em destaque as caras novas no Benfica. Jornalista Mário Silva da Costa.
1: Cláudio Echeverri está em Lisboa para reforçar o Benfica. O jogador argentino chega por empréstimo do Manchester City. A Sada Encarnada fica ainda com opção de compra. À chegada ao aeroporto de Lisboa, na noite de ontem, Cláudio Echeverri disse que se informou antes de rumar ao Benfica.
2: Também falei com o treinador. A verdade é que estou muito feliz por estar aqui. Também falei com o Ruben Dias no City e com o Bernardo Silva. Estou muito contente por cá estar.
3: E muito contente de estar aqui.
1: Também ontem o Benfica oficializou a contratação de El Karouani. O defesa esquerdo marroquino chega à luz também por empréstimo dos sauditas do Al-Qadizia. Em declarações aos meios de comunicação do Benfica, El Karouani explicou como se tem sentido nos primeiros dias em Portugal.
4: Significa muito para mim. O Benfica é um grande clube, um dos maiores na Europa. Só posso estar feliz por aqui estar. Desde que cheguei, sinto-me bem, estou contente. Já estive na cidade e é bonita. E o estádio é especial.
5: When I see the stadium now, it's special.
1: O Benfica fica com uma opção de compra para El Karouani. O mercado de transferências em Portugal fecha sexta-feira, mas hoje termina o prazo para inscrições de jogadores nas competições europeias. Estão confirmadas as saídas de Pedro Gonçalves e Daniel Bragança do Sporting. Pote rumou à Fiorentina por empréstimo a troco de 2 milhões e meio de euros. O acordo contempla ainda uma cláusula de compra no valor de 22 milhões e meio. Esta compra pode tornar-se obrigatória caso se cumpra os objetivos que estão definidos pelos dois clubes. Nas redes sociais, Pedro Gonçalves despediu-se do Sporting numa publicação. O jogador agradeceu ao clube e também aos adeptos. Também Daniel Bragança rumou a Itália. O médio leonino é reforço do Torino. O clube italiano paga 1 milhão de euros pelo empréstimo. O negócio envolve ainda uma cláusula de compra de 2 milhões e meio, mais um de bónus. Num vídeo divulgado nas redes sociais, Daniel Bragança também se despediu do Sporting. O médio formado na Academia Leonino diz igualmente que gostaria de ter uma despedida diferente.
6: Chegou a hora de seguir um novo caminho. A vida avança e nós seguimos com ela, mas a minha história aqui fica para sempre. Mais que as vitórias e os títulos conquistados, fica a forma como procurei honrar os valores deste clube dentro e fora de campo e transmiti-los aos demais. Gostava de me ter despedido em Alvalade, com Alvalade cheio, como qualquer jogador da casa, mas este é o meu desfecho.
1: Daniel Bragança no adeus a Alvalade. Fechou o mercado de transferências nas cinco principais ligas europeias e com a maior transferência de sempre em Inglaterra. Enzo Fernandes deixou o Chelsea e assinou pelo Manchester City por 146 milhões de euros. Nota também para outra das grandes novelas deste mercado, Julian Alvarez não rumou ao Barcelona e vai manter-se no Atlético de Madrid. O avançado argentino tentou forçar a saída para rumar ao clube catalão. A equipa feminina do Torriense joga hoje a segunda mão da primeira eliminatória da Europa Cup, partida diante do Kolos Kovalivka, equipa ucraniana. A formação de Torres Vedras venceu no primeiro jogo por 6-1. Mas hoje o técnico Gonçalo Nunes quer nova vitória e sem pensar no resultado anterior.
7: Vamos geri-la com o mesmo foco e determinação para conseguirmos vencer este jogo, que é o nosso objetivo. Não queremos estar a pensar no resultado da primeira mão, mas sim estar focados e prepararmos este jogo de novamente sobre a melhor forma de corrigirmos algumas coisas e ganharmos.
1: O jogo vai ter lugar na Polónia, Kolos Kovalivka Torriense, segunda mão da primeira eliminatória da Europa Cup no futebol feminino. No ciclismo é dia da 11ª etapa da Volta à Espanha em bicicleta. Ontem a tirada foi ganha pelo francês Bastien Tronchon. Na liderança da geral, com a camisola vermelha, continuou o espanhol Henrique Mas. Hoje a etapa vai ter mais de 151 quilómetros. Liga Cartagena a Lorca. Vai ter uma contagem de montanha de terceira categoria.
0: Foi a informação desportiva nesta manhã do dia 2 de setembro. Já sabe, haverá jornal de desporto alargado ao meio-dia, logo depois das notícias da nossa região. 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

programa Bom Dia, edição desta quarta-feira, 2 de setembro, até às 10, como sempre, temos muita música para ouvir. Já agora digo-lhe que faz anos hoje, foi a 2 de setembro de 1969, o setor bancário muda para sempre. O Banco Chemical Bank instala no Rockville Center, em Nova York, a primeira caixa multibanco, ou caixa ATM, se preferir. Era a primeira dos Estados Unidos. Revolucionou a forma como as pessoas levantam e gerem as suas poupanças diárias. O primeiro multibanco, ou ATM, foi a 2 de setembro, instalado em 1969, faz anos hoje.

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2: E temos agora os destaques desta edição.
3: Presidente da Assembleia da República inicia hoje uma visita de 3 dias aos Açores. Secretária Regional de Educação assume o provável encerramento da Escola dos Foros, na Ribeira Grande. Arranca hoje no Pico, a iniciativa Navegando pelo Património Naval de Santo Amaro é dedicada à memória e aos saberes ligados à capital da construção naval nos Açores. O Presidente da Assembleia da República inicia hoje uma visita de 3 dias aos Açores, dedicada aos desafios da insularidade. Aguiar Branco começa a deslocação pela Ilha do Pico para debater temas como a mobilidade, a saúde e o envelhecimento da população. Na sexta-feira, o Presidente da Assembleia da República vai estar no Faial para participar nas comemorações dos 50 anos da autonomia regional. Ricardo Freitas.
4: A visita aos Açores de José Pedro Aguiar Branco está dividida em 2 momentos distintos. O Presidente da Assembleia da República começa esta deslocação pela Ilha do Pico numa iniciativa dedicada aos desafios da insularidade. Isto para conhecer de perto as especificidades da Ilha Montanha e também o trabalho desenvolvido pelas instituições locais. A mobilidade interilhas, a prestação de cuidados de saúde, o envelhecimento da população e as oportunidades para os jovens são alguns dos temas que serão abordados. Aguiar Branco vai assistir hoje a uma apresentação da Atlantic Line, visitando depois o Centro de Saúde da Madalena, a Santa Casa da Misericórdia de São Roque do Pico e a Residência para Idosos na Piedade, no Conselho das Lages. Amanhã parte para a Ilha do Faial, onde fará uma visita ao Hospital da Horta para debater temas como os sobrecustos na prestação de cuidados de saúde e os desafios associados às evacuações médicas. Ao final da tarde, José Pedro Aguiar Branco participa numa missa integrada nas comemorações dos 50 anos da autonomia e assiste ao musical O Canto da Autonomia, no Teatro Faialense. Na sexta-feira, dia oficial das comemorações, o Presidente da Assembleia da República vai presidir à cerimónia dos 50 anos da autonomia na sede do Parlamento na Horta, regressando depois a Lisboa.
3: O novo ano letivo nos Açores arranca com mais de 30 mil alunos e 98% das vagas de docentes preenchidas. Educação especial e primeiro ciclo são as áreas com mais lugares por preencher. Carolina Moreira.
5: No arranque do novo ano letivo, são 30.866 os alunos nas escolas açorianas. Segundo a Secretária Regional de Educação, foram preenchidas 98% das vagas para professores. Educação especial e primeiro ciclo são as áreas com mais lugares por preencher.
6: À semelhança do ano anterior, iniciamos o ano escolar com 98% das necessidades docentes colmatadas a 1 de setembro. Na primeira fase de colocação centralizada, ficaram por preencher 121 vagas, agora lançadas na Bolsa de Emprego Público. Contudo, ficaram também por colocar 154 docentes. Estes 154 docentes não se candidataram a estas vagas. Se o tivessem feito, o número de vagas desertas seria muito inferior ou praticamente inexistente.
5: Os números do Governo divergem dos avançados pelos sindicatos dos professores, que falam em 37% das vagas por ocupar. Quanto aos assistentes operacionais, Sofia Ribeiro dá conta de um aumento de 12% neste ano letivo.
6: Este ano arranca com 1.489 assistentes operacionais em quadro, o que representa um aumento de 12% face a 2019. Por contrapartida, no mesmo período, há uma diminuição de 10% do número de alunos. Hoje temos um assistente operacional por cada 21 alunos. Em 2019, o rácio era de um assistente operacional por cada 26 alunos.
5: Em conferência de imprensa, a secretária regional frisou que o reforço do pessoal da ação educativa foi possível devido à Bolsa de Ilha criada pelo Governo.
3: Questionada sobre a Escola dos Foros na Ribeira Grande, Sofia Ribeiro dá conta de uma redução massiva do número de alunos matriculados.
6: Na sexta-feira, pedimos ao Conselho Executivo que tivesse o cuidado de contactar com todos os pais para que não houvesse qualquer dúvida relativamente à sua situação e à sua intenção relativamente às respostas educativas a dar às crianças que ainda permaneciam com uma matrícula na escola dos Foros. E aquilo que nós verificámos desde sexta-feira até hoje foi uma redução absolutamente massiva do número de alunos que permanecem matriculados na EBM-JI dos Foros.
7: A Secretária Regional de Educação assume, por isso, o provável encerramento da escola.
6: Tenho que fazer esta reapreciação desta situação, mas desde já não me parece execuível para uma boa resposta educativa para estas crianças podermos ter condições de manutenção da escola dos Foros em funcionamento na rede escolar. A resposta será dada com muito melhor qualidade na transição, de facto, destes alunos para Gaspar Frutuoso e, portanto, teremos agora de tratar deste processo.
7: Sofia Ribeiro, Secretária Regional da Educação. Reclamações, zonas trocadas, serviços por fazer e ameaças de desistências. Foi assim que ficou marcado ontem o primeiro dia dos motoristas na nova operação de transporte rodoviário de passageiros em São Miguel pela empresa Valdo Ave. A insatisfação destes profissionais chegou ao sindicato que os representa, Ana Leal Pereira.
8: O primeiro dia da nova operação de transporte de passageiros da Valdo Ave em São Miguel trocou as voltas aos motoristas, segundo o presidente do sindicato de profissionais dos transportes.
9: Houve diversas reclamações da parte dos motoristas que foram retirados das zonas que costumavam fazer os seus serviços. Basicamente, os motoristas foram lançados para a estrada, porque houve serviços que ficaram a fazer, porque os motoristas não sabiam onde é que eram as zonas, nunca tinham passado e nunca tinham feito carreiras para esse tipo de lugar, e foram obrigados a ter que se desenrascar com aquilo que tinham.
8: Insatisfeitos, diz Nuno Amaral, estes motoristas ameaçam já abandonar o novo serviço.
9: Também já recebemos muitas más notícias de motoristas que vão abandonar, porque não se sentem confortáveis com esse tipo de horários, porque estavam habituados às suas zonas, estão totalmente insatisfeitos com essa situação.
8: E há condições que os motoristas não querem perder, uma luta que o sindicato garante vai continuar.
9: Se nós andamos aqui durante esses anos todos a batalhar por melhores condições para os motoristas, não será desta vez que iremos perder as condições que temos para depois estarmos nisso. Ou seja, o que não falta agora são oportunidades. Os motoristas não, ao olhar para essa situação, vão deixando, e cada vez mais com situação dessas, a profissão morre.
8: Motoristas ameaçam abandonar o serviço da Valdo Ave, empresa que venceu o concurso público de transporte rodoviário e que esperava ainda contratar mais profissionais para a nova operação em São Miguel.
7: Presidente da Federação Agrícola dos Açores acusa o governo açoriano de assobiar para o lado e de penalizar o setor. Em causa está a descida do preço do leite pago ao produtor pelas indústrias e a subida dos custos de produção. Depois de São Miguel, a Unicol baixou ontem 1,5 cêntimos por litro na Terceira e Graciosa. Jorge Rita, presidente da Federação Agrícola, quer a ação do governo açoriano num momento crucial para o setor.
10: Infelizmente, temos duas situações. Baixa de preço de leite, subida dos combustíveis, outras subidas que poderão vir noutras áreas que estão respeitando os seus custos de produção. Portanto, é uma situação desagradável. E a acrescentar, nós não estamos a assistir que o consumidor tenha até qualquer benefício na área de leite e nos derivados e na área da carne. Portanto, ou seja, não há baixas para o consumidor. Alguém continua a ficar com a fatia de leão e, obviamente, os governos a subir para o lado com uma situação inacreditável de comportamento dos secretários das finanças em relação a essa matéria que, sem qualquer sensibilidade para um momento crucial do setor.
7: O protesto do presidente da Federação Agrícola dos Açores, Jorge Rita, está nesta altura no Grupo Ocidental. Hoje desloca-se ao Corvo para reunir-se com os agricultores da ilha. Ontem fez o mesmo na Ilha das Flores. O presidente da Federação Agrícola deteta alguma desmotivação dos jovens que optaram pelo setor agropecuário, mas Jorge Rita diz que há potencial.
10: Tem a ver com os jovens, problemas que têm derivado à falta de habitação, derivado aos estímulos e à confiança no setor agrícola para o futuro, portanto há uma certa desmotivação. Isso nota-se ainda mais nestas ilhas, porque tem problemas de longa data, com a questão dos transportes marítimos, transportes aéreos, portanto aqui no caso das Pelouras, tinha uma fábrica de leite pesteiro, nós sabemos que não tinha condições para continuar. Então vamos tentar reativar algumas queijarias com a identificação das Pelouras em alguns produtos, podem ser uma excelente ideia também para que alguns jovens possam continuar a investir no setor, também a área da produção hortícola para que essas ilhas possam ser mais autossuficientes e, obviamente, também perceber a importância na economia dessas mesmas ilhas que tem a agricultura.
7: presidente da Federação Agrícola dos Açores, a identificar alguns dos problemas que afetam os produtores das flores e do corvo. Navegando pelo património naval de Santo Amaro, é a iniciativa promovida a partir de hoje pela Junta de Freguesia daquela localidade da Ilha do Pico, que é dedicada à valorização da memória e dos saberes ligados à construção naval. Inclui um ciclo de conversas com os oradores Lisuarte Machado, José Carlos Pereira e Urbano Betancourt. Uma iniciativa revelada aqui pelo jornalista David Borges.
11: O programa pretende aproximar a comunidade da história de uma freguesia cuja identidade está profundamente ligada ao mar e ao trabalho dos antigos mestres construtores navais. Durante 4 dias, a iniciativa propõe um conjunto de atividades para valorizar a arte da construção naquela que é considerada a capital da construção naval dos Açores.
12: Pretendemos valorizar todo o património que esta freguesia tem da construção naval, não deixar cair em esquecimento toda esta memória e toda esta cultura, esta identidade que nós temos. Com isto também, preservar conhecimentos que estão a ficar cada vez mais vagos e mais esquecidos também.
11: O programa inclui um ciclo de conversas sobre a história, o património e a identidade de Santo Amaro, um percurso histórico dando a conhecer lugares ligados à construção naval e o estaleiro aberto, onde será possível acompanhar técnicas e conhecimentos.
12: A ideia de fazermos um estaleiro aberto em que o Sr. Amaro de Matos irá construir, ou pelo menos começar a construir uma embarcação, e que vai estar aberto para quem quiser fazer perguntas técnicas, nomes sobre ferramentas, sobre mesmo nomes, termos técnicos das próprias embarcações ou da prática da construção naval.
11: Com a vasta programação, a Junta de Freguesia procura transmitir a sua história, afirmando a construção de embarcações como parte integrante da sua identidade cultural, envolvendo ao mesmo tempo a comunidade na preservação e transmissão dessa importante herança.
7: Está sorteada a edição 2026-27 do Campeonato de Futebol dos Açores. É o último campeonato nos moldes atuais. A primeira jornada está marcada para 15 de novembro, a última joga-se a 25 de abril. A organização da prova desta época está a cargo da Associação de Futebol da Horta.
13: Temo que, a partir de determinada altura da época, deixe de ter interesse. Vamos ver se os resultados são equilibrados, no sentido de prolongar o máximo tempo possível o interesse na disputa do primeiro lugar, porque realmente o que estará aqui em causa nesta época é o primeiro lugar, porque todos os outros clubes, portanto, estarão às provas de ilha na próxima época desportiva.
7: Palavras de Eduardo Pereira, presidente da Associação de Futebol da Horta. O Campeonato de Futebol dos Açores conta este ano com 5 equipas de São Miguel, 4 da Terceira e 1 do Pico.
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1: 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Na previsão do estado do tempo, o céu vai estar hoje parcialmente nublado, vento a superar até 10 milhas por hora, céu muito nublado também para a noite, com a probabilidade de aguaceiros na próxima madrugada. Aguaceiros também que poderão ocorrer antes das 9 da manhã de amanhã. Quanto às temperaturas máximas previstas para hoje, 76 para New Bedford, Fall River, Providence e Worcester, 71 de máxima hoje para Peabody e Gloucester, 73 para Boston, 77 para Taunton, Hartford e Newark, 87 de máxima hoje para Orlando. Amanhã, para a área de New Bedford, a temperatura máxima deverá rondar os 76 graus. 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
1: O dólar americano vale hoje na zona euro 86 cêntimos, no Brasil 5 reais e 18 centavos, em Cabo Verde 95 escudos.
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1: No gráfico das marés para hoje, podemos observar que a primeira baixa mar foi às 5 da manhã, a seguinte será às 5h50 da tarde. Há hoje uma única praia mar, será ao meio-dia e 15. O nascer do sol hoje às 6h10 da manhã, naturalmente, e o pôr do sol às 7h15 da tarde. Há então hoje 13 horas e 4 minutos de luz solar. 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
1: Programa Bom Dia de quarta-feira, 2 de setembro. Até às 10 temos ainda mais música, mas sobretudo também muita informação. Não esquecendo que vamos ter as notícias da nossa região às 9 da manhã.

0: Olhamos para o trânsito a esta hora, vemos que há informação de um acidente na 195 junto à ligação com a estrada 6, ou seja, na saída 3, por isso há que circular com precaução naquela área. O percurso agora de New Bedford até Providence demora quase uma hora. De New Bedford até Boston, cerca de 1 hora e 35 minutos. De Providence a Boston, 1 hora e 25. A partir de Worcester, 1 hora e 20. A partir de Lowell, 1 hora e 15. A partir de Piberi, quase 1 hora. Para quem se dirige para o Cape Cod, o percurso de New Bedford a Hyannis demora pelo menos 1 hora e 10. Neste momento, ambas as pontes de acesso estão bastante congestionadas, a Sagamore e também a Ponte Bourne. Bom dia, boa viagem.
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Se vai na estrada, boa viagem e, como sempre, é um prazer estar aqui para prosseguir consigo nesta viagem no início de mais uma manhã. Hoje é quarta-feira. Agora ficamos com o grupo Blue Sea Project.

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estivemos com a música de Ricardo Azevedo nesta manhã do dia 2 de setembro. Já agora digo-lhe que faz anos hoje, foi em 2009. Morre Maria Clara, uma das primeiras estrelas de rádio em Portugal. Era locutora, atriz e intérprete de êxitos como Figueira da Foz, A Marcha do Centenário, ou se calhar este que vai conhecer melhor, que é Zé Aperta o Laço. Tinha 85 anos. Foi a 2 de setembro que morreu, de 2009, Maria Clara. Provavelmente, se não a conhecia da rádio, conhecia de algumas músicas, entre ela Zé Aperta o Laço. Agora, Tony Carreira, para ouvirmos nesta edição de hoje. Bom dia.

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Ouvimos Jorge Ferreira, vamos caminhando para as 9 da manhã nesta quarta-feira, 2 de setembro. Bom dia com a sua rádio de todos os dias. O fim de semana já está ali no horizonte, já o vemos à distância, mas vai-se aproximando. E depois, agora, naturalmente, temos o Labor Day na segunda-feira, o que quer dizer que o fim de semana, para muito boa gente, vai ser ainda maior. Irã Costa, para escutarmos agora.

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Obrigado por estar com a rádio que está sempre consigo desde 1975. Já agora, digo-lhe que a Biblioteca Pública de Boston foi a primeira biblioteca gratuita dos Estados Unidos e foi fundada em 1848. Esta, se calhar, não sabia. Agora, Maurício Moraes.

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3: Mike Minogue venceu as eleições primárias republicanas para o governo do estado de Massachusetts, derrotando Brian Shortsleeve. O antigo empresário do setor biotecnológico vai agora defrontar a atual governadora democrata Maura Healey nas eleições gerais de novembro. O senador democrata Ed Markey venceu a eleição primária ontem no estado de Massachusetts e vai disputar um terceiro mandato no Senado dos Estados Unidos. Eleito pela primeira vez para o Congresso em 1976, derrotou o congressista Seth Moulton, que estava no cargo desde 2014. O senador vai enfrentar o republicano John Deaton em novembro. Já o congressista William Keating venceu Craig Swallow na eleição primária democrata, vai enfrentar o republicano R. Tyler McAllister na eleição geral de novembro. O vereador de New Bedford, Sean Oliver, venceu a eleição republicana para o cargo de vice-governador de Massachusetts, garantindo a nomeação do partido para as eleições. Sean Oliver vai enfrentar a atual vice-governadora Kim Driscoll, que concorre em conjunto com a governadora Maura Healey. Para o 6º Distrito da Câmara dos Representantes dos Estados Unidos, o lugar deixado vago por Seth Moulton foi disputado por 6 democratas, tendo a vitória sido de Dan Coe. As eleições gerais realizam-se a 3 de novembro. Um casal residente em Bridgewater foi presente ao Tribunal Superior de Brockton, acusado de ter recebido de forma indevida mais de $267,000 em programas de apoio social federais e estaduais. A informação foi avançada pelo procurador do Distrito do Condado Plymouth, Timothy Cruz. Segundo a investigação, a mulher declarou-se falsamente como mãe solteira e a viver sozinha com 4 filhos. Para obter os subsídios, a mulher falsificou contratos de arrendamento e prestou declarações falsas sob juramento. Na realidade, o marido vivia na mesma casa, tinha um rendimento estável, seguro de saúde através do emprego e apoios de veterano da administração pública. A fraude envolveu mais de $167,000 no programa de saúde MassHealth, além de dezenas de milhares de dólares em apoios da Segurança Social e do Programa de Assistência Alimentar SNAP. O marido é acusado de beneficiar conscientemente do esquema. Ambos os arguídos declararam-se não culpados e têm nova comparência em tribunal agendada para 28 de setembro. O casal enfrenta ainda outro processo crime por ter angariado mais de $17,000 numa campanha na plataforma GoFundMe, criada para ajudar um homem em situação de sem-abrigo. A vítima denunciou à polícia em junho do ano passado que nunca recebeu dinheiro e acabou por falecer em julho do mesmo ano. O casal acabou por recorrer a contas de crédito para devolver a verba. As escolas públicas de Boston desperdiçaram centenas de milhares de dólares em verbas públicas devido a falhas graves nos processos de contratação. A conclusão é do gabinete do inspetor-geral de Massachusetts, num relatório divulgado que revela gastos ilegais e desapropriados de mais de $857,000 entre os anos de 2019 e 2024. O inspetor-geral Jeffrey Shapiro determinou que o maior distrito escolar de Massachusetts violou regras fundamentais de contratação pública e de gestão. O documento detalha esquemas em que o distrito utilizou fornecedores intermediários para pagar faturas pendentes, pagando comissões adicionais entre 10% e 19%. O relatório aponta que o distrito não agiu mesmo depois de ter sido alertado pela Comissão de Finanças de Boston. Ainda assim, a auditoria não sugere que algum funcionário tenha enriquecido pessoalmente com estas práticas. Em resposta às conclusões, o Distrito Escolar de Boston confirmou que vai aplicar as recomendações e fazer uma pausa nos pagamentos a fornecedores de bens e serviços não essenciais. O gabinete da Mayor, Michelle Wu, garantiu que o documento vai ser analisado para aplicar as recomendações. Massachusetts já está a instalar a nova sinalização das rampas de acesso à estrada 128 entre Peabody e Gloucester para prevenir a condução em sentido contrário nas autoestradas. A intervenção surge na sequência de um recente aumento de acidentes e de casos de condução sob a influência de álcool ou drogas em todo o estado. Os trabalhos começaram no domingo e vão prolongar-se até esta sexta-feira, 3 de setembro. Abrangem o troço entre a saída 38 em Peabody e a saída 55 em Gloucester. As obras decorrem durante o período noturno e obrigam ao fecho temporário de rampas e à realização de desvios no trânsito. A nova sinalização vai estender-se também a outras áreas do estado de Massachusetts para evitar condução em sentido contrário.
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7: Partilho consigo mais uma receita tradicional portuguesa, reconfortante e perfeita para uma refeição em família. Carne de vaca estufada com cenoura. Tempere 2 libras de carne de vaca em pedaços, com sal, pimenta, 3 dentes de alho e louro. Aqueça 3 onças de azeite num tacho e deixe a carne dourar. Junte 5 onças de cebola picada, 6 onças de cenoura em rodelas e 6 onças de tomate triturado. Acrescente 8 onças de vinho tinto e um pouco de água. Tape e deixe cozinhar em lume brando durante cerca de 1 hora e 15 minutos, até a carne ficar tenra. Um prato caseiro, rico e cheio de sabor.
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3: Mafalda Lopes da Costa vai deixar-nos agora a habitual palavra do dicionário. Qual é a palavra do dia para hoje?
9: A palavra do dia é Oriente. O Oriente é a zona do horizonte onde nasce o Sol, também chamado de Este, Leste, Nascente ou ainda Levante. A palavra Oriente vem do latim de Oriri, que significa levantar-se, surgir, e que remete para o que se levanta, numa alusão ao Sol. Já as designações de Oriente e Ocidente são divisões criadas durante a crise do Império Romano, quando, para evitar os constantes conflitos, o imperador Diocleciano reorganizou a estrutura de poder. O Império foi dividido em duas partes, o Oriente, sob o seu próprio comando, e o Ocidente, que foi confiado a Maximiano.

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1: Estamos na última hora do programa desta quarta-feira, 2 de setembro. É verdade, hoje é Dia Mundial da Barba. Imagine, até às 10 estarei consigo agora com Ana Pascoal e Cláudia, aliás. É o contrário, Ana Bacalhau e Cláudia Pascoal, assim é que está correto. Elas falam aqui das expressões utilizadas e que são bastante diferentes entre a área do Porto, mais para o norte do país, e a área de Lisboa. Bom dia.

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1: O grupo Amigos da Terceira está a preparar a grande festa São Vicente de Paulo na próxima semana, mas esta semana anuncia os seguintes eventos. Quinta-feira, convívio sénior, com início às 3:30, haverá café, bolos, oração do terço, vários jogos tradicionais e jantar a partir das 6:00. E menta desta quinta-feira são vinhos. Admissão, sócio sénior, $8, jantar 13 por pessoa ou 25 por casal. Passa já a sua reserva 401-722-2110. E atenção especial para esta sexta-feira. Dia 4 de setembro, a partir das 6, restaurante aberto, além de emenda habitual, os especiais da noite, que são bacalhau supremo e espetada à madeirense, além do mais, muita música para animar a noite com Tony Borges. Para reserva de mesa ou encomendar para levar, ligue já 401-722-2110. E a festa de São Vicente de Paulo é já na próxima semana, de 10 a 13 de setembro. O programa estará em antena muito brevemente. Amigos da Terceira Empataca, uma porta aberta para todos.
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Continuamos na última hora do programa. Hoje é quarta-feira, 2 de setembro. Sabia que a ponte Zakim, em Boston, é uma das mais largas do mundo? Se calhar não sabia. Tem 183 pés de largura e é considerada, então, uma das pontes mais largas do mundo. A ponte Zakim, em Boston. Provavelmente passa lá muita vez e não fazia ideia. Tinha 183 pés de largura e está entre as pontes mais largas do mundo.

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0: Agora vamos para a segunda informação desportiva. Amanhã desta quarta-feira, trabalho da Antena 1. Em destaque na edição de hoje, as saídas no Sporting. Jornalista Mário Silva da Costa.
1: Pedro Gonçalves e Daniel Bragança deixaram o clube de Alvalade rumo à Itália. No caso de Daniel Bragança, o médio é reforço do Torino. O clube italiano paga 1 milhão de euros pelo empréstimo. O negócio envolve ainda uma cláusula de compra de 2,5 milhões, mais um de bónus. Ou seja, o negócio pode chegar aos 4 milhões.

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2: Aqui sai o aumento de 27.
3: Daniel Bragança no adeus. Alvalade. Já Pedro Gonçalves rumou à Fiorentina por empréstimo a troco de 2 milhões e meio de euros. O acordo contempla ainda uma cláusula de compra no valor de 22 milhões e meio de euros. Compra que pode tornar-se obrigatória caso se cumpra os objetivos definidos pelos dois clubes. Nas redes sociais, Pedro Gonçalves despediu-se igualmente do Sporting numa publicação. No texto, o jogador agradece ao clube e também aos adeptos. Já está em Portugal o mais recente reforço do Benfica, Cláudio Echeverri. Chegou ontem à noite ao aeroporto de Lisboa. O jogador argentino chega por empréstimo do Manchester City e a SAD encarnada fica ainda com opção de compra à chegada. Cláudio Echeverri falou aos jornalistas e mostrou-se ambicioso para o novo passo na carreira.
4: Passaram jogadores muito importantes por este clube grande como é o Benfica. Espero poder fazer o mesmo que eles fizeram, ajudar a equipa a ganhar títulos, porque o Benfica merece. É o maior clube de Portugal e espero poder ajudar.
5: Grande de Portugal e espero poder ajudar.
3: Também ontem o Benfica oficializou a contratação de El Karouani. O defesa esquerdo marroquino chega à luz também por empréstimo dos sauditas do Al-Qadizia. Em declarações aos meios de comunicação do Benfica, El Karouani explicou o que pode acrescentar ao jogo das águias.
4: Posso trazer muitas variações no campo, por dentro e por fora, também cruzamentos e combinações. Sou um jogador agressivo no campo, tanto no ataque como na defesa.
3: O Benfica fica com uma opção de compra para El Karouani. O mercado de transferências em Portugal fecha sexta-feira, mas hoje terminou o prazo para inscrições de jogadores nas competições europeias. O Cruzeiro de Artur Jorge está fora da Copa do Brasil. A equipa do técnico português perdeu na última noite em casa do Atlético Mineiro, na segunda mão dos quartos de final da prova, derrota por 2-1. No final do jogo, Artur Jorge admitiu que esta temporada o Cruzeiro está a ficar aquém dos objetivos.
6: Nós sabemos que não chega ficar com um campeonato é pouco para nós, mesmo tendo em consideração aquilo que foi o arranque do campeonato e aquilo que está a ser feito nesse mesmo campeonato.
3: Na próxima noite há mais dois portugueses em ação nos quartos de final da Copa do Brasil. O Palmeiras de Abel Ferreira defronta o Santos e o Vasco da Gama de Pedro Emanuel mede forças com o Vitória. Ambos os jogos à 1:30 da manhã. Também na próxima noite, mas no ténis, Jaime Faria vai defrontar Carlos Alcaraz. É a segunda ronda do US Open, o Open dos Estados Unidos. Jaime Faria defronta o campeão em título e número 3 do ranking mundial. Fechamos com os jogos do Mediterrâneo. Portugal conseguiu ontem mais 3 medalhas, 2 ouros e 1 bronze. Omar El Khatib conquistou a medalha de ouro nos 400 metros. O atleta português bateu ainda o recorde da competição. Também José Carlos Pinto subiu ao lugar mais alto do pódio com a medalha de ouro nos 5.000 metros. Também ontem, Inês Oliveira tinha conquistado a medalha de bronze no remo na prova single scull ligeiro feminino.
7: Foi a informação desportiva nesta quarta-feira da Antena 1. Haverá a Jornal de Desporto alargado com duas edições, a primeira ao meio-dia depois das notícias da nossa região e a segunda edição para ouvir às 4 da tarde.
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Estamos a chegar ao fim do programa desta quarta-feira, dia 2. Deste lado esteve consigo Carlos Félix. Nós marcamos encontro, como sempre, para mais um bom dia, amanhã, a partir das 6.

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4: Continental e na Madeira, duas nos Açores. Em destaque nesta edição.
5: O Ministério Público só deve concluir o inquérito ao descarrilamento do elevador da Glória em março do próximo ano. Na véspera de assinalar um ano desde a tragédia no coração de Lisboa, a Procuradoria-Geral da República explica que a investigação envolve perícias de elevado grau de complexidade. O PS insiste nas críticas ao Ministro da Administração Interna, mas apesar da ameaça de uma moção de censura ao Governo por parte do Chega, José Luís Carneiro garante que não será pelos socialistas que Portugal vai enfrentar uma crise política. A polícia alemã conseguiu identificar, mas não deter, dois suspeitos dos ataques com drones no aeroporto de Leipzig.
4: Notícias, edição do jornalista Frederico Moreno.
5: A investigação criminal à tragédia no elevador da Glória só deve ficar concluída no final de março do próximo ano. É a previsão da Procuradoria-Geral da República, que refere que a demora na conclusão do inquérito está relacionada com perícias de elevada complexidade técnica. O Jornal Público tinha avançado na semana passada que o Ministério Público deveria avançar com a acusação até ao final deste ano, mas será necessário mais tempo até à conclusão deste processo. Cláudia Aguiar Rodrigues, de apuramento de responsabilidade. Responsabilidades criminais.
6: O Ministério Público dá conta que a investigação tem duas vertentes, criminal, por um lado, e por outro, técnica, tendo em vista a prevenção. Estão a ser investigadas as condições de funcionamento do cabo de tração do elevador, o comportamento dos vários sistemas de frenagem dos veículos, a orgânica empresarial, os processos de manutenção e de certificação de segurança de qualidade da Carris. O comunicado adianta que as perícias são complexas e que, por isso, à medida que os resultados foram sendo apurados, surgiram novas dúvidas e a necessidade de esclarecimentos adicionais comuns às duas investigações. Como todo o processo foi realizado em período de férias judiciais, são aguardadas agora a conclusão das perícias, que deverá acontecer em novembro. O próximo passo será, esclarece o comunicado, apurar responsabilidades criminais. A decisão oficial do Ministério Público deve acontecer até o final do primeiro trimestre do próximo ano.
5: Final de março de 2027, a estimativa feita pela Procuradoria-Geral da República para a conclusão do despacho final do inquérito ao acidente no elevador da Glória, que provocou 16 mortos e 24 feridos. Um ano depois da tragédia, ninguém assume responsabilidades. É a crítica lançada pelos partidos da oposição a Carlos Moedas na Câmara de Lisboa. PS, Chega, Livre, PCP e Bloco de Esquerda consideram que faltam esclarecimentos e a prestação de contas na Terça e Simões em relação ao acidente ocorrido a 3 de setembro do ano passado.
7: Os vereadores da oposição na Câmara de Lisboa falam a uma só voz nas críticas à presidência da Câmara. Poucas medidas, um ano depois. Alexandre Leitão, do PS, critica também a recente apresentação do futuro elevador da Glória sem a presença de vereadores.
8: A direção do Partido Socialista na Câmara tem feito muitas perguntas e não tem obtido respostas. A auditoria interna da Carris não tem prazo para estar concluída. Nem sequer uma estimativa. A auditoria dos PIAF ficou para o próximo ano. Aquilo que nós sabemos é que a Câmara Municipal recusa-se a falar sobre este tema. O que fizeram foi uma apresentação, enfim, bastante opaca também, para a qual não convidaram ninguém, nenhum dos vereadores para estar presente, nem nada.
7: O comunista João Ferreira destaca um dos resultados do relatório preliminar, que associa a manutenção externa ao acidente.
9: Passou um ano e nós não temos um apuramento cabal e rigoroso, completo, de causas e de responsabilidades pelo acidente. Se os prazos inicialmente fixados para o apuramento já eram, à partida, incompreensivelmente longos, é inaceitável. Sabemos que há auditorias que se iniciaram, há uns elementos adiantados pelo relatório preliminar e pelas notas dos PIAF, algumas graves, que são indissociáveis da opção tomada de externalização de serviços, de manutenção.
7: O Chega, pela voz do vereador Bruno Mascarenhas, critica Carlos Moedas por não assumir a responsabilidade. Afinal, os transportes em Lisboa são geridos pela Câmara.
10: A administração da Carris foi substituída, os fornecedores foram substituídos, os contratos foram revistos, mas não houve responsabilidade política, nem houve um assumir de culpas por parte do Presidente da Câmara, que é a entidade que tem, por lei, a autoridade máxima sobre os transportes da cidade de Lisboa.
7: Carolina Serrão, do Bloco de Esquerda, lamenta a falta de respostas.
8: Sabemos que as vítimas continuam à espera e que o Carlos Moedas continua sem assumir as responsabilidades. Isso é certo e é uma coisa que temos assistido desde o dia do acidente até à data de hoje.
7: Antena 1 tentou falar com o LIVRE, mas sem sucesso. À Lusa, o LIVRE critica o silêncio da Câmara de Lisboa. Fala em silêncio institucional.
5: Os partidos da oposição em Lisboa consideram que o último ano foi marcado pelo silêncio em relação à tragédia no elevador da Glória e acusam Carlos Moedas de se colocar à margem dos esclarecimentos e da responsabilidade. Não será pelo PS que haverá crise política em Portugal. Foi a garantia deixada hoje por José Luís Carneiro, numa altura em que o Chega ameaça avançar com uma moção de censura ao governo devido às polémicas envolver o ministro da Administração Interna. O líder do Partido Socialista deixou uma mensagem de compromisso com a estabilidade política. Carneiro não revela o sentido de voto dos deputados do PS, tendo em conta que não se conhece o teor da moção de censura, nem sequer a confirmação de que vai mesmo ser apresentada.
11: Temos de aguardar e saber o que é que ela diz e avaliar aquilo que essa moção dirá. O que é certo é que foi prometido para terça, hoje é quarta, foi também permitido avançar com uma comissão de inquérito, ou seja, isto faz parte, digamos, de uma ocupação de espaço mediático, como aliás se vê nas perguntas que me estavam a fazer.
12: Está pronto para eleições, ok, se for o caso?
11: Nós contribuiremos para a estabilidade política do país e não será pelo PS que haverá crise política em Portugal.
5: José Luís Carneiro, em declarações aos jornalistas, hoje em Maputo, Moçambique, o líder do PS rejeita um cenário de crise política, mas subscreve as críticas ao ministro da Administração Interna, responsabilizando Luís Montenegro por esta situação. O presidente do Chega vai anunciar esta tarde se o partido avança ou não com uma moção de censura ao governo. André Ventura agendou para daqui a cerca de hora e meia, às 4:30 da tarde, uma declaração sobre este assunto, contrariando aquilo que tinha anunciado o Chega. Durante o dia de ontem não apresentou uma moção de censura. O líder do partido tinha lançado um ultimato a exigir a demissão do ministro da Administração Interna. O prazo terminou na terça-feira, mas o Chega não concretizou a ameaça, apesar das declarações desse sentido feitas por André Ventura há 5 dias.
13: Se este padrão ético deixar de existir, se nós não tivermos a resolução desta situação, nós juntar-nos-emos ao apelo que o Presidente da República fez, e apresentaremos uma moção de censura na terça-feira, no dia 1, no Parlamento. Repito, o Chega não quer provocar nenhuma crise política, o Chega quer que haja o mínimo de ética nas instituições e quer que esta situação de lodo, de lamaçal, de suspeitas, de crime, de conluios, etc., sejam resolvidas.
5: Palavras de André Ventura na semana passada. Para hoje, às 4:30 da tarde, está prevista nova declaração do líder do Chega, que tinha exigido a saída de Luís Neves do governo. A Comissão de Trabalhadores da Agência de Notícias Lusa repudia as ameaças e insultos por parte do deputado do Chega, Pedro Frazão, apelando ao presidente da Assembleia da República para que tome posição perante aquilo que a Comissão de Trabalhadores considera ser uma grave ameaça de um deputado eleito. Num vídeo divulgado nas redes sociais, o deputado e vice-presidente da Direção Nacional do Chega, Pedro Frazão, insultou a integridade dos jornalistas da Lusa na elaboração de textos jornalísticos e ameaçou perseguir os profissionais, admitindo ainda como ato político o encerramento da agência de notícias. Hoje, numa mensagem enviada ao presidente da Assembleia da República, José Pedro Aguiar Branco, a Comissão de Trabalhadores da Lusa repudia estas ameaças e insultos e assegura que os profissionais da Lusa não se vão deixar intimidar. Mais do que disponível, o ministro da Economia e Coesão Territorial garante estar ansioso para ir ao Parlamento dar explicações sobre a execução do PRR. Questionado sobre o pedido do PS para que se seja feito um ponto de situação sobre o aproveitamento efetivo das verbas do Plano de Recuperação e Resiliência, Manuel Castro Almeida diz estar a postos para responder a todas as dúvidas.
14: O Partido Socialista quer ouvir-me com urgência, mais de urgência tenho eu em falar. Estou ansioso por poder dar esses esclarecimentos. Aliás, já hoje fui, já ouvi essa notícia anteontem e hoje fui ver, creio que ainda não há pedido, o pedido ainda não chegou, porque eu tenho interesse em ir lá o mais rapidamente possível.
5: Manuel Castro Almeida a responder aos jornalistas em Sines, no distrito de Setúbal, à margem de uma cerimónia de entrega do título de exploração industrial a duas novas fábricas da Repsol. O governo anunciou na semana passada que Portugal vai aproveitar 100% das verbas previstas no plano de recuperação e resiliência. As autoridades da Alemanha identificaram dois suspeitos de envolvimento nos ataques com drones no aeroporto de Leipzig. No entanto, a polícia germânica admite que será difícil concretizar a detenção destas duas pessoas. O governo de Berlim responsabiliza a Rússia por estes ataques. Na resposta, o ministro russo dos Negócios Estrangeiros anuncia a decisão, Alexandra Sofia Costa, de convocar o representante diplomático da Alemanha em Moscovo.
15: Um dia depois de Berlim ter anunciado medidas de retaliação contra a Rússia, o Ministério dos Negócios Estrangeiros do país convocou o encarregado de negócios alemão em Moscovo. Foi chamado este responsável diplomático ao Ministério. A diplomacia russa no Telegram justifica este pedido por considerar que estão em prática ações e declarações antirrussas por parte das autoridades alemãs. Entretanto, o jornal Süddeutsche Zeitung, um jornal do sul da Alemanha, escreve que as autoridades já identificaram dois suspeitos ligados ao ataque com drone no aeroporto de Leipzig, mas dificilmente, diz a notícia, vão conseguir detê-los. O jornal diz que as investigações sobre os dois homens, um cidadão letão nascido na Rússia e um cidadão russo da Bielorrússia, sustentam as alegações do governo alemão de que a Rússia esteve por trás deste incidente. Ambos já são conhecidos pelas autoridades. Os investigadores reconstituíram a entrada e a saída destes homens na Alemanha. Um deles tinha passaporte italiano. Ambos estão já fora do espaço europeu.
5: O caso dos drones no aeroporto de Leipzig, na Alemanha, não é caso único. A guerra híbrida já teve vários episódios em território europeu. Moscovo afirmou várias vezes que as infraestruturas europeias podem tornar-se um alvo, desde logo porque o presidente russo afirma que não há avanços quanto ao processo de paz na Ucrânia. É o que nos conta, a partir de Moscovo, o correspondente da RTP, Evgeny Moravits.
16: Putin reconhece que as negociações de paz estão congeladas. Quando perguntam a Putin se considera o Reino Unido e outros aliados europeus como alvos militares, ele responde que se trata de um segredo militar. Mas Moscovo afirmou repetidamente que as infraestruturas da Europa podem tornar-se alvos das armas russas. O incidente com o drone no aeroporto de Leipzig não é o único. A guerra híbrida já registrou episódios de incursões de drones no território de países europeus. Peritos não descartam tentativas de danificar as infraestruturas de comunicações, sistemas de segurança e dos transportes e também a pirataria digital. As tensões entre Moscovo, Kiev e a Europa estão a escalar.
5: Evgeny Moravits com a posição da Rússia relativamente a esta escalada no confronto com a União Europeia. Israel não vai retirar as forças de Gaza até ter eliminado completamente o Hamas, garantia dada pelo primeiro-ministro israelita que esta manhã se deslocou a Gaza com vários líderes militares que coordenam ataques naquela zona. Gravou uma declaração em vídeo Benjamin Netanyahu perto da linha amarela, passada no acordo de cessar-fogo do ano passado, com colete à prova de balas vestido. O primeiro-ministro israelita apontou para o horizonte, dizendo que Israel controla aquele território e garantindo que, apesar das pressões internacionais, as forças israelitas vão ficar em Gaza até que o Hamas seja completamente derrotado.
17: Controlamos este território e não vamos retirar. Vamos manter esta linha. Controlamos 60% da faixa e há mais a fazer, porque estamos a eliminar os terroristas que nos ameaçam dia após dia. Estamos a fazer tudo para alcançar o nosso objetivo, desmantelar o Hamas e desmilitarizar Gaza, para que Gaza já não represente uma ameaça para Israel. Esse objetivo já foi em grande parte alcançado, mas ainda há trabalho a completar e nós vamos fazê-lo.
5: Benjamin Netanyahu garante que Israel já atingiu quase todos os objetivos em Gaza, mas só vai retirar as forças do enclave quando destruir completamente o movimento Hamas. A cerimónia de posse do Presidente da República de São Tomé e Príncipe corre o risco de não ter cobertura noticiosa, tudo por causa de uma greve dos jornalistas do país lusófono. O protesto começou hoje para exigir subsídios salariais e condições de trabalho. A greve vai decorrer por tempo indeterminado e conta também com os técnicos da comunicação social. O presidente do Sindicato dos Jornalistas São Tomenses, Jorge Duó, diz que o governo não tem cumprido as promessas assumidas por escrito com esta classe profissional.
18: O meu grande problema é que já assinamos tantos compromissos e tantos memorandos e não temos tido resultados. Então isso leva com que o pessoal não acredite que os memorandos e nos acordos são assinados. De acordo com o caso da pré-avisa de greve, para um tempo indeterminado. Mas tudo terá uma resolução quanto mais é possível, que nem o sindicato, nem os trabalhadores, também nem o governo está interessado que isso se prolongue por muito tempo. São questões simples a resolver.
5: Se a greve dos jornalistas continuar por tempo indeterminado, deverá condicionar a cobertura da tomada de posse do Presidente da República de São Tomé e Príncipe, prevista para quinta-feira, assim como outras iniciativas, inclusivamente a campanha eleitoral para as legislativas autárquicas e regionais, que se iniciará no dia 12 de setembro. Terminamos com uma ação simbólica para alertar para a crise no Douro. 300 quilos de uva foram despejados na rua, hoje, em frente à sede do Instituto dos Vinhos do Douro e Porto, na Régua, no distrito de Vila Real. Este protesto contou com a participação de vários viticultores e teve como objetivo sublinhar essas dificuldades de escoamento nesta vindima. Na mais antiga região demarcada e regulamentada do mundo, os produtores lamentam não ter a quem vender as uvas.
4: Edição de Frederico Moreno, simultâneo RTP Antena 1, RTP Antena 1 Açores e RTP Mundo. 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
4: Olá, viva, muito bom dia. Passam 17 minutos das 10 da manhã. Vamos ter um dia bem melhor do que ontem. Haverá uma mistura de sol e nuvens, uma temperatura máxima nos 76 graus. Para New Bedford, Fall River, Providence e Worcester, Peabody e Gloucester na tabela dos 71, já capital do estado com 73, 77 em Taunton, Hartford, Connecticut e Newark, New Jersey, na Flórida 87. Durante a noite, aumento de nebulosidade. Vamos ter aguaceiros e possibilidade de trovada durante a madrugada. A máxima para amanhã à volta dos 79 graus. Teremos 81 com sol na sexta-feira, 72 também com sol para sábado e domingo. Bom tempo, pelo menos é a previsão a esta hora para o fim de semana do Labor Day, onde em Cumberland, Rhode Island e em Ludlow, Massachusetts, se comemora a festa de Nossa Senhora de Fátima.
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4: E o dólar americano está com 86 cêntimos na zona euro. Já a cotação no Brasil é de R$ 5,15. Olhando para Cabo Verde, um dólar vale 95 escudos. 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
20: Muito bem, quanto a marés para hoje é alta ao meio-dia e 15 minutos e abaixa quando faltarem 10 minutos para as 6 da tarde. 69 é o número mais popular a esta hora em termos de temperatura em Providence, em Taunton, em Boston, em Lowell, em Peabody, também em Fall River. Depois temos 66 na zona de Hartford, Connecticut, 67 para Newark, New Jersey, 62 em Quebec, 72 em Toronto, Orlando com 85 graus.
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24: A Bolsa de Wall Street abriu no verde na sessão de hoje. As ações da tecnológica Dell estão a registar uma subida. A empresa apresentou receitas recorde de US$ 47 bilhões no segundo trimestre do seu ano fiscal de 2027, o que representa um aumento de quase 60% em relação ao período homólogo. Quanto ao petróleo, está agora próximo dos US$ 90 nos Estados Unidos. O dólar americano está a desvalorizar em relação ao euro e o ouro está a subir. A onça está nos US$ 4.404.
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Olá, bom dia. Mesa noutro lugar com a tua abrir esta primeira hora de emissão, quarta-feira, 2 de setembro. Obrigado por estar com a sua WGFI. É a rotação 97 até às 2 da tarde.

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quis acreditar, Dona Elvira, nos seus a lua encaminha-se para a fase minguante, quarto minguante, no dia 4 e passam 35 minutos das 10 da manhã, aqui na costa leste dos Estados Unidos.

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Estivemos com o Setembro do José Alberto Reis e agora ADJ Tentações até à informação de Antena 1, assim que forem 11 da manhã aqui na Nova Inglaterra.

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3: Muito bom dia, são 11 horas.
4: Olá, boa tarde. São 4 horas no continente e na Madeira, 3 nos Açores. Está a começar o programa da tarde de quarta-feira. Rita Fernandes está comigo também. Olá, Rita. Bem-vinda.
5: Olá, Karina.
4: É esta hora, no topo da atualidade.
5: Praticamente um ano depois do acidente com o elevador da Glória, o Ministério Público ainda não conseguiu fechar a investigação. Remete conclusões finais para o próximo ano porque ainda faltam perícias técnicas. Sob a ameaça de uma moção de censura ao governo que está a ser ponderada pelo Chega, José Luís Carneiro diz que não quer provocar uma crise política, mas insiste que o Primeiro-Ministro não se pode esconder das polémicas com Luís Neves. A chefe da diplomacia europeia garante que as tentativas da Rússia para intimidar a Europa vão falhar. Em causa, uma operação com drones no aeroporto alemão de Leipzig, no mês passado, que a Alemanha atribui à Rússia, já foram detidos 2 suspeitos.
4: Estão 25 graus no Porto e em Ponta Delgada, 27 no Funchal, 28 em Coimbra, 30 em Lisboa e 31 em Faro. Notícias às 4 da tarde, na Antena 1, com edição de Rita Fernandes.
5: A investigação do Ministério Público ao descarrilamento do elevador da Glória só deve estar concluída no próximo ano, até março de 2027, cerca de um ano e meio depois do acidente em que morreram 16 pessoas em Lisboa. A data para o fim do inquérito é avançada hoje pela Procuradoria-Geral da República, que explica que ainda falta na investigação terminar perícias técnicas, Cláudia Aguiar Rodrigues, perícias que estão previstas para novembro.
6: O Ministério Público dá conta que a investigação tem 2 vertentes, criminal, por um lado, e por outro, técnica, tendo em vista a prevenção. Estão a ser investigadas as condições de funcionamento do cabo de tração do elevador, o comportamento dos vários sistemas de frenagem dos veículos, a orgânica empresarial, os processos de manutenção e de certificação de segurança de qualidade da Carris. O comunicado adianta que as perícias são complexas e que, por isso, à medida que os resultados foram sendo apurados, surgiram novas dúvidas e a necessidade de esclarecimentos adicionais comuns às duas investigações. Como todo o processo foi realizado em período de férias judiciais, são aguardadas agora a conclusão das perícias, que deverá acontecer em novembro. O próximo passo será, esclarece o comunicado, apurar responsabilidades criminais. A decisão oficial do Ministério Público deve acontecer até o final do primeiro trimestre do próximo ano.
5: O acidente com o elevador da Glória aconteceu há praticamente um ano, a 3 de setembro do ano passado. Morreram 16 pessoas. Na Câmara de Lisboa, os vereadores do PS, do PCP e do Bloco de Esquerda criticam a falta de responsabilização na Tércia Simões pelo que causou o acidente.
7: Os vereadores da oposição na Câmara de Lisboa falam a uma só voz nas críticas à presidência da Câmara. Poucas medidas, um ano depois. Alexandre Leitão, do PS, critica também a recente apresentação do futuro elevador da Glória sem a presença de vereadores.
8: A direção do Partido Socialista na Câmara tem feito muitas perguntas e não tem obtido respostas. A auditoria interna da Carris não tem prazo para estar concluída. Nem sequer uma estimativa. A auditoria dos PIAF ficou para o próximo ano. Aquilo que nós sabemos é que a Câmara Municipal recusa-se a falar sobre este tema. O que fizeram foi uma apresentação, enfim, bastante opaca também, para a qual não convidaram ninguém, nenhum dos vereadores para estar presente, nem nada.
7: O comunista João Ferreira destaca um dos resultados do relatório preliminar, que associa a manutenção externa ao acidente.
9: Passou um ano e nós não temos um apuramento cabal e rigoroso completo de causas e de responsabilidades pelo acidente. Se os prazos inicialmente fixados para o apuramento já eram, à partida, incompreensivelmente longos, é inaceitável. Sabemos que há auditorias que se iniciaram, há uns elementos adiantados pelo relatório preliminar e pelas notas dos PIAF, algumas graves, que são indissociáveis da opção tomada de externalização de serviços, de manutenção.
7: O Chega, pela voz do vereador Bruno Mascarenhas, critica Carlos Moedas por não assumir a responsabilidade. Afinal, os transportes em Lisboa são geridos pela Câmara.
10: A administração da Carris foi substituída, os fornecedores foram substituídos, os contratos foram revistos, mas não houve responsabilidade política, nem houve um assumir de culpas por parte do Presidente da Câmara, que é a entidade que tem, por lei, a autoridade máxima sobre os transportes da cidade de Lisboa.
7: Carolina Serrão, do Bloco de Esquerda, lamenta a falta de respostas.
11: Sabemos que as vítimas continuam à espera e que o Carlos Moedas continua sem assumir as responsabilidades. Isso é certo e é uma coisa que temos assistido desde o dia do acidente até à data de hoje.
7: Antena 1 tentou falar com o LIVRE, mas sem sucesso. À Lusa, o LIVRE critica o silêncio da Câmara de Lisboa. Fala em silêncio institucional.
5: Os vereadores da Câmara de Lisboa, vereadores do PS, do PCP e também do Bloco de Esquerda, criticam a falta de responsabilização pelo que causou o acidente no elevador da Glória. Acidente há praticamente um ano, foi a 3 de setembro do ano passado. Agora, a investigação do Ministério Público só deve estar concluída no próximo ano, até março de 2027. É isso que adianta a Procuradoria-Geral da República. José Luís Carneiro diz que não quer provocar uma crise política, mas também não quer deixar passar as polémicas que envolvem Luís Neves sem responsabilizar o Primeiro-Ministro. José Luís Carneiro está em Moçambique, mas atento à política nacional, num dia em que os Chega decide se avança com uma moção de censura ao governo. O secretário-geral do PS pressiona o primeiro-ministro.
12: O primeiro-ministro é o primeiro e mais importante responsável por tudo quanto tem a ver com o governo. Só ele convida, só ele exonera. E o primeiro-ministro tem que ter consciência do que se tem vindo a passar, tem vindo a degradar a confiança dos cidadãos nas suas instituições políticas e ele tem deveres, tem uma responsabilidade que não pode alienar nem pode entregar aos outros. Ele próprio tem de assumir essa responsabilidade.
5: José Luís Carneiro volta a colocar nas mãos do Primeiro-Ministro o futuro de Luís Neves no dia em que o Chega decide se avança com uma moção de censura ao Governo. O Ministro da Economia está ansioso por dar explicações no Parlamento sobre o cumprimento do PRR. Palavras de Manuel Castro Almeida. O PS quer ouvir o Ministro, quer que seja feito um balanço sobre a aplicação do dinheiro do Plano de Recuperação e Resiliência e o Ministro da Economia mostra-se totalmente confortável com o pedido do PS.
13: O Partido Socialista quer ouvir-me com urgência, mais urgência tenho eu em falar. Estou ansioso por poder dar esses esclarecimentos. Aliás, já hoje fui, já ouvi essa notícia anteontem e hoje fui ver, creio que ainda não há pedido, o pedido ainda não chegou porque eu tenho interesse em ir lá o mais rapidamente possível.
5: O Ministro da Economia anunciou na semana passada que Portugal cumpriu na totalidade o Plano de Recuperação e Resiliência, o programa financiado pela União Europeia depois da pandemia para recuperar os efeitos causados pela pandemia de Covid-19. O Ministro da Economia diz que está ansioso por dar explicações no Parlamento depois de o PS ter pedido explicações a Manuel Castro Almeida. A Comissão Europeia promete castigar a Rússia com novas sanções depois da operação com drones no aeroporto de Leipzig no mês passado. Foi encontrado um drone com explosivos perto de um avião de carga ucraniano e a Alemanha diz que tem provas de que os responsáveis atuavam para os serviços de informações russos. Entretanto, Sérgio Infante, já foram detidos dois suspeitos.
14: Um dos suspeitos é de etnia russa e possui um passaporte da Letónia. O segundo é um homem da Bielorrússia que possui um passaporte russo. São os primeiros resultados da investigação das autoridades alemãs ao incidente no início do mês passado, quando um drone russo carregado de explosivos foi descoberto no aeroporto pousado numa asa de um avião da Ucrânia. Estes dois homens são suspeitos de terem coordenado esta operação porque, para além do drone descoberto na pista, foi encontrado pelo menos mais um aparelho que caiu a poucos metros do aeroporto. Mas nas últimas 24 horas surgiu um novo desafio para a polícia alemã com a sabotagem de duas centrais elétricas, Ontem, as linhas elétricas de uma subestação no estado de Brandenburgo foram danificadas por um projétil. Horas depois, à noite, no estádio da Renânia do Norte-Vestfália, a polícia foi chamada a uma subestação em Bergen após terem sido avistados flashes de luz intensos. Um curto-circuito afetou também o funcionamento de várias linhas elétricas. E há pouco, em conferência de imprensa, o ministro do interior deste estado anunciou que o caso está a ser investigado como um ato de sabotagem. Só que Herbert Helle foi prudente sobre os possíveis responsáveis por este ataque, explicando que a prioridade da investigação é saber agora se este ato de sabotagem teve origem no estrangeiro ou se foi motivado por extremistas da extrema-esquerda. No ano passado, em Berlim, um grupo de extrema-esquerda, o Vulcan Group, fez vários ataques contra redes elétricas e infraestruturas energéticas em Berlim, deixando milhares de pessoas sem eletricidade em pleno inverno.
5: Nesta altura estão detidos dois suspeitos por essa tentativa de ataque com um drone com explosivos encontrado no aeroporto de Leipzig, na Alemanha, perto de um avião de carga ucraniano no mês passado. A polícia espanhola nega que exista um relatório que envolva as forças de segurança de Marrocos na entrada de migrantes em Ceuta, em julho. Em causa está um relatório do Centro Nacional de Imigração e Fronteiras que, de acordo com o Ministério Espanhol do Interior, dizia que as forças de segurança marroquinas tinham permitido a entrada de migrantes pela fronteira de Ceuta. Agora, Susana Barros, o diretor-geral da polícia, esclarece que não existe um relatório que contenha essa informação.
15: O diretor da Polícia Espanhola esteve reunido esta manhã com o ministro do Interior e desmentiu a existência de um relatório atribuindo às forças de ordem marroquinas a responsabilidade pela entrada massiva de migrantes em Ceuta. Francisco Pardo garantiu ao ministro que o documento do Centro Nacional de Imigração e Fronteiras, entregue à Assembleia Nacional, tem alertas, sim, para fluxos migratórios importantes, mas não atribui a Marrocos o planeamento ou execução da invasão do final de julho. A informação tinha sido avançada por um jornal espanhol e criou mal-estar no governo de Pedro Sánchez pelo desconhecimento revelado desta informação. O ministro do Interior convocou por isso para hoje o diretor da polícia, que procurou clarificar o teor do documento. E apesar disso, o líder do PP, Alberto Feijó, defendeu hoje também que o governo devia chamar a embaixadora marroquina para dar explicações sobre a atuação das autoridades de Rabat. O líder da oposição falava em Ceuta, ao lado do presidente da cidade autónoma, Juan Vivas, que voltou a pedir o regresso à normalidade urgente e imediata com um alerta para Madrid.
16: Si Ceuta naufraga, naufraga España. De tal manera que hoy en toda España, Ceuta es el corazón de nuestra nación.
15: Palavras do presidente da cidade autónoma, Juan Vivas, no dia de Ceuta, que hoje se assinala.
5: A polícia espanhola nega que exista um relatório que envolva as forças de segurança de Marrocos na entrada de migrantes em Ceuta, em julho. O diretor-geral da polícia fez esse esclarecimento durante o dia de hoje. No Nepal, uma semana depois da cheia, confirmam-se 1.200 mortos e mais de 4.200 desaparecidos. A cheia no Nepal aconteceu há uma semana, na quarta-feira passada, junto à fronteira com o Tibete. Foi uma cheia repentina provocada pelo colapso de um glaciar. As autoridades no Nepal atualizam agora os números de mortos e desaparecidos. Mais de 1.200 mortos e mais de 4.200 pessoas desaparecidas.
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3: Uma vez mais, bom dia. Vamos ter uma mistura de sol e nuvens ao longo do dia. Temperatura para esta área à volta dos 76, é a máxima prevista. Noite com aumento de nubosidade, teremos aguaceiros durante a manhã, a terminar por volta das 9. Para amanhã, a máxima nos 78. Depois de prevê-se um fim de semana magnífico, esta hora prevê-se 81 para sexta-feira, 71 no sábado, 70 para domingo, sempre com mais sol do que nuvens. E já agora, para o feriado Labor Day, na segunda-feira, 77 graus, também com uma mistura de sol e nuvens.
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3: E agora passamos a 6 minutos das 11, 86 cêntimos é o valor do dólar americano na zona euro, R$ 5,15 no Brasil. Em Cabo Verde pode contar com 95 escudos.
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3: Horário das marés, maré alta ao meio-dia e 15 minutos, depois teremos a maré baixa por volta das 5h50, esta hora no Bedford com sol, temperatura de 71 graus, umidade relativa do ar 68%, tudo juntinho dá uma temperatura de 79.
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Quem saudar de bom com o Nice, já estamos na etapa 2, rotação 97 do dia 2 de setembro. Até às 2 contamos consigo. E agora o perfume com Badocha e Yasmin. Estávamos em 2017, ao ritmo da manhã.

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Os Raiz, no tema Ela Não Quer, e manhã de quarta-feira bonita, este dia 2 de setembro, dia dedicado a São Justo de Leão e a São Viator Ermitas. No dia de hoje, em 1752, o calendário juliano era substituído pelo calendário gregoriano, e assim se foi fazendo história. Entretanto, também neste dia, em 1885, era inaugurada a Penitenciária de Lisboa. Em 1988, no Brasil, ao fim de 19 meses de trabalho, os deputados concluíam a nova Constituição. Na estrada Tudo Andar, há zonas em construção. Pavimento na 125 Este e Oeste está a ser reconstruído.

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Alguém me ouviu? Boss e si, com Marisa, antes um Martinho de Vila. Entretanto, daqui a pouco, como quem diz, dentro de 15 minutos, informação da região é uma apresentação e edição do Carlos Félix. Teremos também o chefe Nando no Hoje Cozinho Eu e ainda o Jornal de Desporto de Antena 1 na hora de almoço. No dia de hoje, em 1993, a britânica Fiona Campbell, de 26 anos, terminava a travessia a pé do continente africano entre a cidade do Cabo, na África do Sul, e Tanger, em Marrocos, demorou qualquer coisa como 2 anos. E agora no ponto de rebossado com Filarmónica Gil.

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A voz do Júlio Tomás sabe a nenhum indelo, a música vinda de Cabo Verde. Esta é a sua WGF, manhã de quarta-feira já terminares. On Air, Online, On App. Obrigado por estar connosco. 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

Bem, sim senhor, Toy, sou português e vamos terminar esta manhã de quarta-feira com muitos beijinhos antes da hora de almoço. Eu que pedo Kim Barreiros. Adeus manhã ou lá tarde, então, até já.

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3: Mike Minogue venceu as eleições primárias republicanas para o governo do estado de Massachusetts, derrotando Brian Shortsleeve. O antigo empresário do setor biotecnológico vai agora defrontar a atual governadora democrata Maura Healey nas eleições gerais de novembro. O senador democrata Ed Markey venceu a eleição primária ontem no estado de Massachusetts e vai disputar um terceiro mandato no Senado dos Estados Unidos. Eleito pela primeira vez para o Congresso em 1976, derrotou o congressista Seth Moulton, que estava no cargo desde 2014. O senador vai enfrentar o republicano John Deaton em novembro. Já o congressista William Keating venceu Craig Swallow na eleição primária democrata, vai enfrentar o republicano R. Tyler McAllister na eleição geral de novembro. O vereador de New Bedford, Sean Oliver, venceu a eleição republicana para o cargo de vice-governador de Massachusetts, garantindo a nomeação do partido para as eleições. Sean Oliver vai enfrentar a atual vice-governadora Kim Driscoll, que concorre em conjunto com a governadora Maura Healey. Para o 6º Distrito da Câmara dos Representantes dos Estados Unidos, o lugar deixado vago por Seth Moulton foi disputado por 6 democratas, tendo a vitória sido de Dan Coe. As eleições gerais realizam-se a 3 de novembro. Um casal residente em Bridgewater foi presente ao Tribunal Superior de Brockton, acusado de ter recebido de forma indevida mais de 267 mil dólares em programas de apoio social federais e estaduais. A informação foi avançada pelo procurador do Distrito do Condado Plymouth, Timothy Cruz. Segundo a investigação, a mulher declarou-se falsamente como mãe solteira e a viver sozinha com 4 filhos. Para obter os subsídios, a mulher falsificou contratos de arrendamento e prestou declarações falsas sob juramento. Na realidade, o marido vivia na mesma casa, tinha um rendimento estável, seguro de saúde através do emprego e apoios de veterano da administração pública. A fraude envolveu mais de 167 mil dólares no programa de saúde MassHealth, além de dezenas de milhares de dólares em apoios da Segurança Social e do Programa de Assistência Alimentar SNAP. O marido é acusado de beneficiar conscientemente do esquema. Ambos os arguídos declararam-se não culpados e têm nova comparência em tribunal agendada para 28 de setembro. O casal enfrenta ainda outro processo crime por ter angariado mais de 17 mil dólares numa campanha na plataforma GoFundMe, criada para ajudar um homem em situação de sem-abrigo. A vítima denunciou à polícia em junho do ano passado que nunca recebeu o dinheiro e acabou por falecer em julho do mesmo ano. O casal acabou por recorrer a contas de crédito para devolver a verba. As escolas públicas de Boston desperdiçaram centenas de milhares de dólares em verbas públicas devido a falhas graves nos processos de contratação. A conclusão é do gabinete do inspetor-geral de Massachusetts, num relatório divulgado que revela gastos ilegais e desapropriados de mais de 857 mil dólares entre os anos de 2019 e 2024. O inspetor-geral Jeffrey Shapiro determinou que o maior distrito escolar de Massachusetts violou regras fundamentais de contratação pública e de gestão. O documento detalha esquemas em que o distrito utilizou fornecedores intermediários para pagar faturas pendentes, pagando comissões adicionais entre 10% e 19%. O relatório aponta que o distrito não agiu mesmo depois de ter sido alertado pela Comissão de Finanças de Boston. Ainda assim, a auditoria não sugere que algum funcionário tenha enriquecido pessoalmente com estas práticas. Em resposta às conclusões, o Distrito Escolar de Boston confirmou que vai aplicar as recomendações e fazer uma pausa nos pagamentos a fornecedores de bens e serviços não essenciais. O gabinete da Mayor Michelle Wu garantiu que o documento vai ser analisado para aplicar as recomendações. Massachusetts já está a instalar a nova sinalização das rampas de acesso à estrada 128 entre Peabody e Gloucester para prevenir a condução em sentido contrário nas autoestradas. A intervenção surge na sequência de um recente aumento de acidentes e de casos de condução sob a influência de álcool ou drogas em todo o estado. Os trabalhos começaram no domingo e vão prolongar-se até esta sexta-feira, 3 de setembro. Abrangem o troço entre a saída 38 em Peabody e a saída 55 em Gloucester. As obras decorrem durante o período noturno e obrigam ao fecho temporário de rampas e à realização de desvios no trânsito. A nova sinalização vai estender-se também a outras áreas do estado de Massachusetts para evitar condução em sentido contrário.
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5: Partilho consigo mais uma receita tradicional portuguesa, reconfortante e perfeita para uma refeição em família. Carne de vaca estufada com cenoura. Tempere 2 libras de carne de vaca em pedaços, com sal, pimenta, 3 dentes de alho e louro. Aqueça 3 onças de azeite num tacho e deixe a carne dourar. Junte 5 onças de cebola picada, 6 onças de cenoura em rodelas e 6 onças de tomate triturado. Acrescente 8 onças de vinho tinto e um pouco de água. Tape e deixe cozinhar em lume brando durante cerca de 1 hora e 15 minutos, até a carne ficar tenra. Um prato caseiro, rico e cheio de sabor.
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10: Vamos conhecer agora os títulos desta edição do Jornal de Desporto.
11: Varandas tem de clarificar saldos nas saídas de Pote e Bragança, exigência do ex-vice do Sporting, Abílio Fernandes. Antigo dirigente do Porto, Guilherme Aguiar, aplaude Vilas Boas. Intocáveis do título de campeão, mantêm-se na invicta. Tomás Araújo, contudo acertado para renovar. Echeverri e El Caruani falam à Benfica para conferir a ambição dos últimos reforços das Águias e as histórias inusitadas da reta final do mercado de verão. Torriense na Polónia para carimbar avanço na Taça da Europa Feminina e há mais uma medalha para Portugal nos Jogos do Mediterrâneo.
10: Jornal de Desporto, edição de José Pedro Pinto.
11: Pedro Gonçalves emprestado à Fiorentina por 2 milhões e meio à cabeça, mais 22 milhões e meio se alinhar em metade dos jogos do conjunto viola. Daniel Bragança, um ano de empréstimo ao Torino, entra já 1 milhão de euros nos cofres leoninos e o negócio envolve ainda cláusula de compra de 2 milhões e meio mais 1 milhão de bónus. Isto depois de semanas atrás de semanas em que, por ambos, os leões projetavam faturar à volta de 40 milhões, pelo que a revisão em baixa do valor leva o antigo vice-presidente do Sporting, Abílio Fernandes, a perguntar aqui na rádio, afinal, em que ficamos?
12: Eu, como adepto do clube e antigo dirigente, lamento profundamente o processo desenvolvido em torno do Pedro Gonçalves e do Bragança, que não foi nada transparente, e lamento profundamente que o Dr. Barandas e a sua equipa não tenha clarificado a situação. Os dois por empréstimo, em relação a receitas, os empréstimos, se ficarem, ficam, se não ficarem, são devolvidos já à presidência. E é isso que provavelmente vai acontecer.
11: Em sentido contrário, Abílio Fernandes confessa ao jornalista José Carlos Lopes não estar particularmente convencido com o intenso mercado de contratações para os gelados de Alvalade.
12: Esta época começou com um autêntico terremoto, com dispensas de jogadores, vendas de jogadores, já faturaram à volta de 150 milhões, por aquilo que tenho lido na comunicação social, e tenho feito contratações, para que, à partida, tenho grandes dúvidas em relação a algumas.
11: Em cima da mesa está ainda o tema Soares, e Abílio Fernandes espera que a estrutura do Sporting não esteja a cometer um grande erro ao dar votos atrás de votos de confiança ao colombiano.
12: Mais um episódio negro na gestão. O Sporting devia ter alguém que desse a cara e que clarificasse a situação, porque ninguém sabe o que é que se passou. Ignoram, depois é os empresários, é o A, é o B. Isto é lamentável. O rapaz tem o seu feitio, não é verdade? Os jogadores sul-americanos, infelizmente, têm este mau feitio, mas têm de ter pessoas capazes para lidar com este tipo de personagens. É?
11: Abílio Fernandes na Antena 1. As últimas saídas de Alvalade já se pronunciaram, com destaque para Daniel Bragança, a lamentar não ter podido despedir-se dos adeptos.
13: Chegou a hora de seguir um novo caminho, a vida avança e nós seguimos com ela, mas a minha história aqui fica para sempre. Mais que as vitórias e os títulos conquistados, fica a forma como procurei honrar os valores deste clube dentro e fora de campo e transmiti-los aos demais. Gostava de me ter despedido em Alvalade, com Alvalade cheio, como qualquer jogador da casa, mas este é o meu desfecho.
11: 20 anos de leão ao peito levam o médio, ainda assim, já a demonstrar saudades do Sporting.
13: Aos sportinguistas, por todo o carinho e apoio que me deram ao longo desta jornada, e obrigado por todos os momentos inesquecíveis que passámos juntos. E por fim, ao Sporting, por todas as oportunidades e condições que me proporcionou para ser o jogador que sou hoje e principalmente por mostrar que o Sporting é muito mais do que um só clube. Um menino de 7 anos que entrou aqui sem um homem de 27.
11: Já Pedro Gonçalves, que teve direito à despedida em Alvalade no Troféu 5 Violinos, deixou mensagem de agradecimento através das redes sociais e a saída do criativo elevado à lenda do Sporting pelos valores que já referimos leva, por exemplo, o Universo Porto a recuperar o que disse Frederico Varandas na altura da saída de Nico Gonzalez do Futebol Clube do Porto para o City por 60 milhões. O líder leonino previa vender Pote por uma cifra superior, mas tal como o comum dos mortais, errou. Guilherme Aguiar, ex-vice dos Dragões, assinala isso mesmo.
14: Ele demonstrou que é um bom gestor, é indiscutivelmente, e eu isso reconheço-lhe, mas tem uma maneira de ser muito mesquinha, é muito egoísta. Ele gostaria de ser o melhor em todos os lados, o melhor aqui, o melhor acolá, de ser sempre campeão, de poder tecer considerações sobre tudo aquilo que lhe viesse à cabeça. Infelizmente está-se a provar que, muito embora ele seja um bom gestor, é um homem normal e por isso diz as suas asneiras com muita frequência. Quando se quer comparar o Nico Gonzalez, que foi para o Manchester City, com o Pote, que é um excelente jogador, mas é um jogador que está para aquele mercado.
11: No plano interno, houve risco de perder William Gomes para o Liverpool, mas o negócio não avançou para a felicidade do antigo dirigente portista.
14: O William Gomes tem sido uma excelente surpresa. A sua capacidade de ganhar bolas, a maneira como ele faz a pressão sobre o jogador que lhe cabe marcar, faz com que o William Gomes seja um jogador já pretendido. E por isso eu acho bem que o Futebol Clube do Porto, prevenindo, mais vale prevenir que remediar, tenha já contratado jogadores que eventualmente possam substituir, caso seja necessário, o William Gomes.
11: Em relação a aquisições, Fofaná destaca-se nas preferências de Guilherme Aguiar, que na Antena 1 recorre ao chavão habitual para aplaudir a gestão de mercado de André Villas-Boas.
14: Como se costuma dizer, a equipa que ganha não se mexe. A equipa do ano passado já tem as suas rotinas bem entrosadas, sabe bem qual é o pensamento do treinador e, por isso, a grande vitória do Porto foi ter mantido jogadores como o Diogo Costa, que para mim é o jogador-chave da equipa do Futebol Clube do Porto, e ter mantido outros jogadores que naturalmente teriam mercado e que teriam clubes que gostariam muito de os ter contratado.
11: Guilherme Aguiar, entrevistado pelo jornalista João Alves Domingos, por apresentar na Invicta, falta apenas o ex-grémio Gabriel Mac. Da última hora, a indicação de que Tomás Araújo já terá tudo acertado para renovar até 2031. Informação avançada pelo influencer italiano, especialista em mercado de transferências, Fabrizio Romano. Quanto ao mercado, Marco Silva bloqueou a saída de Dodi Lukebakio para os ingleses do Sunderland e aguarda-se pela oficialização do empréstimo de Richard Rios aos sauditas do Al-Ittihad. À luz, chega entretanto, por cedência do Manchester City, o substituto do colombiano é o argentino Claudio Echeverri.
15: Passaram jogadores muito importantes por este clube grande como é o Benfica. Espero poder fazer o mesmo que eles fizeram, ajudar a equipa a ganhar títulos, porque o Benfica merece. É o maior clube de Portugal e espero poder ajudar.
11: A ambição do jogador de 20 anos, ele que se mostrou devidamente informado quanto à nova realidade que vai encontrar no Benfica.
15: Também falei com o treinador. A verdade é que estou muito feliz por estar aqui. Também falei com o Ruben Dias no City e com o Bernardo Silva. Estou muito contente por cá estar.
11: Echeverri em pleno aeroporto de Lisboa. Os encarnados ficam com a opção de compra de valor ainda não revelado, mas já apresentado oficialmente por empréstimo do Al-Qadizia com cláusula de 9 milhões, o lateral esquerdo marroquino Sofian El Karouani.
15: Significa muito para mim. O Benfica é um grande clube, um dos maiores na Europa. Só posso estar feliz por aqui estar. Desde que cheguei, sinto-me bem, estou contente. Já estive na cidade e é bonita. E o estádio é especial.
11: El Karouani aterra no Ninho da Águia para concorrer com o sueco Samuel Dall.
15: Posso trazer muitas variações no campo, por dentro e por fora. Também cruzamentos e combinações. Sou um jogador agressivo no campo, tanto no ataque como na defesa.
11: Benfica para já com contratações encerradas, sendo que o mercado de verão em Portugal fecha somente sexta-feira, mas até ao final do dia de hoje as equipas lusas que competem nas provas europeias têm forçosamente de submeter à UEFA a lista de inscritos, pelo que nesse patamar não haverá grandes mexidas. Fora da Europa ainda há clubes de primeira liga a contratar, é o caso do Famalicão, que oficializou o avançado mexicano Patrício Salas por empréstimo do América do seu país. Entretanto, e como não poderia deixar de ser, Walter Madureira, para além dos habituais recordes de transferências, há casos inusitados de que vale a pena dar conta.
16: Os últimos acontecimentos em Inglaterra podiam ser associados a qualquer novela mexicana, mas aconteceu mesmo naquela que é considerada a melhor liga do mundo. O City pagou ao Chelsea 146 milhões de euros, mas o negócio esteve em risco de cair no efeito cascata que envolveu o Mónaco e o Everton. O Chelsea resolveu a questão de Enzo Fernandes na terça-feira e avançou para a sucessão do internacional argentino, definindo Camará como alvo. O acordo tinha sido alcançado com o Mónaco e os Blues pagavam 55 milhões de euros, fechando um acordo de 6 temporadas com o internacional senegalês, que tinha viagem marcada para Londres esta quarta-feira. As conversas com os monegascos avançaram principalmente porque o clube do Principado iria vender Balogun ao Everton, algo que perdeu força no início do dia por dúvidas nos exames médicos. Ora, os Toffees forçaram essa transferência, voltando para cima da mesa com 46 milhões de euros e o avançado estava pronto para assinar. É aqui que entra o efeito cascata. Como o Mónaco já ia encaixar esta verba com o Balogun, recuou com o Chelsea e recusou a venda de Camará ao clube inglês. Perante a impossibilidade de contratar o sucessor de Enzo Fernandes, a imprensa inglesa explica que os Blues tiveram a oportunidade de cancelar a transferência recorde do argentino, mas honraram a palavra com o City e também com o jogador. Muito embora o mercado na Rússia só feche 10 de setembro, as últimas horas ficaram marcadas por 2 cancelamentos e envolvendo o mesmo clube. O Flamengo viu a transferência de Gonzalo Plata para o Dinamo Moscovo cair quando tudo estava acordado e o extremo até já tinha sido anunciado nas redes sociais, mas caiu com o emblema moscovita a justificar essa medida com exames médicos falhados. O Dinamo cancelou também a transferência de Mateus Martins, que seria contratado ao Botafogo, alegando também problemas físicos. Neste entra e sai, com vários milhões a circular na economia do futebol, há ainda a história com lágrimas de Pablo Garcia, jovem formado no Betis, que foi vendido na terça-feira em cima do fecho do mercado em Espanha ao Racing. À saída do centro de treinos do clube sevilhano, o extremo e a mãe não contiveram as lágrimas, não conseguindo mesmo prestar declarações aos jornalistas.
11: O lado mais emocional do mercado. No feminino, Taça da Europa, com cenário desbravado para a segunda eliminatória de apuramento, o Torriense joga hoje na Polónia, frente às ucranianas do Kolos Kovalivka. Depois da goleada 6-1 aplicada em casa na primeira mão, o treinador Gonçalo Nunes exige nova vitória.
17: Vamos geri-la com o mesmo foco e determinação para conseguirmos vencer este jogo, que é o nosso objetivo. Não queremos estar a pensar no resultado da primeira mão, mas sim estar focados e prepararmos este jogo sobre a melhor forma de corrigirmos algumas coisas e ganharmos.
11: Igual sentimento partilhado pela capitã Raquel Ferreira.
18: O grupo está muito motivado e consciente que a vantagem que tem num jogo europeu é sempre muito enganadora. Iremos entrar no jogo como se o resultado tivesse 0-0 e vamos entrar para ganhar.
11: Kolos Kovalivka Torriense, a partir das 4 da tarde, em Stalova Vola, na Polónia. No Brasil, Artur Jorge já sob pressão máxima no Cruzeiro. A Raposa foi eliminada da taça pelo eterno rival de Belo Horizonte, o Atlético Mineiro. Derrota 2-1 na segunda mão, que deixa o técnico português apenas com o Brasileirão pela frente até ao final do ano civil.
19: Nós sabemos que não chega. Ficar com um campeonato é pouco para nós, mesmo tendo em consideração aquilo que foi o arranque do campeonato e aquilo que está a ser feito nesse mesmo campeonato.
11: A contestação sobe de tom, os adeptos do Cabuloso disparam em várias direções e o vice-presidente Pedro Júnior assume que a responsabilidade tem de ser partilhada por todos, sem exceção.
20: A gente precisa se doar mais, se entregar mais, para a gente conquistar os nossos objetivos, que a gente precisa dar uma resposta para o nosso torcedor que está chateado, que está indignado como a gente está aqui, e eu estou aqui para assumir a responsabilidade junto com a minha diretoria de departamento de futebol, com a comissão técnica e os nossos atletas.
11: Vida difícil para o Cruzeiro. Agora avançamos para Taranto. Depois de 3 medalhas ontem conquistadas, mais uma esta quarta-feira nos Jogos do Mediterrâneo para Portugal, como nos conta o enviado especial da RTP a Taranto, Eduardo Pestana.
21: Não, podia ter começado melhor o penúltimo dia de Portugal nos Jogos do Mediterrâneo em Taranto, Itália. Medalha de ouro no Karaté, Ana Rita Oliveira, no comitê mais de 68 quilos, foi a mais forte e deu a Portugal a 14ª medalha de ouro nestes Jogos do Mediterrâneo. Está de parabéns a esta atleta portuguesa, Ana Rita Oliveira, medalha de ouro no Karaté. Mas há mais possibilidades de medalhas. Esta quarta-feira há 5 finais de atletismo, digo 5 porque Delvis Santos está em dúvida para essa final dos 200 metros. Apuramos que está está com uma lesão e poderá ficar de fora desta final, mas isso será para confirmar um pouco mais tarde. Salto com vara, Pedro Boaró, essa final, 400 metros barreiras, Diogo Barrigana, 3 mil obstáculos, Lourenço Rodrigues, lançamento do disco com Irina Rodrigues, Patrícia Silva vai participar na final dos 1500 metros femininos e depois skate ao final da tarde, início da noite, também muitas esperanças em alguma medalha para Portugal, femininos e masculinos, Matilde Ribeiro e Madu Teixeira. Portugal tem agora 3 dezenas de medalhas, 30 medalhas nos Jogos do Mediterrâneo de Taranto, 14 de ouro, 7 de prata e 9 de bronze.
11: Notável. Entretanto, regressam esta tarde a Lisboa Oriol Dongomo e Jéssica Inchude, ouro e prata respectivamente no lançamento do peso feminino, bem como a seleção feminina campeã de futebol. Em Cantanhede, mais especificamente no Centro de Reabilitação Rovisco Pais, o Comitê Olímpico Paralímpico de Portugal e a Federação Portuguesa de Desporto para Pessoas com Deficiência lançam o Campo Paralímpico Jovem, um projeto destinado a crianças e jovens dos 8 aos 18 anos que possuam deficiência elegível para a prática de modalidades paralímpicas e que é apresentado aqui na rádio pela Diretora-Geral da Federação, Carlota Cunha.
0: Dar uma primeira mostra de desporto paralímpico e não só, vamos ter desporto que não é paralímpico, para exatamente os jovens terem acesso, muitos deles pela primeira vez, ao contacto com as modalidades paralímpicas. É também, obviamente, aqui como nosso objetivo, ter uma aproximação a possíveis novos atletas, a possíveis novos talentos.
11: Carlota Cunha, escutada pelo jornalista Fernando Eurico. Notas finais, surf, Yolanda Hopkins finalizou o Fiji Pro no 5º lugar ao perder com a australiana Isabella Nichols nos quartos de final. Hopkins sobe 6 lugares de forma provisória e ocupa para já o 14º lugar do ranking mundial. Ciclismo já na estrada, a 11ª etapa da volta à Espanha, depois da vitória de ontem do francês Bastien Tronchon. A tirada de hoje contempla 151 quilómetros e haverá montanha de terceira categoria. Lidera a geral vestido de vermelho o anfitrião Henrique Mas, ao passo que o melhor português João Almeida circula no lugar 121 da classificação. Ivo Oliveira está abaixo do lugar 150 dessa mesma classificação.
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Bill Ivy com George. Olha nós. E a tarde está bonita, muito boa tarde. 73 graus aqui na cidade de Baleira, com muito sol. Prevê-se aumento de nebulosidade ao fim da tarde e durante a noite, e na madrugada de amanhã teremos chuva. Muito bom para a relva, para as flores e para as hortas. Boa tarde e bom almoço, se for o seu caso.

Imagina Nuno Ribeiro aqui na tarde da sua rádio. Agora com The Happy Mess, Medard Costas. Meio-dia, 34 minutos em New Bedford e na Nova Inglaterra.

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Blue Sea Project e o Bravo da Ilha Terceira. Meio-dia 43 minutos. Boa tarde, bom almoço. Em casa, no carro, no emprego, onde quer que se encontres. Obrigado por estar na sintonia da rádio que gosta de si. 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

0: Nós dum com Nancy Vieira. Meio-dia 42, aliás, 52 minutos. Daqui a pouco, a uma, teremos informação Portugal e Mundo e o Mundo no seu rádio. Entretanto, os estudantes de East Providence voltaram às aulas com um novo superintendente escolar. E assim, o tic-tac, tic-tac, o relógio não para.
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0: 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O programa estará em antena muito brevemente. 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

A Nádia, mais um talento da comunidade e o tema Eu Amo-te. Daqui a pouco informação Antena 1 e até lá com Tony Borges, que vai estar na sexta-noite nos Amigos da Terceira em Pawtucket.

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2: O continente na Madeira, 5 nos Açores. Regressamos à informação com Rita Fernandes a esta hora no topo da atualidade.
3: O Chega já entregou no Parlamento a moção de censura ao governo. André Ventura considera que o primeiro-ministro perdeu autoridade sobre Luís Neves. A União Europeia está a preparar um reforço das sanções à Rússia depois de a Alemanha ter acusado Moscovo de estar por detrás da tentativa de ataque com um drone no aeroporto alemão de Leipzig. Estão a ser ponderadas restrições à atribuição de vistos a turistas russos. A polícia espanhola nega que exista um relatório que envolva as forças de segurança de Marrocos na entrada de migrantes em Ceuta em julho.
2: Estão 24 graus no Porto e em Ponta Delgada, 26 em Coimbra e no Funchal, 30 em Faro e 32 em Lisboa. Notícias às 6 da tarde na Antena 1 com Rita Fernandes.
3: O Chega já entregou no Parlamento a moção de censura ao governo. André Ventura considera que se Luís Neves continuar como ministro da Administração Interna, a autoridade do primeiro-ministro fica irremediavelmente fragilizada. Por isso, Teresa Borges, o Chega decidiu mesmo avançar com uma moção de censura.
4: Tinha prometido avançar esta terça-feira caso o ministro continuasse no governo. Adiou uma decisão final para esta quarta-feira. É já fora do prazo que tinha inicialmente estabelecido para o ultimato que fez ao primeiro-ministro, que o líder do Chega confirma que afinal avança.
5: O Chega deu entrada hoje no Parlamento de uma moção de censura com o objetivo, claro, censurar o primeiro-ministro e o governo pela manutenção de Luís Neves no cargo de Ministro da Administração Interna.
4: Diz que esta moção de censura é o último recurso e uma decisão irreversível e garante não vai abrir mão da comissão de inquérito já anunciada pelo partido.
5: Se a moção de censura for aprovada, o Chega compromete-se a um regresso à comissão parlamentar de inquérito logo após o início de uma nova legislatura. Se a moção de censura não for aprovada por inviabilização do PS e do PSD, o Chega manterá no Parlamento, a Comissão Parlamentar de Inquérito.
4: A ameaça já tinha sido feita no final da semana passada. André Ventura disse que iria primeiro ouvir os órgãos do partido e também tentar chegar à fala com o Presidente da República. Diz que o fez e sublinha.
5: Sei que o Presidente da República tem atuado, está vigilante e está preocupado. Mais do que o Presidente da República, este é um problema ou uma situação que tem que ser resolvida entre o Governo e o Parlamento.
4: E reforça as críticas ao Primeiro-Ministro.
5: Se continuarmos a ter Luís Neves como Ministro, sabemos que a autoridade do Primeiro-Ministro, não para prejuízo do PSD, mas para prejuízo de todos, está irremediavelmente colocada em causa.
4: Termina o suspense de dias, moção de censura apresentada, resta agora saber quando será debatida no Parlamento.
3: Os argumentos de André Ventura, depois de confirmar que está entregue no Parlamento a moção de censura ao Governo. Está em estúdio Natália Carvalho, editora de política da Antena 1. Natália, boa tarde. Moção de censura entregue. Qual é, a partir de agora, o calendário?
6: É ainda o Parlamento que vai discutir isso a partir de amanhã. Vai ser convocada, muito provavelmente, uma conferência de líderes por Aguiar Branco e aqui a palavra dele vai contar muito, mas ao que tudo indica será convocada uma comissão permanente na sexta-feira que depois irá convocar um plenário para segunda-feira e aí sim teremos a discussão desta moção de censura. Recordo que é uma moção que, de acordo com os prazos do regimento, tem 3 dias para ser discutida, só que é a primeira vez que é apresentada no chamado interregno, ou seja, nas férias do Parlamento e, portanto, pressupostamente, o Parlamento só deveria reunir a partir do dia 15 de setembro, mas não se pode esperar pela tal discussão desta moção. Portanto, os prazos vão todos eles serem cortados. É uma discussão que ainda está a ser feita, é uma questão técnica, mas eu acho que politicamente valia a pena salientar o seguinte. Com esta moção de censura, André Ventura está a matar a audição que estava prevista para dia 8, a audição ao Ministro da Administração Interna.
3: Terça-feira.
6: Uma audição terça-feira, que, onde Luís Neves deveria dar as tais todas explicações que André Ventura pede. O que significa, com esta decisão, Ninguém quer discutir as explicações, ninguém quer ouvir de facto que explicações é que o ministro quer ou tem a dar, quer-se colocar a discussão no plano político. Isto interessa a André Ventura, obviamente, porque aposta num desgaste do governo, mas também interessa ao governo, porque aposta em antecipar esse tal desgaste, ou seja, matar também ele o desgaste. Portanto, estamos numa discussão política e não numa discussão sobre as tais explicações dos erros, das ações cometidas por Luís Neves enquanto diretor da Polícia Judiciária.
7: Natália, as contas parlamentares deixam adiantar que a moção vai ser chumbada. Se assim for, aumenta ainda assim também a pressão para o Primeiro-Ministro para assumir uma posição sobre Luís Neves?
6: Pelo contrário, diminui-se essa pressão, ou seja, Montenegro pode sair do Parlamento a dizer, vejam bem, a maioria dá-me razão, a maioria dá-me conforto para eu manter Luís Neves como ministro. E tudo indica que é isso que vai acontecer. Aliás, já hoje José Luís Carneiro antecipou-se à própria apresentação da moção e veio dizer que não contem com o Partido Socialista para uma crise política, que o mesmo é dizer não irá votar ao lado do Chega. Portanto, o resultado da moção é óbvio, ou seja, não passa, portanto é uma moção que morre à partida. Isso retira a tal pressão sobre Luís Montenegro e retira também uma pressão sobre José Luís Carneiro, que não se cola com o Chega. Curiosamente, há um outro personagem que esse sim está em silêncio, até porque está em férias, mas que André Ventura trouxe a terreiro esta tarde, que foi o Presidente da República. André Ventura envolveu António José Seguro.
7: Disse mesmo que falou com ele ao telefone.
6: Que falou com ele, mas pior do que isso, o falar é normal, praticamente falou em nome de António José Seguro, dizendo que o Presidente da República não concordava com a manutenção do Ministro da Administração Interna. Ora, António José Seguro, creio que não pode ficar em silêncio e é preciso que Belém esclareça qual é a posição do Presidente da República, porque é um líder partidário que vem invocar o nome do Presidente da República para dizer isto, e isto de facto tem uma grande importância política. Portanto, valeria a pena explorar esse lado, e é o lado que foi aberto esta tarde por André Ventura.
7: Veremos se vamos ouvir essas explicações e essa resposta por parte do Presidente da República. Natália Carvalho, muito obrigada, editora de Política da Antena 1, uma análise à moção de censura que já está entregue no Parlamento, moção de censura ao Governo entregue pelo Chega e anunciada esta tarde por André Ventura. No Livre, Isabel Mendes Lopes diz que esta moção de censura é mais uma iniciativa do Chega para fazer ruído político.
8: Assistimos a mais um episódio de folclore por parte do Chega. É certo que Luís Neves tem várias explicações para dar, é certo que o Primeiro-Ministro tem de se pronunciar claramente sobre este caso, mas também é certo que Luís Neves está previsto vir ao Parlamento no dia 8, na próxima terça-feira, em que aí haverá a oportunidade de todos os deputados fazerem as perguntas que quiserem a Luís Neves e Luís Neves ter a oportunidade de responder. Ou seja, há um tempo do Parlamento. Mas o Chega, como sempre nos tem habituado, cavalga sempre a maior polémica para estar sempre na crista da onda e ocupar todo o espaço mediático, e foi isso que fez mais uma vez.
7: Isabel Mendes Lopes, do Livre, um dos primeiros partidos a reagir à moção de censura ao governo entregue pelo Chega. A União Europeia está a preparar um reforço das sanções à Rússia depois de a Alemanha ter acusado Moscovo de estar por detrás da tentativa de ataque com um drone no aeroporto alemão de Leipzig no mês passado. Em cima da mesa das novas sanções que estão a ser preparadas pela União Europeia estão restrições à atribuição de vistos a turistas russos ou outras sanções económicas. Sérgio Infante.
9: O caminho está traçado, a União Europeia começou a preparar um novo pacote de sanções contra a Rússia. A responsável pela política externa envia uma mensagem clara para Moscovo. Todas as tentativas para intimidar a Europa vão falhar. E por isso, Kaja Kallas anuncia a resposta dos 27.
10: Estamos a trabalhar com a Comissão Europeia em novas propostas para reforçar a aplicação das sanções. A discussão vai continuar. A Rússia tem de pagar pela destruição que causou.
9: As declarações no final de uma reunião informal dos ministros dos negócios estrangeiros na Irlanda, onde a responsável da diplomacia europeia revelou que, neste encontro, houve um grande apoio à restrição de movimentos de cidadãos russos.
10: Houve um amplo apoio para adotar uma proibição de entrada na União Europeia para ex-combatentes russos e ao reforço de restrições de vistos para turistas russos.
9: São os ecos do caso do drone russo descoberto num aeroporto na Alemanha. As autoridades anunciaram hoje que identificaram dois suspeitos, um russo e um bielorrusso, e que estão a investigar dois ataques à rede elétrica nas últimas horas, que estão a ser encarados como atos de sabotagem.
7: E a União Europeia já está a preparar novas sanções para aplicar à Rússia. A polícia espanhola nega que exista um relatório que envolva as forças de segurança de Marrocos na entrada de migrantes em Ceuta em julho. Em causa está um relatório do Centro Nacional de Imigração e Fronteiras que, de acordo com o Ministério Espanhol do Interior, dizia que as forças de segurança de Marrocos tinham permitido a entrada de migrantes pela fronteira de Ceuta. Agora, Susana Barros, o diretor-geral da polícia, esclarece que não há qualquer relatório que contenha essa informação.
6: O diretor da polícia espanhola esteve reunido esta manhã com o ministro do interior e desmentiu a existência de um relatório atribuindo às forças de ordem marroquinas a responsabilidade pela entrada massiva de migrantes em Ceuta. Francisco Pardo garantiu ao ministro que o documento do Centro Nacional de Imigração e Fronteiras entregue à Audiência Nacional tem alertas sim para fluxos migratórios, mas não atribui a Marrocos o planeamento ou a execução da invasão do final de julho. A informação tinha sido avançada por um jornal espanhol e criou mal-estar no governo de Pedro Sánchez pelo desconhecimento revelado sobre esta informação. O ministro do Interior convocou por isso o diretor-geral da polícia, que procurou clarificar o teor do documento, e apesar dessa clarificação, o líder do PP, Alberto Feijó, defendeu que o governo devia chamar a embaixadora marroquina para dar explicações sobre a atuação das autoridades de Rabat. O líder da oposição falava em Ceuta, ao lado do presidente da cidade autónoma, Juan Vivas, que voltou a pedir o regresso à normalidade urgente e imediato, com um alerta para Madrid.
11: Se Ceuta naufraga, naufraga España. De tal maneira que hoje, em toda a España, Ceuta é o coração de nossa nação.
6: Ceuta é hoje o coração da nação espanhola, disse o presidente da cidade autónoma, que hoje assinou o dia de Ceuta. Juan Vivas disse que é urgente o regresso à normalidade. Por telefone, esta tarde, o rei Filipe VI transmitiu-lhe todo o apoio de Espanha e o reconhecimento pelo esforço na gestão da crise que ainda não terminou no terreno. Vivas, o presidente, falou numa situação limite que pode estalar a qualquer instante.
7: Uma situação que continua a mexer com a política espanhola. A polícia, entretanto, negou que exista um relatório que envolva as forças de segurança de Marrocos na entrada de migrantes em Ceuta, em julho.
2: Edição das 6 com Rita Fernandes na Antena 1, também na Antena 1 Açores e RTP Mundo. 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
13: 1:14, boa tarde. Vamos continuar com uma tarde soalheira, na máxima volta dos 76 graus. Teremos noite com aumento de nebulosidade, chuva na madrugada de amanhã, que deverá terminar-se por volta das 8:09. Entretanto, a máxima para amanhã nos 79, 82 para sexta, 77, aliás 71, assim que é. No sábado, 72 no domingo, sempre com muito sol e poucas nuvens. E na segunda-feira, o dia feriado, Memorial Day, com 77 graus e um dia cheinho de sol. É exatamente o último feriado de verão. 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
13: Se ainda não tem conhecimento, o dólar americano ao longo do dia tem valido 86 cêntimos na zona euro, 5 reais e 15 centavos no Brasil e 95 escudos em Cabo Verde. 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
15: Esta hora, a umidade relativa do ar aqui em New Bedford está no 68%. A maré também está alta, a maré baixa só a partir das 5h50, 72 graus em New Bedford, também em Hartford, Connecticut e em Lowell, 73 em Providence e também na área de Fall River, 74 em Taunton, 70 para Newark, New Jersey, 88 em Orlando, 70 graus em Boston e em Peabody, 68 em Quebec, 78 na zona de Toronto, no Canadá.
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Albina com Mary Frões, a abrir esta última hora de emissão. Muito boa tarde, a tarde está magnífica, na estrada tudo andar, atenção nas zonas onde a construção continua a ser uma realidade, não só em Rhode Island, como também em Massachusetts. Obrigado pela sintonia, estamos aqui até às duas, depois é a Diana e a Antena, e a comandar a grande máquina das duas às seis, e o Dionísio das seis às nove da noite. Vamos embora.

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É o mágico da voz do Kika Mendes, ou Mica Mendes, assim que é a música dos Polop. Aproximamos-nos do fim de semana que será prolongado, segunda-feira feriado do Labor Day. Haverá festa portuguesa em Cumberland, em honra de Nossa Senhora de Fátima, em igreja com o mesmo nome, e também em Lodló, grande festa em honra de Nossa Senhora de Fátima. É também o último feriado de verão e muita gente aproveita para o famoso cock-out, ou seja, piquenique. Aqui na América, as burgers, os hot dogs e também a galinha grelhada ou frango no churrasco, como queira, são os pratos mais tradicionais. Depois lá vai uma melancia, uma fresquinha e o convívio familiar. 97.3 WJFD, boa tarde.

0: Aleluia, na saudade e assim vai a tarde. Rima e a verdade. E agora, bola rasteira, Tiger Woods, assume culpa de condução perigosa e tem carta de condução suspensa por 5 anos. Joshua Winders, a caminho da MLS por empréstimo do Benfica, e o central deverá rumar aqui a bem perto de nós. Para representar o New England Revolution, avança o The Athletic. 1:37.
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E canta muito bem, depois do Pedro Dias e da Pablo Banzol, tivemos Vizinho, ou Nininho Vaz Maia, no tema Calón. Entretanto, hoje é quarta-feira, quando sair do emprego, passe no local habitual, leve consigo o Portuguese Times, que já está nas bancas. Há também a possibilidade de ser assinante do Portuguese Times online. Visite a página www.portuguesetimes.com. 1:44:30.

De Ponta Delgada ao Pico, o meu sonho é rico, cada ilha é lindíssima, tem a sua beleza. Belo tema na voz do jovem Rafa Rebelo, mais um talento da comunidade. E por falar em comunidade, do Fall River, vamos para o Brockton. Outra jovem talentosa,

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3: Muito bem, estamos já muito perto das 14h e começaram as vindimas. Temos já 3 firmas que estão preparadas para vender uvas para fazer vinho em Providence, em Bristol e aqui em New Bedford, que estarão a anunciar as suas uvas e também o vinho mosto muito, muito brevemente.

Carlos Alberto Muniz e o vinho de cheiro. Na terceira é meia bola, em São Miguel é mesinho, bom. Eu vou apanhar aqui uma bebedeira com este cheiro do vinho. A Diana está pronta para entrar em emissão até às 6. Eu volto amanhã, obrigado pela companhia. Então, uma boa tarde e até amanhã. Se Deus quiser, adorámos ter estado consigo e boas-vindimas agora.

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2: Madeira, 6 nos Açores. Rita, no topo da atualidade a esta hora.
3: Os partidos vão reunir amanhã para definir quando é que vai ser debatida e votada no Parlamento a moção de censura ao Governo entregue esta tarde pelo Chega. A União Europeia está a preparar um reforço das sanções à Rússia depois de a Alemanha ter acusado Moscovo de estar por detrás da tentativa de ataque com um drone no aeroporto alemão de Leipzig. Portugal já está a preparar equipamentos de produção de energia para enviar para a Ucrânia para enfrentar o inverno.
2: A esta hora, 24 graus no Porto e em Ponta Delgada, 26 em Coimbra e também no Funchal, 30 em Faro e 32 em Lisboa. Notícias às 7 da tarde, edição de Rita Fernandes.
3: Os partidos vão estar reunidos amanhã em conferência de líderes para definir quando é que vai ser debatida e votada no Parlamento a moção de censura que foi entregue hoje pelo Chega. André Ventura marcou uma declaração para fazer esse anúncio. Já entregou no Parlamento a moção de censura ao Governo. Considera que se Luís Neves continuar como Ministro da Administração Interna, a autoridade do Primeiro-Ministro fica irremediavelmente fragilizada. Há pouco, o Presidente da Assembleia da República confirma que vai marcar para amanhã conferência de líderes com os partidos.
4: Eu vou convocar uma conferência de líderes para amanhã, em que participarei de forma remota, para precisamente em conferência de líderes nós podemos definir a data a partir do qual o prazo se conta para a discussão da moção que foi apresentada. Vou enviar para todos os grupos parlamentares um despacho em que faça referência às matérias que têm de ser avaliadas em a conferência de líderes, precisamente porque estamos num período em que há interrupção dos trabalhos parlamentares, há interrupção e retoma dos trabalhos parlamentares em situação ordinária, só acontece no dia 15 de setembro, e eu quero avaliar com os líderes parlamentares precisamente a definição da data a partir da qual se deve contar os 3 dias para efeitos de levar a discussão na Assembleia da República. É isso que iremos com certeza resolver amanhã.
3: O Presidente da Assembleia da República que vai marcar para amanhã conferência de líderes. Os partidos vão estar juntos para definir quando é que vai ser debatida e votada no Parlamento a moção de censura ao Governo entregue na Assembleia pelo Chega. André Ventura apresentou esta tarde as justificações que o levam a apresentar esta moção de censura, Teresa Borges.
5: Tinha prometido avançar esta terça-feira caso o ministro continuasse no governo. Adiou uma decisão final para esta quarta-feira. É já fora do prazo que tinha inicialmente estabelecido para o ultimato que fez ao primeiro-ministro, que o líder do Chega confirma que afinal avança.
6: O Chega deu entrada hoje no Parlamento de uma moção de censura com o objetivo claro: censurar o Primeiro-Ministro e o Governo pela manutenção de Luís Neves no cargo de Ministro da Administração Interna.
5: Diz que esta moção de censura é o último recurso e uma decisão irreversível e garante não vai abrir mão da comissão de inquérito já anunciada pelo partido.
6: Se a moção de censura for aprovada, o Chega compromete-se a um regresso à comissão parlamentar de inquérito logo após o início de uma nova legislatura. Se a moção de censura não for aprovada por inviabilização do PS e do PSD, o Chega manterá no Parlamento a Comissão Parlamentar de Inquérito.
5: A ameaça já tinha sido feita no final da semana passada. André Ventura disse que iria primeiro ouvir os órgãos do partido e também tentar chegar à fala com o Presidente da República. Diz que o fez e sublinha:
6: sei que o Presidente da República tem atuado, está vigilante e está preocupado. Mais do que o Presidente da República, este é um problema ou uma situação que tem que ser resolvida entre o Governo e o Parlamento.
5: E reforça as críticas ao Primeiro-Ministro.
6: Se continuarmos a ter Luís Neves como Ministro, sabemos que a autoridade do Primeiro-Ministro, não para prejuízo do PSD, mas para prejuízo de todos, está irremediavelmente colocada em causa.
5: Termina o suspense de dias, moção de censura apresentada, resta agora saber quando será debatida no Parlamento.
3: É isso que vai ficar definido amanhã na Conferência de Líderes, que vai reunir os partidos para tomar essa decisão. O Chega entrega a moção de censura ao Governo antes mesmo de ouvir Luís Neves no Parlamento, na comissão da próxima semana. A comentadora de política da Antena 1, a editora de política da Antena 1, Natália Carvalho, considera que este calendário mostra que o objetivo do Chega é político e não propriamente para esclarecer o caso.
7: Com esta moção de censura, André Ventura está a matar a audição que estava prevista para dia 8, a audição ao Ministro da Administração Interna.
3: Terça-feira.
7: Uma audição, terça-feira, que, onde Luís Neves deveria dar as tais todas explicações que André Ventura pede. O que significa com esta decisão? Ninguém quer discutir as explicações, ninguém quer ouvir de facto que explicações é que o Ministro quer ou tem a dar, quer-se colocar a discussão no plano político. Isto interessa a André Ventura, obviamente, porque aposta num desgaste do Governo, mas também interessa ao Governo, porque aposta em antecipar esse tal desgaste, ou seja, matar também ele o desgaste. Portanto, estamos numa discussão política e não numa discussão sobre as tais explicações dos erros, das ações cometidas por Luís Neves enquanto diretor da Polícia Judiciária.
3: As contas parlamentares permitem adiantar que a moção vai ser chumbada e, por isso, a editora de política da Antena 1, Natália Carvalho, considera que, por isso, o primeiro-ministro sai reforçado. Nas reações dos partidos, o LIVRE, na voz de Isabel Mendes Lopes, diz que a moção de censura é mais uma iniciativa do Chega para fazer ruído político.
8: Assistimos a mais um episódio de folclore por parte do Chega. É certo que Luís Neves tem várias explicações para dar. É certo que o Primeiro-Ministro tem de se pronunciar claramente sobre este caso. Mas também é certo que Luís Neves está previsto vir ao Parlamento no dia 8, na próxima terça-feira, em que aí haverá a oportunidade de todos os deputados fazerem as perguntas que quiserem a Luís Neves e Luís Neves ter a oportunidade de responder. Ou seja, há um tempo do Parlamento. Mas o Chega, como sempre nos tem habituado, cavalga sempre a maior polémica para estar sempre na crista da onda e ocupar todo o espaço mediático, e foi isso que fez mais uma vez.
3: Sobre a moção de censura apresentada pelo Chega, José Manuel Pureza, do Bloco de Esquerda, considera que o Governo tem, antes de mais, de ser confrontado com problemas como o aumento do custo de vida.
9: O Ministro da Administração Interna não pode ser um agente de confusão, e quem zela pelo regular funcionamento das instituições tem evidentemente que ter isso em conta. Esta posição, ao longo do tempo, de Luís Neves vem se tornando cada vez mais insustentável, muito por sua responsabilidade. Mas esta moção de censura que agora André Ventura anuncia não tem nada, rigorosamente nada, a ver com isso. O Governo merece censura por ter deixado aumentar o preço das rendas e das prestações ao banco. O Governo merece censura porque a conta do supermercado é cada vez menos sustentável. Merece censura pelo caos criado nos exames nacionais. Merece censura porque não há professores. Sim, merece censura. Mas André Ventura não censura o Governo por isso. Luís Montenegro agradece e as pessoas continuam com as contas por pagar. E isso é que é o drama deste momento em Portugal.
3: José Manuel Pureza, do Bloco de Esquerda, sobre a moção de censura apresentada pelo Chega. Portugal já está a preparar equipamentos de produção de energia para enviar para a Ucrânia, a caminho do inverno, para ajudar o país a superar o frio do inverno. O Ministro dos Negócios Estrangeiros, Paulo Rangel, esteve reunido com o Ministro dos Negócios Estrangeiros da Ucrânia. Os dois estão num encontro de chefes de diplomacia da União Europeia na Irlanda, e foi lá que Paulo Rangel confirmou que já está à procura de empresas que possam recolher esses equipamentos energéticos.
10: Essencialmente, procurar em Portugal uma lista de empresas que já foram identificadas pelos dois países que podem fornecer alguns equipamentos. Também ver equipamento elétrico ou que serve para a produção de energia elétrica que neste momento já não é usado por nós, mas ainda está na posse do Estado português ou de companhias portuguesas, por exemplo, nas centrais a carvão, que já foram desativadas. Há muitas peças e material que podem ser muito importantes para a produção de energia na Ucrânia e, portanto, estivemos a passar em revista, se quiser, de uma forma um pouco mais técnica, algumas das ajudas que poderíamos preparar para este inverno.
3: Para recolher equipamentos de produção de energia que Portugal vai enviar para a Ucrânia numa ajuda ao país para enfrentar o inverno. A União Europeia está a preparar novas sanções à Rússia depois de a Alemanha ter acusado Moscovo de estar por detrás da tentativa de ataque com um drone no aeroporto alemão de Leipzig. Em cima da mesa estão novas sanções que estão a ser ponderadas pela União Europeia, entre elas restrições à atribuição de vistos a turistas russos ou também, Sérgio Infante, sanções económicas.
11: Avança um novo pacote de sanções contra a Rússia. A responsável pela política externa envia uma mensagem clara a Moscovo. Todas as tentativas para intimidar a Europa vão falhar. E Kaya Kallas anuncia a estratégia dos 27.
12: Estamos a trabalhar com a Comissão Europeia em novas propostas para reforçar a aplicação das sanções. A discussão vai continuar. A Rússia tem de pagar pela destruição que causou.
11: As declarações durante uma reunião dos ministros dos negócios estrangeiros na Irlanda, onde a responsável da diplomacia europeia revelou ainda que neste encontro houve um grande apoio à restrição de entradas de cidadãos russos.
12: Houve um amplo apoio para adotar uma proibição de entrada na União Europeia para ex-combatentes russos e ao reforço de restrições de vistos para turistas russos.
11: Até porque neste encontro com os jornalistas surgiu a informação que um dos suspeitos, no caso do drone russo no aeroporto alemão, entrou na União Europeia com um visto de turista concedido pela Itália. Hoje a Alemanha anunciou a identificação de dois suspeitos, um russo e um bielorrusso.
3: Todo este caso leva a União Europeia a preparar um reforço de novas sanções à Rússia.
13: Rita Fernandes, nesta edição das 7 na Antena 1, também na RTP Antena 1 Madeira e RTP Mundo, online em noticias.rtp.pt.
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15: Olá, muito boa tarde. Estamos com 2 horas e 13 minutos. Seja muito bem-vindo à Hora de Ponta de hoje, neste segundo dia do mês de setembro. Quanto ao tempo, para esta tarde teremos céu parcialmente nublado, vento de este de 8 a 10 milhas por hora. Para a noite, céu muito nublado com probabilidade de aguaceiros e trovoada, principalmente após as 3 da manhã, temperatura mínima de 62 graus. Para amanhã, quinta-feira, ocorrência de aguaceiros e trevoada antes das 9 da manhã, vento de sudoeste de 7 a 11 milhas por hora, temperatura máxima prevista de 76 graus. Para a noite, o céu estará parcialmente nublado, com mínima a rondar os 65 graus.
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15: O dólar americano vale na zona euro 86 cêntimos, no Brasil 5 reais e 15 centavos e em Cabo Verde 95 escudos.
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15: A New Bedford, a maré baixa, irá ocorrer às 5h50 da tarde. Temperaturas registadas a esta hora. Toronto está com 79 graus, 68 em Quebec, 88 em Orlando, Providence e Taunton 74 graus, 71 em Boston, 70 graus em Peabody, 72 em Lowell, Hartford, Fall River e New Bedford estão com 73 graus. Umidade relativa do ar neste momento em New Bedford é de 64%.
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Foi assim que iniciamos na música a nossa Hora de Ponta de hoje. Não podia ser melhor com o nosso Malhão. Adoro o Malhão, a voz de Tiago Silva. Erasmo Carlos, recordamos aqui o som dos Erasmo com Negro Gato.

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2:31. Javan com este tema Lilás está na estrada. Obrigada pela sintonia. Tenha uma boa viagem com a WGFT.

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Depois de Miguel Araújo com Dança de um Dia Normal, Starlight, Obladi, Oblada, a caminhar para o final da nossa primeira hora.

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deleite com deusas do amor. Chegamos ao final então da nossa primeira hora. Terminamos com Julião. Vou dar a volta ao mundo. Logo após teremos notícias locais, uma edição de nós.

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3: Mike Minogue venceu as eleições primárias republicanas para o governo do estado de Massachusetts, derrotando Brian Shortsleeve. O antigo empresário do setor biotecnológico vai agora defrontar a atual governadora democrata Maura Healey nas eleições gerais de novembro. O senador democrata Ed Markey venceu a eleição primária ontem no estado de Massachusetts e vai disputar um terceiro mandato no Senado dos Estados Unidos. Eleito pela primeira vez para o Congresso em 1976, derrotou o congressista Seth Moulton, que estava no cargo desde 2014. O senador vai enfrentar o republicano John Deaton em novembro. Já o congressista William Keating venceu Craig Swallow na eleição primária democrata, vai enfrentar o republicano R. Tyler McAllister na eleição geral de novembro. O vereador de New Bedford, Sean Oliver, venceu a eleição republicana para o cargo de vice-governador de Massachusetts, garantindo a nomeação do partido para as eleições. Sean Oliver vai enfrentar a atual vice-governadora Kim Driscoll, que concorre em conjunto com a governadora Maura Healey. Para o 6º Distrito da Câmara dos Representantes dos Estados Unidos, o lugar deixado vago por Seth Moulton foi disputado por 6 democratas, tendo a vitória sido de Dan Coe. As eleições gerais realizam-se a 3 de novembro. Um casal residente em Bridgewater foi presente ao Tribunal Superior de Brockton, acusado de ter recebido de forma indevida mais de 267 mil dólares em programas de apoio social federais e estaduais. A informação foi avançada pelo procurador do Distrito do Condado Plymouth, Timothy Cruz. Segundo a investigação, a mulher declarou-se falsamente como mãe solteira e a viver sozinha com 4 filhos. Para obter os subsídios, a mulher falsificou contratos de arrendamento e prestou declarações falsas sob juramento. Na realidade, o marido vivia na mesma casa, tinha um rendimento estável, seguro de saúde através do emprego e apoios de veterano da administração pública. A fraude envolveu mais de 167 mil dólares no programa de saúde MassHealth, além de dezenas de milhares de dólares em apoios da Segurança Social e do Programa de Assistência Alimentar SNAP. O marido é acusado de beneficiar conscientemente do esquema. Ambos os arguídos declararam-se não culpados e têm nova comparência em tribunal agendada para 28 de setembro. O casal enfrenta ainda outro processo crime por ter angariado mais de 17 mil dólares numa campanha na plataforma GoFundMe, criada para ajudar um homem em situação de sem-abrigo. A vítima denunciou à polícia em junho do ano passado que nunca recebeu dinheiro e acabou por falecer em julho do mesmo ano. O casal acabou por recorrer a contas de crédito para devolver a verba. As escolas públicas de Boston desperdiçaram centenas de milhares de dólares em verbas públicas devido a falhas graves nos processos de contratação. A conclusão é do gabinete do inspetor-geral de Massachusetts, num relatório divulgado que revela gastos ilegais e desapropriados de mais de 857 mil dólares entre os anos de 2019 e 2024. O inspetor-geral Jeffrey Shapiro determinou que o maior distrito escolar de Massachusetts violou regras fundamentais de contratação pública e de gestão. O documento detalha esquemas em que o distrito utilizou fornecedores intermediários para pagar faturas pendentes, pagando comissões adicionais entre 10% e 19%. O relatório aponta que o distrito não agiu mesmo depois de ter sido alertado pela Comissão de Finanças de Boston. Ainda assim, a auditoria não sugere que algum funcionário tenha enriquecido pessoalmente com estas práticas. Em resposta às conclusões, o Distrito Escolar de Boston confirmou que vai aplicar as recomendações e fazer uma pausa nos pagamentos a fornecedores de bens e serviços não essenciais. O gabinete da Mayor Michelle Wu garantiu que o documento vai ser analisado para aplicar as recomendações. Massachusetts já está a instalar a nova sinalização das rampas de acesso à estrada 128 entre Peabody e Gloucester para prevenir a condução em sentido contrário nas autoestradas. A intervenção surge na sequência de um recente aumento de acidentes e de casos de condução sob a influência de álcool ou drogas em todo o estado. Os trabalhos começaram no domingo e vão prolongar-se até esta sexta-feira, 3 de setembro. Abrangem o troço entre a saída 38 em Peabody e a saída 55 em Gloucester. As obras decorrem durante o período noturno e obrigam ao fecho temporário de rampas e à realização de desvios no trânsito. A nova sinalização vai estender-se também a outras áreas do estado de Massachusetts para evitar condução em sentido contrário.
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4: Partilho consigo mais uma receita tradicional portuguesa, reconfortante e perfeita para uma refeição em família. Carne de vaca estufada com cenoura. Tempere 2 libras de carne de vaca em pedaços, com sal, pimenta, 3 dentes de alho e louro. Aqueça 3 onças de azeite num tacho e deixe a carne dourar. Junte 5 onças de cebola picada, 6 onças de cenoura em rodelas e 6 onças de tomate triturado. Acrescente 8 onças de vinho tinto e um pouco de água. Tape e deixe cozinhar em lume brando durante cerca de 1 hora e 15 minutos, até a carne ficar tenra. Um prato caseiro, rico e cheio de sabor.
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6: A palavra do dia é Oriente. O Oriente é a zona do horizonte onde nasce o Sol, também chamado de Este, Leste, Nascente ou ainda Levante. A palavra Oriente vem do latim de oriri, que significa levantar-se, surgir, e que remete para o que se levanta numa alusão ao Sol. Já as designações de Oriente e Ocidente são divisões criadas durante a crise do Império Romano, quando, para evitar os constantes conflitos, o imperador Diocleciano reorganizou a estrutura de poder. O Império foi dividido em duas partes, o Oriente, sob o seu próprio comando, e o Ocidente, que foi confiado a Maximiano.
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0: Michelânia Popular, ouvimos Sara Pacheco, 3 horas e 14 minutos. Uma vez mais, muito boa tarde. Obrigada por estarem desse lado. Vamos saber como está o trânsito a esta hora. Na 93 Sul está mesmo muito lento, desde a saída da Sul até Freeport Street. Lento entre William T. Morris e Boulevard e a saída para a 3 Sul. Na 93 Norte, muito lento entre Willard Street e William T. Morris e Boulevard. Na 95 Sul, já na zona de Providence, lento entre a saída da 114 Sul e a saída para a 125 Este. Na 95 Norte, trânsito lento entre a saída para a 37 Este e a saída para a 125 Este. Na 195 Oeste, há um acidente na saída 6 para Broadway. O trânsito está lento desde Fall River Ave até Gaynor Street. Tenha uma boa viagem com a WJFD.
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Pois claro que é verdade, não é vida sem música, ouvimos Maurício Moraes. Estamos com 3 horas e 31 minutos, eu nasci para te amar, é o Dário a fazer-nos companhia. A esta hora estamos com 72 graus em New Bedford, 73 em Fall River, 71 em

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4 da tarde. Terminamos a nossa segunda hora, a segunda de 4 horas que estamos aqui juntos. Terminamos exatamente com Sandy Batista, Remédio Santo. E é assim que nós vamos até ao Jornal do Desporto.

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3: Jornal de Desporto, títulos desta edição.
4: Porto em contrarrelógio para contratar Federico Gatti, para conhecermos melhor o central neste jornal na voz de Angelo Desiguido. Vidigal diz que a saída de Pedro Gonçalves era inevitável. O jogador diz que quer atingir o nível de Rui Costa. Nuno Lô propõe votação anti-Proença no Benfica. A saída de João Gião no Nacional da Madeira está iminente. Torriente segue em frente na Taça Europa Feminina. Henrique Mas conserva a liderança na volta à Espanha. E em última hora, mais uma medalha para Portugal nos Jogos do Mediterrâneo.
3: João Gomes Dias, nesta edição do Jornal do Desporto.
4: Pode muito bem ser o último reforço do Futebol Clube do Porto no ataque ao bicampeonato. Federico Gatti, central italiano da Juventus, está a ser apontado pela imprensa italiana aos dragões no negócio que tem de ser consumado até à meia-noite, sob pena do jogador não ser inscrito a tempo de jogar a Liga dos Campeões. Num percurso feito exclusivamente em Itália, Angelo Desiguido foi uma das pessoas mais importantes na carreira de Gatti. O antigo presidente do Frosinone recorda em exclusivo à Antena 1 o momento no qual conheceu o jogador e viu nele um defensor completo.
5: Um jogador é stato com io tanti anni fa lavoravo a Frosinone.
6: É um jogador que esteve comigo há muitos anos no Frosinone. Contratei-o a uma equipa de terceira divisão. Passados 6 meses, a Juventus comprou-o. São 4 ou 5 anos que está na Juventus. Um jogador de grande personalidade, rápido e técnico. Muito forte fisicamente. Um jogador completo.
5: Muito fisicamente forte. É um jogador completo.
4: Um jogador forte física e mentalmente, que subiu a pulso desde as divisões inferiores do futebol italiano, antes de passar pelo Frosinone e acabar na toda poderosa Juventus.
5: A sua dote principal é o caráter, que não há paura de niente.
6: A sua principal característica é o caráter, não tem medo de ninguém. Chegou muito novo a Turim depois de ter passado por todos os campeonatos. Depois de chegar à Juventus, foi chamado à seleção. E com o Mancini, jogou sempre na seleção italiana.
5: É defensor da nazionale. Com Mancini jogava sempre em Nazionale.
4: Federico Gatti está preparado para esta primeira aventura fora de Itália e há sempre o bónus de se cruzar com um técnico que fala a mesma língua.
5: Ele é um ragazzo que, segundo me, al di là di Farioli, que é um bravo treinador que eu conheço.
6: É um rapaz que, independentemente de vir a trabalhar com Farioli, que é um bom treinador que eu conheço, pode jogar em Portugal, na Alemanha, Inglaterra e França. É um jogador forte, que não tem medo de ninguém, não será um problema.
5: É um jogador que não há paura de niente. Quello non è un problema.
4: Federico Gatti, de 28 anos, pode ser o último reforço depois de Gabriel Mac, de 18 anos de idade, o jovem brasileiro, que deverá ser apresentado em breve, vindo do Grêmio de Porto Alegre. Tudo isto acontece no momento no qual os dragões já preparam a recepção ao Moreirense. Encontro marcado para sexta-feira às 8:15 da noite. Farioli tem 5 baixas, incluindo a mais recente de Zaidu, que se lesionou na última ronda diante do Académico de Viseu. No Benfica, Nuno Lobo entregou esta tarde nos serviços do clube, no Estádio da Luz, um requerimento com uma proposta para ser apreciada e votada em Assembleia Geral. O antigo presidente da Associação de Futebol de Lisboa e também candidato nas últimas eleições à Federação Portuguesa de Futebol quer que os sócios deliberem sobre retirar a confiança a Pedro Proença na sequência dos últimos episódios entre o clube e a Federação, nomeadamente os áudios que vieram a público. Quanto ao futebol dentro das 4 linhas, o dia no Benfica deve ficar marcado ainda hoje pela apresentação do argentino Cláudio Echeverri e também pela renovação de contrato contrato de Tomás Araújo até 2031. Recordo que as Águias vão a jogo no sábado às 6 da tarde na Madeira para defrontarem o Marítimo, jogo da Ronda 5 da Primeira Liga. Nesse sentido, expectativa em torno de Sofiane El Kerouani, que já treinou com a equipa. A saída de Pedro Gonçalves do Sporting não é consensual no universo leonino. Entre aqueles que acham que o jogador devia ter ficado e os que consideram que o adeus era inevitável, Luís Vidigal está neste último grupo. Não tem dúvidas de que o português vai ser maior agora na equipa de Florença.
7: A saída era inevitável, é verdade, particularmente para Pote. Outros destinos foram equacionados, infelizmente acabou por não acontecer. Ainda considero a saída para a Itália e para a Fiorentina, no caso do Pote, uma boa solução. Mesmo e acrescentar a época irregular, a última, esta também não começou nada bem, portanto, um espaço, acredito que poderá assentar muito bem a Pedro Gonçalves, tendo em conta a sua qualidade.
4: Já sobre a saída de Daniel Bragança, acarreta um desafio maior para o jogador formado em Alcochete.
7: O seu ADN é muito Sporting e que vai encontrar desafios diferentes, maiores, na minha opinião, porque o Torino, não sendo uma equipa que vai lutar para conquistar títulos, para atingir esse objetivo de manutenção o mais rápido possível, é obrigá-lo a ter aqui outro tipo de argumentos, nomeadamente na intensidade no jogo, na agressividade, sem deixar de acrescentar, evidentemente, toda a sua qualidade e todo o seu talento.
4: Vidigal jogou muitos anos na Itália, conhece bem a realidade do futebol transalpino e disse nesta entrevista, conduzida pelo jornalista João Santos Correia, que existem mudanças profundas na Série A.
7: Itália está a viver uma transformação. Os falhanços escandalosos, nomeadamente da seleção, obrigaram todos os clubes a despertarem para aquilo que é uma forma de estar no jogo diferente, a priorizar naturalmente a qualidade, a técnica, a dos jogadores, para que depois o coletivo possa verdadeiramente ser mais forte. E, portanto, estamos a falar de dois excelentes jogadores do ponto de vista técnico, que vão, evidentemente, acrescentar num lado e noutro.
4: Finalmente, olhando para aquilo que resta em Alvalade, fica a questão: quem deve ser o capitão da equipa leonina?
7: Gonçalo Inácio, sem dúvida alguma. Muito se discute sobre a questão do capitão e fala-se de um patrão e fala-se de alguém que tem domínio sobre os demais. Não, tem que ser alguém respeitado, tem que ser alguém com uma história no clube. E daqueles que estão à disposição de Rui Borges, sem dúvida alguma, encaixa na perfeição a Gonçalo Inácio, pelo seu passado, pelo que conseguiu acrescentar à equipa, juntando a ele os normais, como o Quaresma e o próprio Maxi, por razões diferentes, mas porque tem mostrado, de facto, essa capacidade e perfil de ser um dos capitães do Sporting.
4: Luís Vidigal e as mudanças no Sporting. Entretanto, Pedro Gonçalves disse há instantes que espera atingir o mesmo nível de Rui Costa na Fiorentina e arriscou também numa curta declaração nas redes sociais do Clube Viola algumas palavras em italiano para dizer desde logo que está muito feliz e que está obviamente preparado para dar tudo pela equipa da Fiorentina.
8: Sono molto felice di estar aqui alla Fiorentina. Força Viola.
4: Pedro Gonçalves, depois do adeus ao Sporting, recordo que os Leões já estão a preparar o jogo diante do Nacional da Madeira, jornada 5 da Primeira Liga, marcado para sábado em Alvalade às 8:30 da noite. Será o Nacional já sem João Gião no banco, o técnico que falha o regresso ao Alvalade, porque está iminente a sua saída como técnico da formação insular. Treinador e direção estiveram mesmo reunidos esta tarde na sede do clube para acertarem os últimos detalhes. A desvinculação do técnico acaba por surgir após 4 jogos no campeonato, nos quais a equipa do Nacional sumou 4 pontos. As inscrições para as provas da UEFA fecham à meia-noite e por isso não é expectável que Porto, Sporting, Benfica, Braga e Torriense contratem até sexta-feira, o dia de fecho do mercado em Portugal, mas há outros emblemas que vão ainda retocando os plantéis. O Alverca contratou hoje o avançado de 23 anos, Dávida Camará, da Mauritânia, que jogava no Girona. O Famalicão também se reforça para o ataque, o mexicano Patrício Salas, de 22 anos, que alinhava no Clube América, e o Santa Clara assinou contrato com o central brasileiro Ítalo, ele que tem 22 anos e que pertencia aos quadros do Botafogo. É o ponto final nas notas públicas dos árbitros. O Conselho de Arbitragem da Federação Portuguesa de Futebol decidiu acabar com estas avaliações públicas e também com os programas televisivos de análise ao desempenho, uma medida que visa tranquilizar os envolvidos para que possam ser preservados perante a opinião pública. No futebol feminino, o Torriense qualificou-se esta tarde para a segunda ronda de apuramento para a Taça Europa, após o triunfo contundente em casa por 6-1, com as ucranianas do Kolos. Hoje, nova vitória diante das ucranianas, desta vez por 3-1. E nos Jogos do Mediterrâneo, Portugal chegou há instantes a mais uma medalha, e uma medalha de ouro, jogos que estão a decorrer em Taranto e que têm o acompanhamento de Eduardo Pestana, que conta tudo o que aconteceu esta tarde.
9: Mais uma medalha de ouro para Portugal nos Jogos do Mediterrâneo em Taranto, Itália, 1500 metros femininos. Patrícia Silva subiu ao lugar mais alto do pódio, dominou a prova e ganhou o primeiro ouro numa prova internacional. Vai ouvir o hino de Portugal com muita emoção, e também já depois desta manhã, karaté, mais de 68 quilos, Ana Rita Oliveira também já tinha conquistado o ouro para Portugal. São já 15 medalhas de ouro, 7 de prata, 9 de bronze. Portugal já soma 31 medalhas nestes Jogos do Mediterrâneo, e ainda faltam algumas provas até ao final desta sessão de atletismo. No salto com vara, Pedro Boaró estava há minutos em terceiro lugar. Há também Irina Rodrigues no lançamento do disco, que estava em primeiro lugar, e faltam depois duas finais, skate, Matilde Ribeiro e Madu Teixeira.
4: Eduardo Pestana em Taranto, em Itália, como percebeu, uma das medalhas de ouro hoje conquistadas foi no karaté por Ana Rita Oliveira, que estava extremamente emocionada depois de ter conseguido subir ao lugar mais alto do pódio.
10: Foi emocionante, já não acontecia há algum tempo, e conseguir levar a bandeira de Portugal ao topo da competição faz-me sempre sentir concretizada, e fico muito feliz pelo resultado de hoje.
4: Portugal vai somando medalhas nos Jogos do Mediterrâneo. Na volta à Espanha, 11ª etapa. Hoje, triunfo para o britânico Matthew Brennan. Foi o terceiro triunfo do sprinter nesta edição da Vuelta, que continua a ter o espanhol Henrique Mas na liderança da geral, com 1 minuto e 18 segundos de vantagem sobre o segundo, que é o esloveno Primoz Roglic. E fechamos com ténis. E para relembrar que esta madrugada, Jaime Faria vai defrontar o espanhol Carlos Alcaraz, o antigo número 1 mundial. É um duelo da segunda ronda do Open dos Estados Unidos, o último major da temporada.
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0: Estamos com 4 horas e 19 minutos, renovados votos de uma boa tarde. Vamos atualizar o trânsito. Na 93 Sul está muito lento, desde a saída do Sul até Columbia Road, lento entre Freeport Street e a saída para a 24 Sul. Na 93 Norte, lento entre Granite Street e William T. Morrissey Boulevard e ainda nas saídas do Mass Pike. Quanto à 24 Sul, trânsito vagaroso entre a ligação com a estrada 44 e a saída para a 140 Sul. Já em Providence, 95 Sul, lento entre Branch Ave e a saída para a 125 Este. Na 95 Norte, lento entre Jefferson Boulevard e a saída para a 125 Este. Quanto à 125 Oeste, o trânsito está lento entre Fall River Ave e Gaynor Street. Tenha uma boa viagem com a WJFD.
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4:33, está na estrada depois de um dia de trabalho. Então, boa viagem, bom regresso a casa, bom descanso. Obrigada por estar com a WGFT. Agora na companhia de Maria Lisboa, o Moreno Baila.

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Depois de FF com a música Nasce, Andy Scott a cantar-nos Abracito, 4 horas e 43 minutos e assim caminhamos para o final de mais uma hora, esta a terceira que estamos juntos.

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3 minutos a separar-nos das 5 da tarde. São os domingos com o Boato na Aldeia a terminar a nossa terceira hora da nossa emissão da Hora de Fonte de hoje. E é assim que vamos até às notícias. Não, não.

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2: 21 nos Açores.
3: Amanhã, em conferência de líderes, os partidos acertam a data para se votar a moção de censura do Chega ao Governo. Uma moção com chumbo anunciado, refere a editora de política da Antena 1, e pode mesmo servir para reforçar o poder de Montenegro. A Comissão de Trabalhadores da Agência Lusa pede ao Presidente da Assembleia da República que tome medidas depois do vídeo nas redes sociais de um deputado do Chega a insultar os jornalistas da Agência de Notícias.
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3: Os partidos vão decidir amanhã, em conferência de líderes, a data para votar a moção de censura do Chega. O Presidente da Assembleia da República, José Pedro Aguiar Branco, já o confirmou.
4: Eu vou convocar uma conferência de líderes para amanhã, em que participarei de forma remota, para precisamente em conferência de líderes nós podemos definir a data a partir do qual o prazo se conta para a discussão da moção que foi apresentada. Os trabalhos experimentais em situação ordinária só acontece no dia 15 de setembro e eu quero avaliar precisamente a definição da data a partir da qual se deve contar os 3 dias para efeitos de levar a discussão na Assembleia da República. É isso que iremos com certeza resolver amanhã.
3: Declarações do Presidente da Assembleia da República nos Açores, à margem das cerimónias dos 50 anos da autonomia constitucional da região. Aguiar Branco vai ficar no arquipélago, pelo menos até sexta-feira. O Chega entrega a moção de censura ao Governo mesmo antes de ouvir Luís Neves na Comissão Parlamentar da próxima terça-feira. Para Natália Carvalho, editora de política da Antena 1, este calendário mostra que o objetivo do Chega é, acima de tudo, político.
5: Com esta moção de censura, André Ventura está a matar a audição que estava prevista para dia 8, terça-feira, onde Luís Neves deveria dar as tais todas as explicações que André Ventura pede. Com esta decisão, ninguém quer discutir as explicações, quer-se colocar a discussão no plano político. Isto interessa a André Ventura, obviamente, porque aposta num desgaste do Governo, mas também interessa ao Governo, porque aposta em antecipar esse tal desgaste, ou seja, matar também o desgaste. Portanto, estamos numa discussão política e não sobre as tais explicações dos erros, das ações cometidas por Luís Neves enquanto diretor da Polícia Judiciária.
3: E fazendo as contas parlamentares, pode adiantar-se que a moção não vai passar e o Primeiro-Ministro sai com poder reforçado, considera Natália Carvalho.
5: Montenegro pode sair do Parlamento a dizer, vejam bem, a maioria dá-me razão, a maioria dá-me conforto para eu manter Luís Neves como ministro. E tudo indica que é isso que vai acontecer. Aliás, já hoje José Luís Carneiro antecipou-se à própria apresentação da moção e veio dizer que não contem com o Partido Socialista para uma crise política, que o mesmo é dizer não irá votar ao lado do Chega. Portanto, o resultado da moção é óbvio, ou seja, não passa, portanto é uma moção que morre à partida.
3: A editora de política da Antena 1, Natália Carvalho. Apelo da Comissão de Trabalhadores da Agência Lusa para intervenção do Presidente da Assembleia da República no caso do deputado do Chega que ameaçou fechar a agência de informação e insultou os jornalistas. Em causa, uma notícia onde se chama o Hamas um grupo extremista considerado terrorista por Israel. O deputado do Chega, Pedro Frazão, diz que a Lusa branqueou o Hamas e acusa a agência de propaganda. A Comissão de Trabalhadores recusa essas críticas, diz Pedro Sousa Pereira, que a situação exige uma tomada de posição.
6: A Comissão de Trabalhadores tem a obrigação, com elevação e seriedade, fazer frente a qualquer tipo de ameaça contra profissionais da Agência Lusa, neste caso jornalistas. Por este motivo, tomamos esta posição, que foi informar e pedir uma posição, em conformidade, seja ela qual for, ao Presidente da Assembleia da República, visto tratar-se de um deputado eleito.
3: Na mensagem que seguiu para Aguiar Branco, fala-se em grave ameaça de um deputado eleito. No vídeo que publicou nas redes, o deputado do Chega, Pedro Frazão, diz que quando o Chega for governo, vai fechar a agência e chama nojentos aos jornalistas da Lusa. A Comissão de Trabalhadores enviou também o texto a todos os partidos com assento parlamentar.
6: Enviamos a todos os partidos, incluindo o próprio Partido Chega. É evidente que este tipo de ameaças é perturbador numa altura em que se discute os estatutos da agência Lusa, numa altura em que se discute aquilo que o governo chama de transformação do serviço público e da agência Lusa, incluindo. Portanto, é preocupante que não se trata de um comentário qualquer ou de um desabafo numa rede social. Trata-se de uma ameaça direta, uma intenção concreta, que é o fim, ou encerramento, ou afastamento dos jornalistas da agência Lusa por um deputado que tem responsabilidades legislativas.
3: Pedro Sousa Pereira, da Comissão de Trabalhadores da Lusa, em declarações à Antena 1, o Conselho de Redação da Agência de Informação, subscreve esta posição. A Direção de Informação da Lusa não comenta para já o caso. Dezenas de milhares de pessoas concentraram-se esta tarde em Ceuta e em várias cidades espanholas para exigir soluções urgentes para a cidade autónoma. Foram centenas as manifestações em que se pediu a demissão do primeiro-ministro Pedro Sánchez. Os protestos foram convocados, sobretudo, pela Federação Espanhola de Municípios e Províncias, dominada pelo Partido Popular, com o governo a acusar a direita de explorar a crise migratória no enclave espanhol. No caso da manifestação na cidade autónoma, foi convocada por associações de moradores. João Coraceiro.
7: Pelas ruas da cidade autónoma, centenas e centenas de bandeiras de Espanha e de Ceuta, muitas tarjas também. Palavras de ordem, Ceuta não está à venda, Ceuta deve ser defendida. A frase ecoava entre os 20 mil manifestantes, número avançado pela delegação do governo na cidade. Os protestos convocados por ocasião do dia de Ceuta serviram para exigir melhorias para a cidade autónoma e demonstrar que os habitantes do enclave espanhol estão unidos contra o que consideram ser o abandono do governo na gestão da crise migratória.
8: Estamos abandonados e têm que fazer algo por Ceuta.
7: Registo da televisão pública, a TVM. Ao longo do protesto foram vários os insultos contra Pedro Sánchez e os apelos à demissão do primeiro-ministro espanhol. O pedido repetiu-se em várias cidades de Espanha, Madrid com 50 mil pessoas, Valência 25 mil, Barcelona 1.500, protestos convocados pela Federação Espanhola de Municípios e Províncias, dominada pelo Partido Popular, com governo e partidos à esquerda a acusar a direita de explorar a crise migratória. Em Madrid, os manifestantes pediam soluções ao Executivo.
9: O que pretendemos é fazer ruído.
10: Não se pode tolerar o que está passando em Ceuta.
7: Na capital espanhola, centenas de pessoas rumaram depois até ao Congresso, o local de maior tensão. As autoridades tiveram de dispersar grupos ultranacionalistas com gás lacrimogéneo e balas de borracha. Em várias das manifestações pelo país, participaram dirigentes do partido da direita radical Vox. Os protestos coincidiram também com várias concentrações de coletivos antirracistas e antifascistas. De volta à cidade autónoma, a concentração terminou com um manifesto lido pelo presidente de Ceuta.
11: Viva Ceuta!
12: Viva!
11: Viva Espanha!
12: Viva!
7: No fim, soaram os hinos de Espanha e de Ceuta.
3: E em Madrid, a delegação do governo dá conta de 4 manifestantes detidos, 2 deles menores, durante os confrontos com a polícia em frente ao Congresso. Os manifestantes foram detidos por desordem e resistência à autoridade. Neste balanço ainda provisório, indica-se ainda que 4 polícias ficaram feridos. Os protestos a acontecerem também no mesmo dia da divulgação de um relatório que aponta que agentes marroquinos da polícia orientaram a entrada de migrantes em Ceuta no final de julho. A eurodeputada Catarina Martins dirige uma pergunta à União Europeia perante a compra de sistemas de defesa antiaérea da Grécia a Israel no valor de 3 mil milhões de euros. Ela quer saber se a compra se faz ao abrigo do mecanismo SAFE para gastos na defesa através de empréstimos de Bruxelas. A eurodeputada portuguesa alerta para as consequências.
13: Além de Israel ser, enfim, alvo de procedimentos por genocídio no Tribunal Internacional
11: Tribunal de Justiça, o que levaria, julgo eu, a sanções imediatas, e vários Estados-membros suspenderam o comércio de material militar. Israel não é um país da União Europeia. E, portanto, este enorme investimento que é feito a comprar material de Israel é não só um problema de colaboração com um país que é criminoso de guerra, que está a ser investigado por genocídio, como coloca também a questão de estarmos a dar a Israel mais poder sobre segurança de países da União Europeia. Portanto, é um perigo sobre todos os pontos de vista.
3: E recorda Catarina Martins que vários Estados-membros suspenderam o comércio de material militar com Israel. A defesa do polícia condenado pela morte de Odair Muniz avança com um recurso, pede a absolvição do agente, insistindo na tese de legítima defesa, recusa a pena suspensa de 3 anos e meio e contesta também o pagamento de indemnizações aos herdeiros da vítima mortal. Há poucos dias conheceu-se também o recurso da defesa da família de Odair Muniz, que, pelo contrário, pede uma pena efetiva de prisão para o polícia, pede também a suspensão de funções na PSP e indemnizações mais elevadas. A sentença conheceu-se em junho. Odair Muniz, vítima de disparos da polícia em outubro de 2024 na Cova da Moura, Amadora. De acordo com o tribunal, Odair tentou fugir à polícia, resistiu à detenção, mas não ficou provado que tivesse uma arma branca, como alegavam os agentes da PSP. George Clooney recebeu o Leão de Ouro de carreira aos 65 anos no Festival de Veneza. A reportagem de Tiago Alves.
13: Há um ano, o ator Jay Kelly viajou para a Itália, onde recebeu um prémio de carreira num festival de cinema. Jay Kelly, personagem interpretada por George Clooney no filme com o mesmo título, como sendo um alter ego dele, antecipou na ficção o que sucede agora em Veneza. Clooney recebe este Leão de Ouro com a mesma melancolia que sente aos 65 anos. Diz que nesta idade tudo é melancólico, sente-se assim até quando lava os dentes, porque acha que os dentes já foram mais bonitos.
14: I'm 65 years old, everything is melancholy, you know? Literally, you brush your teeth and you're like, oh, my teeth used to be so much nicer.
13: É neste tom descontraído que encara os jornalistas, abordando todos os temas, incluindo o momento político atual nos Estados Unidos, que ele define como sendo uma caquistocracia. A expressão refere-se a um país governado pelos piores, os menos qualificados.
14: There's a great word, caquistocracy, which is a country run by the least qualified people. I think maybe we have a caquistocracy right now.
13: Sobre a maior fusão da história do cinema, que está a decorrer, a ser validada, envolvendo a Paramount e a Warner Brothers, afirma que não entende como se paga e qual a racionalidade financeira do negócio. Rejeita, dizendo que é sempre preocupante quando uma grande companhia engole outra companhia grande.
14: I always worry whenever one big company swallows up another big company. We've seen that a lot.
13: Clooney marca o ritmo fluido da conversa e logo no início, divertido, dizia como se fosse o moderador que só há tempo para uma última questão.
14: We have time for one more question.
3: Mas houve várias. Tiago Alves assistiu. Ele é o enviado especial ao Festival de Cinema de Veneza.
2: Termina aqui esta edição com Cláudia Almeida. Simultâneo RTP Antena 1, Madeira e Açores, RTP Mundo. 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
16: Para esta noite teremos céu muito nublado, com probabilidade de aguaceiros e trevoada, temperatura mínima nos 62 graus. Para amanhã, ocorrência de aguaceiros e trevoada, principalmente de manhã, temperatura máxima prevista de 76 graus. Para a noite, céu parcialmente nublado, com mínima a rondar os 65 graus.
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16: O dólar americano vale na zona euro 86 cêntimos, no Brasil 5 reais e 15 centavos e em Cabo Verde 95 escudos.
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16: A New Bedford da Maré Baixa irá ocorrer às 5 horas e 50 minutos da tarde. Esta hora, Toronto está com 74 graus, 67 em Quebec, Orlando 82, 72 em Providence, Hartford e Fall River, 69 graus em Peabody, Boston e New Bedford estão com 70 graus. Umidade relativa do ar neste momento em New Bedford é de 68%.
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0: 5:22, entramos na nossa quarta e última hora da Hora de Ponta de hoje com Pedro Abrinhosa a fazer o que ainda não foi feito. Altura para atualizarmos o trânsito na 93 Sul. Continua muito lento desde a saída do Sul até Columbia Road. Lento entre Freeport Street e a saída para a 24 Sul. Quanto à 93 Norte, lento entre Granite Street e William T. Morrissey Boulevard. E também nas saídas do Mass Pike. Na 24 Sul, vagaroso entre a saída da 495 Norte e a saída para a 140 Sul. Passando a Providence, 95 Sul, o trânsito está lento entre a saída para a estrada 126 e a saída para a 195 Este. Na 95 Norte, lento entre Jefferson Boulevard e a saída para a 195 Este e também entre Broadway e Charles Street. Finalmente, na 195 Oeste, lento entre Fall River Ave e Gaynor Street. Tenho uma boa viagem com a WJFD.
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ar do nosso programa de hoje. Continuamos com Pimpinela, agora cuidado, exatamente, e se está na estrada, muito cuidado, boa viagem.

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Carlos Tony Carreira, e assim chegamos ao final da nossa Hora de Ponta de hoje. Terminamos com Toy e Maria Portuguesa, logo após ao Jornal das Comunidades. Dionísio Garcia cá estará para mais um Paralelo 1821. Eu sou a Diana, é sempre tão bom estar aqui consigo. Obrigada por estarem desse lado. Tenham uma boa noite e até amanhã às 2 da tarde.

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2: Vamos conhecer os títulos do Jornal das Comunidades e da Idade esta hora pela jornalista Paula Machado. Viva Paula, boa tarde.
3: Olá, boa tarde. Alvarães inaugura monumento de homenagem aos imigrantes. Uma porta que simboliza a saída, mas também que simboliza o regresso para quem queira um dia regressar à terra onde nasceu. Bengala e o Reino do Dragão, o livro de Joaquim Magalhães de Castro, investigador da história da expansão portuguesa, foi hoje apresentado em Lisboa. A história é um livro que nos conta a história dos jesuítas portugueses na abertura de rotas para o Tibete.
2: Depois de conhecermos os títulos do Jornal das Comunidades, vamos agora ao seu desenvolvimento com a jornalista Paula Machado.
3: No centro de Alvarães ergue-se o Monumento ao Imigrante, uma homenagem da Junta de Freguesia a todos os alvaranenses que emigraram nas últimas décadas em busca de melhores condições de vida. A obra representa uma porta, símbolo da partida, aberta ao mundo e a quem regressa. Ao Jornal das Comunidades, Eugênio Barreto, presidente da Junta de Freguesia de Alvarães, descreve o monumento inaugurado no início de agosto.
4: Este monumento tem dois pilares em granito, num deles tem chamado tijolo refletário, porque a nossa terra é o barro, num dos pilares então tem essa identidade. Na parte de cima tem a diáspora, portanto tem o globo, porque a nossa imigração está pelo mundo inteiro. E também depois no meio tem uma porta, onde diz que é a porta de saída e será depois um caminho de regresso, à sua terra natal.
3: Presidente da Junta de Freguesia de Alvarães, Eugênio Barreto, têm sido muitos os naturais de Alvarães a regressar à terra que os viu nascer, nomeadamente até com os seus descendentes?
4: Sim, sim, por acaso é uma terra onde aqueles primeiros imigrantes dos anos 60, que por algum motivo, alguns talvez, terem fugido ao serviço militar, criam uma vida melhor para eles. E são esses também que estão a regressar agora já com os seus 60 e 70 anos. Não bem com os seus filhos continuam lá, mas sim, depois, nas benditas férias do mês de agosto, como pode à parte, eles regressam sempre também para ver os seus pais aqui na terra.
3: Quem quiser viver em Alvarães, o que é que Alvarães tem para oferecer aos mais jovens?
4: Os mais novos, muito difíceis neste momento estarem a regressar, porque a maior parte deles nasceram lá, não é? Portanto, fizeram lá o acompanhamento já de escola e tudo. Claro, criaram as suas raízes, é mais difícil os mais novos regressarem. Mas nós estamos de coração aberto para que eles possam regressar. A nível de emprego, aqui estamos numa zona bastante forte, há muita indústria, não há muita dificuldade em com que eles se possam empregar. Claro que o mundo lá fora, mais nesta parte de França, Suíça, tem outras condições, mas espero que um dia eles voltem tão bem como os seus pais regressarem.
3: Alvarães está aberto a investimentos?
4: Sim, por exemplo, Alvarães foi uma terra onde no passado houve muita criação de emprego. Nós era uma indústria cerâmica, tínhamos três cerâmicas onde produzia-se o tijolo e a telha e o grés. Claro que as modernizes foram indo abaixo e vieram outras estruturas de trabalho para aqui. Mas mesmo assim ainda é uma zona onde se trabalha muito barro e em peças e tem outras indústrias mais atrativas que eles podem e devem regressar ao nosso país e à nossa terra, porque aqui eles também irão ter futuro.
3: Eugênio Barreto, presidente da Junta de Freguesia de Alvarães, sobre o Monumento ao Imigrante. A vila, a cerca de 10 quilómetros de Viana do Castelo, assiste agora ao regresso de filhos da terra, depois de terem passado uma vida a trabalhar no estrangeiro, onde muitos deixaram filhos e netos. Alvarães foi, ao longo da sua história, uma terra marcada pela emigração. Com especial incidência nas décadas de 60 e 70, foram centenas as famílias que partiram rumo a diferentes destinos, sobretudo para países europeus como França, Alemanha, mas também para o outro lado do Atlântico, nomeadamente para o Brasil e Argentina, levando consigo a esperança de construir um futuro mais próspero para si e para os seus familiares. Com imigrantes em todo o mundo, a diáspora de Alvarães centra-se sobretudo na Europa, atualmente em França, Alemanha e Suíça. Em Macau, desde ontem, os advogados de Macau e Hong Kong, incluindo os portugueses, podem exercer advocacia em 9 cidades do sul da China. Um dos requisitos para exercer na província vizinha, os advogados de Macau, Hong Kong, incluindo os portugueses, terão de primeiro passar num exame jurídico organizado pelo Departamento de Administração Judicial do Conselho de Estado Executivo Chinês, que irá definir também os requisitos de inscrição para o exame, os procedimentos de candidatura para o exercício da advocacia e o âmbito da prática permitida. As mudanças abrem as portas da região da Grande Baía a advogados das duas regiões semi-autónomas de Macau e Hong Kong, que passam a poder prestar serviços jurídicos específicos nas áreas civil e comercial. A Grande Baía é um projeto de Pequim para criar uma metrópole mundial que integra Hong Kong, Macau e 9 cidades da província de Guangdong, com cerca de 86 milhões de habitantes e com uma economia superior a 1 bilhão de euros. Encontro de jovens portugueses e lusófonos no outono em Paris. As inscrições fecham na próxima sexta-feira, dia 4. Promovido pela CAP-Magelan, Associação de Jovens Lusodescendentes, o encontro Geração Europa quer reforçar laços e promover a cultura portuguesa. Desta vez o tema do encontro vai ser os 40 anos da adesão de Portugal à União Europeia. Destina-se a jovens interessados nas questões europeias e envolvidos em associações portuguesas ou lusófonas, explica Lourdes Abreu, presidente da CAP-Magelan.
5: O objetivo do que chamávamos antigamente Estados Gerais da Lusodescendência era reunir jovens lusodescendentes, lusófonos, associações para reforçar essa rede lusa na França e cooperar para a promoção da língua e da cultura lusófona na França e também para além das fronteiras. Claro que não podia ocorrer este encontro sem escolhermos como temática os 40 anos da adesão de Portugal à União Europeia e então chamámos a este encontro Geração Europa. Vai ser um encontro que vai decorrer então, no fim de semana do 10 e 11 de outubro em Paris, na Cité Universitaire, na Maison du Portugal, André de Gouveia.
3: Quem estiver interessado deve inscrever-se até sexta-feira, dia 4. O encontro Geração Europa vai decorrer no fim de semana de 10 e 11 de outubro, um fim de semana com agenda cheia para a CAP-Magelan. Adianta Lourdes Abreu.
5: A particularidade deste ano é que a temática vai ser mesmo dedicada aos 40 anos da adesão de Portugal e vai ocorrer num fim de semana um bocadinho carregado a nível de atividades da associação, porque vamos ter essa retrabalhar junto de Geração Europa, mais a nossa gala de celebração da comunidade, a nossa gala de entrega de prémios, e também vamos ter ao mesmo tempo uma presença no Salão Partenaire Étudiant Étranger, que é uma espécie de futurália dedicada aos estudos no estrangeiro em Paris, que é uma grande feira na qual fazemos a promoção do ensino superior aqui em Portugal.
3: Lourdes Abreu, presidente da CAP-Magelan, em declarações ao Jornal das Comunidades. A Associação de Lusodescendentes em França, com agenda cheia no fim de semana de 11 e 12 de outubro. Mas quem estiver interessado em participar no encontro Geração Europa, recordo, terá de se inscrever até sexta-feira, 4 deste mês de setembro. Bengala e o Reino do Dragão. O livro de Joaquim Magalhães de Castro, investigador da história da expansão portuguesa, foi hoje, ao início da tarde, apresentado na Feira do Livro do Porto. A obra é o resultado da última viagem do autor ao Butão, em 2016, com o objetivo de realizar mais um documentário sobre a história dos jesuítas portugueses na abertura de rotas para o Tibete. 400 anos depois do caminho percorrido pelos padres portugueses Estevão Cacela e João Cabral, o escritor Joaquim Magalhães de Castro relata-nos a aventura de ambos.
6: O que foi escrito é suficiente para nos dar uma ideia muito precisa da realidade, até do aspecto físico do Chabdrung, que é o criador, digamos, da seita do Barrete Vermelho, porque há duas seitas no Tibete. Há aquele do Barrete Amarelo, que é mais conhecida, que é essencialmente mais conhecimento, e depois há os Drupka, que é a seita do Barrete Vermelho, mais tântrica, mais de rituais. E surgiu precisamente o Butão com este Chabdrung, que é uma figura de proa desta vertente budista. Eu estive há pouco tempo no Ladakh, e em tempos no Ladakh a imagem do Chabdrung aparece em muitos dos templos que são devotos da seita do Barrete Vermelho. Está lá sempre a figura de Chabdrung. Quem fez a descrição dessa pessoa foi um padre português, porque senão até hoje ninguém sabia qual era o aspecto físico dele, por exemplo.
3: E qual era o aspecto físico?
6: Descreve uma pessoa com barba, o que não é muito comum entre os tibetanos.
3: A odisseia terrestre dos dois jesuítas portugueses começou em terras indianas. Ao longo da viagem foram registando as diferentes realidades e é graças a estes escritos, sublinha Joaquim Magalhães de Castro, que se conhece então o aspecto físico do fundador do Butão. E agora vamos ao livro que nasce da realização de um documentário.
6: Quando fiz praticamente a rota que estes dois padres jesuítas, e falo do João Cabral e Estevão Cacela, dois padres jesuítas que estavam sediados em Cochim, uns anos antes, em 1624, foi inaugurada uma rota inicial para o Tibete a partir de Agra. Portanto, eram os jesuítas que estavam sediados em Agra e que abriram uma rota para António de Andrade. E os que estavam no sul, quando ouviram falar deste feito, tentaram também chegar ao Tibete e ver uma outra rota. Daí, terem optado por Bengala e feito o tal percurso que é hoje Bangladesh, Hooghly, para a origem da cidade de Calcutá, é uma pequena povoação agora, mas está na origem de Calcutá. Na altura era uma fitoria, havia muitos portugueses que lá comerciavam e via essa rota, seguiram para o Tibete via Butão. Portanto, faz agora 400 anos, em 1626, e a chegada ao Butão aconteceu em fevereiro de 1627, porque houve, entretanto, muitas peripécias, e o livro surge como resultado dessa viagem. Eu pensei em colocar isso em papel, contando a história dos dois padres e também algumas das aventuras que tivemos nesse processo para fazer o documentário. Esta viagem tem uma importância particular, porque estes padres, quando chegaram ao Butão, foram hóspedes, barra, prisioneiros, de o primeiro rei do Butão, que era um rei monge, e coincide precisamente com a fundação do Butão, como conhecemos hoje. Aliás, as crianças na escola no Butão, é-lhes ensinado que dois padres portugueses foram os primeiros ocidentais a chegar ao Butão. Portanto, os padres foram testemunhas de um feito único, que é o nascimento de uma nação.
3: Joaquim Magalhães de Castro, investigador da história da expansão portuguesa, escritor e jornalista sobre o seu mais recente livro, Bengala e o Reino do Dragão, hoje apresentado no Porto. O livro pode ser adquirido online ou contactando o autor Joaquim Magalhães de Castro através da página no Facebook.
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8: Às 6 horas com mais 14 minutos, muito boa tarde, seja bem-vindo à WGFT, ao seu paralelo 1821, até às 9 da noite aqui no Estúdio 1, a fazer-vos companhia, Dionísio Garcia. Olhamos o tempo para esta noite, se é muito nublado, com possibilidades de aguaceiros e trovoada, mínima 62 graus, para amanhã ocorrência de aguaceiros e trovoada, principalmente da parte de manhã, máxima 76 e para amanhã à noite o céu parcialmente nublado uma vez mais, mínima nos 65 graus.
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8: Informação cambial, o dólar vale na zona euro 86 cêntimos, no Brasil 5 reais e 15 centavos, Cabo Verde 95 escudos.
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8: Umidade relativa do ar, 70%. Temperaturas no exterior, Fall River com 71 graus, 69 nas cidades de Lowell, Boston e também em Newark, New Jersey, 68 em Peabody e também em Quebec, no Canadá, 82 em Orlando, 71 em Hartford, Connecticut, 71 também em Taunton, Providence e na cidade de Taunton, 68 em New Bedford e Toronto, no Canadá, com 70 graus.
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14: Os investidores estiveram hoje atentos ao preço do petróleo. Nos Estados Unidos chegou aos 90 dólares e na Europa o crude ultrapassou os 94 dólares. Destaque também para a Uber, que vai despedir 10% da sua força de trabalho, o que afeta 3 mil trabalhadores. A empresa pretende cortar no pessoal de gestão e vai exigir o regresso aos escritórios, prevendo que apenas 1% dos funcionários permaneça a trabalhar de casa. A criação de postos de trabalho no setor privado americano abrandou no mês de agosto, registando o valor mais baixo desde janeiro. Segundo o relatório da empresa de processamentos de salários ADP, as empresas privadas adicionaram 38 mil postos de trabalho no último mês, um número inferior ao do mês de julho, que foi de 46 mil.
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0: E ainda bem que está connosco desse lado. O relógio marca 6:21. Esta é a primeira de 3 horas do nosso e vosso Paralelo 1821. E foi precisamente com o grupo 4 Menos e a Adriana Lua a dizer que a cerveja dá alegria. Se beber em demasia também não dá muita alegria. Pode dar mas algum problema na saúde, não é? Mas ficamos agora depois de passagem dos 4 Menos para o conjunto Starlight e a vida mesmo é para gozar.
1: 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Um abraço à nossa gente.

É verdade, é isso mesmo, uma vida para ajudar o Estado Light. E agora vamos ouvir um tema que foi gravado originalmente para Lay or Sail na década de 80, More Than I Can Say, uma versão, digamos, até muito bem conseguida pelos Mandalosa e o Paulo Ribeiro, Senti Eu Não Viverei.

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1: E nós agora é a altura para atualizar a informação do trânsito com 6 horas 28 minutos na 140 Norte, ligação para a Linden Street e também para a Stephen Street. O trânsito está, digamos, um pouco lento. Na 24 Sul, entre Lindelof e a entrada para a 93 Norte, trânsito vagaroso. Na 93 Norte, entre William T. Madison Boulevard, de ligação para Furnace Brook Parkway. Eu sei que é trânsito entre 20 e 30 milhas por hora. 93 Sul, do outro lado, entre a Granite Ave, ligação para a estrada 3 Sul, é trânsito lento. 195 Oeste, ligação para 44, vagaroso. Na 44 e 114, na zona de Providência, também lento em algumas saídas. Na 495, não há registros de atraso. 128 Norte, saída para a saída 47, o trânsito está lento. E na 190, 290, na Mass Pike, está tudo bem neste momento. Um abraço, boa viagem com o seu paralelo 1821.
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0: Alguns minutos com o som de Cascais, a banda de Cascais, também os Delfins e Num Sonho Teu. Nós vamos ter aqui uma curta pausa na música, voltaremos dentro de instantes e regresso connosco desse lado.
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Ainda bem que está connosco desse lado, nós adoramos sempre a sua companhia. Sons de Diáspora com Jorge Macedo e o tema Eu Não Quero. E vamos ficar um pouco para ir no rock que se faz aqui nessas paragens, do Jorge Macedo para o Nuno Capataz, Simulação de uma Vida Feliz. Boa tarde.

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12: Estamos agora a 15 minutos das 7 horas da tarde, na altura que vamos ter as notícias da Madeira. Falamos um pouco da Carolina Deslandes, que está visivelmente mais magra e não esconde o seu novo corpo. Ainda no passado dia 28 de agosto, a cantora assinalou a sua chegada aos 35 anos de vida, no dia anterior, 27 de agosto, e publicou um vídeo na sua página de Instagram, onde se destacam as novas curvas.
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12: E vamos ficar com ela, Saia da Carolina.

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1: O Brasil, Mary Froese, que nos traz o tema Colombina.

Estas são as canções finais da primeira de 3 horas do nosso Paralelo 1821, depois de Mary Frost. E vamos ouvir uma versão muito diferente do original, num tema de Vando, Fogo e Paixão, com rock, stereo e DJ, mas uma versão reggae e, digamos, diferente, mas muito boa. E dá para ouvir.

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0: Estamos um minuto e uns pauzinhos das 7 horas, na altura que vamos ter as notícias da Madeira. Terminamos com Tami Sons e a banda JBL. O autor e realizador brasileiro, vão lembrar-se, obviamente, do nome Gracindo Júnior, morreu na noite de ontem, aos 83 anos, na sua residência em São Paulo, no Curado, Rio de Janeiro. Aliás, no Curado, no Rio de Janeiro, de causas naturais. A confirmação oficial foi transmitida na manhã de hoje, quarta-feira, a 2 de setembro, pelo filho músico Pedro Gracindo, ao portal brasileiro, horas após a morte de Leonardo Brício, ter anunciado em primeira mão nas redes sociais que ia acompanhar os últimos instantes da vida do veterano artista ao lado da família. Foi um dos veteranos também da TV Globo e obras que fez enquanto era vivo. Neste momento são 7 horas de notícias e volto sensivelmente dentro de 10 minutos, contando sempre consigo do cidade. Boa tarde e até já.
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3: Novas paragens, vias só para os autocarros, há uma reorganização na Baixa da Cidade para facilitar o transporte público. Inteligência artificial, a nova revolução no mundo, está em debate na Universidade da Madeira. Hoje há mais um concerto L para ouvir mais logo.
4: Títulos em desenvolvimento na edição do Diário Regional desta quarta-feira, 2 de setembro. O controle técnico é de Felipe Carvalho, a edição de João Carramanho.
3: As novas regras de circulação rodoviária já estão em vigor no centro da cidade de Funchal. As faixas base nas ruas 5 de outubro, 31 de janeiro e Visconde de Anadia estão a gerar dúvidas, mas também há quem veja vantagens na medida. Uma das paragens de transporte público também foi reorganizada. No primeiro dia, Isabel Nóbrega Sá, as reações dividem-se.
5: Nas primeiras horas da manhã, a circulação automóvel ainda era pouca no centro do Funchal, mas com o passar das horas o fluxo foi aumentando e para quem conduz, a introdução das novas faixas base ainda traz algumas dúvidas. É o caso de Eduardo Peregrino.
6: Por um lado facilita o transporte público, mas por outro dificulta quem vai à pressa, para chegar às escolas e a todo lado.
5: E mesmo assim ainda não há muito trânsito.
6: É, e a cidade é muito compacta, tem muitos carros, não sei se vai ser a melhor solução. Acho que vai causar esta fila toda, já estou aqui, não sei, 7 ou 8 minutos talvez, por isso não sei, só o tempo dirá.
5: Durante a manhã, em cada uma das faixas, estava um elemento da PSP, uma presença que chamou a atenção de quem passou pelo local. Luís Abreu deixa uma questão.
7: Mas o polícia vai ficar sempre ali atrás? Se ele não ficar sempre ali atrás, vai ser complicado. Tem lá adiante, lá para cá, para estar monumental, ninguém respeita aquilo.
5: Já Décio Freitas, motorista de táxi, vê com bons olhos a criação dos corredores base.
8: O trânsito está, acho que aumentou nos últimos tempos e se vier para melhorar e para ajudar, é bem-vindo. Acho que estas faixas base vêm servir mais para acabar um bocadinho com o estacionamento abusivo, principalmente aqui na 5 de outubro e também na 31 de janeiro, acho que também vai servir um bocadinho para isso.
5: As alterações estendem-se também às paragens de transporte público. A paragem do Siga Roda Oeste no Anadia desaparece e é transferida para o Largo do Pelourinho. Natividade Abreu considera que a mudança é positiva.
9: A verdade é que está mais largo. Eu tinha muitas paragens. É que lhe eram os empurrões para entrar um para um lado para o outro e depois era se afastar. Tinha muitos carros lá parar. Principalmente para a Rádio Oeste, é que eu penso que fico melhor.
5: E apesar de preferirem a nova localização, há quem aponte falhas. É o caso de José Drummond.
10: Quando começar a chover, onde é que as torres vão se recolher? Chuva. Tem guarda-chuva ou capuche. Não, isso tem que fazer umas coisas aqui para as torres proteger da chuva.
5: Para que essa alteração ainda seja feita.
10: Oxalá, que é muito bom. Pronto, aqui é bom para as pessoas apanhar a caminhonete, mas agora estou pensando só neles.
5: No primeiro dia das novas regras de circulação no centro do Funchal, as opiniões dividem-se, mas como diz o ditado, primeiro estranha-se, depois entranha-se.
3: E segundo o edital da Câmara do Funchal, na rua 31 de janeiro, o corredor base está entre o Largo do Pelourinho e a Ponte da Cadeia. E depois, entre o Largo do Phelps e a Ponte Nova. No entanto, e segundo aquilo que apurou a antena no local, a identificação e sinalização base não aparece entre a Rua de Bom Jesus e a Ponte Nova. Como usar a inteligência artificial para ajudar a planear as infraestruturas nas cidades, no cenário de alterações climáticas? Pergunta lançada e respondida por Francisco Cama Pereira, professor na Universidade da Dinamarca, que foi o orador principal de um evento sobre inteligência artificial que está a ser organizado pela Universidade da Madeira. Francisco Pereira dá exemplos de como esta ferramenta pode ser útil.
11: Aquilo que eu vou falar tem a ver com cheias, com lidar com cheias. Copenhaga teve vários problemas com cheias há alguns anos e tem uns planos, eles têm um plano de preparação para as cheias. No entanto, esse plano, tal como em muitas cidades, são feitos manualmente e com análises de muito poucos cenários. A vantagem que nós temos com a inteligência artificial é ser possível analisar muitos, muitos cenários e tentar escolher desses planos, neste caso dos planos de Copenhaga, quais é que são as opções que são em termos de custo-benefício que têm melhor resultado.
3: A Universidade da Madeira está a promover um evento de 3 dias que pretende ser uma fotografia daquilo que se faz em Portugal e também em outros 28 países a nível da inteligência artificial. O organizador, Eduardo Fermé, explica que em discussão estarão todas as áreas pertencentes à inteligência artificial.
12: Actualmente se reconhecem por volta de 314, 320 áreas diferentes nas quais se trabalha em inteligência artificial. De essas, ensino é apenas uma. Temos, aqui se discute fundamentalmente sobre avanços na ciência de inteligência artificial e as potenciais aplicações. Ou seja, por um lado temos as pessoas que trabalham concretamente no avanço da inteligência artificial, mas também temos pessoas que trabalham na implementação de inteligência artificial, quer na indústria, quer no comércio, quer na educação.
3: Este é um evento que pretende ser um fórum de intercâmbio científico entre investigadores internacionais e nacionais, engenheiros, estudantes e profissionais de diversas áreas. Em Mira, a equipa médica de intervenção rápida do Porto Santo registrou este ano menos atuações e menos transferências de doentes para a Madeira do que o ano passado, em 2025. Os números são aqui resumidos pelo jornalista Pedro Filipe Costa.
13: É pela dupla insularidade e condição ilhéu que a Proteção Civil mantém uma equipa médica de intervenção rápida no Porto Santo. Richard Marques faz o balanço do trabalho da EMIR e aponta mais de 250 intervenções e mais de uma centena de transferências médicas para a Madeira.
14: Desde o início do ano, a EMIR do Porto Santo já interviu em 255 situações e coordenou e acompanhou 118 transferências aeromédicas entre a ilha do Porto Santo e a ilha da Madeira.
13: Intervenções, como explica o Presidente da Proteção Civil, que tiveram uma redução em relação ao ano anterior.
14: Tivemos menos 72 ativações da equipa médica e menos 42 transferências.
13: Números que Richard Marques justifica com o reforço de profissionais no centro de saúde e uma melhor rentabilização dos meios aéreos.
14: Tem a ver também com o reforço da capacidade no centro de saúde, nomeadamente ao nível de profissionais de saúde, e que, digamos, reduziu aquilo que também é a necessidade de acompanhamento da EMIR em situações de maior gravidade. No entanto, também tem havido um trabalho no sentido de rentabilizar aquilo que são as transferências aeromédicas e, portanto, esta equipa tem também coordenado com a Força Aérea Portuguesa no sentido de acompanhar estas transferências e utilizar de forma racional e proporcional os meios da Força Aérea Portuguesa.
13: A maioria das intervenções da equipa da EMIR no Porto Santo são de natureza médica.
14: Situações clínicas médicas, não tanto de trauma, digamos assim, e há algumas até do foro cirúrgico e que necessitaram de acompanhamento naquilo que é, de facto, a intervenção desta equipa médica de intervenção rápida. Estamos a falar sempre de situações mais críticas e que este nível de diferenciação é necessário, quer para a estabilização da vítima, quer para orientar tudo aquilo que é o seu transporte e encaminhamento adequado.
13: A Proteção Civil tem ao serviço 16 médicos e 12 enfermeiros e mantém ao longo de todo o ano uma equipa de emergência médica de intervenção rápida no Porto Santo e não apenas na época estival.
3: A EMIR registrou no Porto Santo este ano menos atuações do que o ano passado. Está construído o primeiro navio oceanográfico da Madeira. Foi feito no tempo previsto e é um passo decisivo para a região, ressalva aqui Rui Caldeira, o presidente da RDT.
15: Eu diria que é o primeiro grande navio oceanográfico da região, vai ter bandeira Madeira e vai ter uma série de competências oceanográficas e capacidades para manobrar equipamento oceanográfico e também retirar amostras de água, amostras biológicas, e nós efetivamente nunca tivemos uma plataforma como esta operacional na região. Tivemos sim uma série de navios antigos, adaptados, mas que nunca funcionaram adequadamente. E, portanto, isto é a primeira vez que a região foi dotada de um navio de investigação novo, pensado de raiz e direcionado para uma operação de baixos custos.
3: A Agência Regional para o Desenvolvimento da Investigação, Tecnologia e Inovação tem assumido um papel fulcral nesta área de investigação do mar em todo o arquipélago da Madeira.
15: Completar uma ambição do Governo Regional, que é manter presença assídua nas várias ilhas do arquipélago, ou seja, retirar informação oceanográfica e biológica na Madeira, mas também no Porto Santo, nas desertas, nas selvagens, vai permitir, digamos assim, uma maior ocupação e um maior estudo, ou um estudo mais assíduo dos nossos mares.
3: A partir de outubro vão iniciar-se os testes de certificação do navio e a primeira expedição programada deverá acontecer em maio do ano que vem com uma expedição às Ilhas Selvagens. Hoje há mais um concerto L na estalagem da Ponta do Sol. Cabe Duarte Pinto da Mata subir ao palco. O madeirense tem tido uma carreira fora de portas, aqui exposto por Nuno Barcelos, da organização.
16: Vamos ter também trabalho autoral feito na Madeira, e isso também é algo que nós fazemos questão cá no projeto dos concertos L. Vamos ter o Duarte Pinto da Mata,

0: músico madeirense formado no Hot Jazz em Lisboa e que tem feito composição para uma série de peças de teatro nacionais e que agora aventura-se no seu primeiro trabalho inédito de originais, e ele que já tinha lançado um EP e que vai apresentar em estreia absoluta o seu primeiro álbum.
1: O concerto está marcado para as 10 da noite na estalagem da Ponta do Sol. Conte para o resto do dia de hoje com céu em geral pouco nublado, apresentando-se muito nublado na vertente norte e também nas terras altas.
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5: Estamos de volta com 7 horas 11 minutos, contando sempre consigo desse lado, na segunda hora do Paralelo de hoje, quarta-feira 2 de setembro. Quanto ao tempo para esta noite, se é muito nublado, com possibilidades de aguaceiros e trovoada, mínima 62 graus. Para amanhã, ocorrência de aguaceiros e trovoada, principalmente amanhã, máxima 76, e para amanhã à noite o céu vai apresentar-se muito nublado e mínima 65 graus.
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5: Informação do câmbio é a seguinte: o dólar vale na zona euro 86 cêntimos, no Brasil 5 reais 15 centavos, Cabo Verde 95 escudos.
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5: Umidade relativa do ar, 74%. Quanto às temperaturas no exterior, a cidade de Fall River com 71 graus neste momento, 69 em Lowell, Peabody, Boston e também Newark, New Jersey, 71 graus. Em Hartford, Connecticut, Orlando com 82, 67 em Quebec, Canadá, Toronto com 70 graus, 70 graus também em Providence, e mesmo acontece em Taunton, e New Bedford com 67.
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12: Partilho consigo mais uma receita tradicional portuguesa, reconfortante e perfeita para uma refeição em família. Carne de vaca estufada com cenoura. Tempere 2 libras de carne de vaca em pedaços, com sal, pimenta, 3 dentes de alho e louro. Aqueça 3 onças de azeite num tacho e deixe a carne dourar. Junte 5 onças de cebola picada, 6 onças de cenoura em rodelas e 6 onças de tomate triturado. Acrescente 8 onças de vinho tinto e um pouco de água. Tape e deixe cozinhar em lume brando durante cerca de 1 hora e 15 minutos, até a carne ficar tenra. Um prato caseiro, rico e cheio de sabor.
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E ainda bem que está connosco desse lado nesta segunda hora do nosso e o vosso espaço. Em casa ou no trabalho. Obviamente, também na estrada, queremos ser sempre a sua companhia preferida. Para todos aqueles que estão neste momento a trabalhar no segundo turno, e nós sabemos que são muitos, que recebemos algumas mensagens, bom trabalho, não se esqueçam de olhar para o trabalho com muito cuidado, mas vou ouvir aqui na sua 97.3 FM Estéreo. Eu sou Dionísio, a fazer-vos companhia, como sempre, de segunda a sexta, entre as 6 e as 9 horas da noite. Quando o mundo foi criado, você sabe qual foi o primeiro país, vou dizer já. O Egito é amplamente apontado por historiadores, como o primeiro país e Estado unificado no mundo, com registros que datam de 3.100 a 3.150 anos antes de Cristo, quando o faraó Menes ou Narmer uniu o Alto e o Baixo Egito. Na música agora, uma sonoridade diferente, um grande senhor de Cabo Verde, uma referência, sem dúvida, Tito Paris e Feitice e Amor. Boa noite e obrigado pela sintonia.

Um tema com um balanço bonito, bonito demais mesmo, do Tiro Paris. Futebol que poderá acompanhar aqui sempre na nossa rádio, porque já sabe que aqui nunca está fora de jogo. Sexta-feira, dia 4, às 3h15, o Porto Moreirense. No sábado, dia 5 de setembro, à 1 da tarde, Marítimo Benfica. E também no sábado, após terminar o Benfica, olha, o Marítimo Benfica, o Sporting Clube de Portugal recebe em Alvalade o Nacional da Madeira. Continuamos com música suave, música relaxante na noite. Easy Listening com Roupa Nova. Nada será como antes. Boa noite.

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4: E nós temos aqui uma pequena notícia da música para os amantes do Prince, um álbum que reúne temas inéditos do músico norte-americano Prince, que morreu há 10 anos. Timeless foi hoje editado, anunciou a editora discográfica Sony Music. O álbum, com 10 gravações raras e inéditas do arquivo de Prince, reúne gravações realizadas entre 1977 e 2016 e está disponível a partir de hoje em digital CD e vinil, de acordo com a Sony Music, num comunicado que foi hoje divulgado. Maurício Moraes, a guitarra, vai tocando.
5: Olá, sou Maurício Moraes e é um prazer estar aqui na vossa companhia na WJFT.

Este é um tema extraído do último trabalho do Maurício Moraes, que foi lançado praticamente na altura da pandemia, até foi um problema para fazer o lançamento oficial. Recorda, a guitarra vai tocando na voz do Maurício Moraes. Então nós continuamos com canções, eu aqui no estúdio e você desse lado. Eu estou sempre a pensar em si, com grandes canções, porque as grandes canções são também detalhadas para grandes rádios. Esta é demais, linda, suave. André Bocelli, Besami Mucho.

sem dúvida. Dizia, sem dúvida, um grande senhor da música mundial, André Bocelli. Um abraço a todos aqueles que nos estão a acompanhar. Vai também para o Tony Cabral, que está a trabalhar, mas convido na rádio. Boa viagem, está na estrada, muito cuidado sempre. Na área de Boston. Também o Salvador, que está a andar na Flórida, a andar ao ritmo da sua WGFT. E para todos aqueles que estão na estrada, e eu, Tony Guerreiro, que é já este fim de semana que ele vai estar em Ludlow.

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estamos com os sons finais desta segunda hora. A recordar também Manel. É só mais uma vez, Manel, que nos deixou já há 2 anos. E parece que foi ontem, não é? As canções vão ficar para sempre. A sua voz irá permanecer connosco. Só mais uma vez. E do Manel vamos ouvir a Mónica Sindra neste com sons suaves na noite. E às 8 horas as notícias, como já referi, mas para já, sem nunca o ser, a Mónica.

É Mónica Sintra, digamos, nessa ponta final, um tema que está inserido no seu mais recente trabalho, em 2025. Eu gosto sempre, nas minhas programações noturnas, de introduzir aqui e ali um blues. Porque há muita gente que gosta de blues, e o que é engraçado com este blues, para já, é pelo Paulo Gons, um bluesman por natureza, um fado que ele transforma em blues, é porque na música tudo é possível. Estranha forma de vida para ver já.

0: E assim chegamos ao sinal das 8 horas. Vamos ter as notícias dos Açores dentro de alguns segundos e eu regresso sensivelmente dentro de 12 minutos, contando consigo desse lado, porque temos mais uma hora de música suave, música romântica, easy listening em casa, no trabalho ou na estrada. Boa noite, são 8 horas, notícias.
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3: Vamos conhecer os títulos desta edição.
4: Governo regional espera redução de 53 milhões de euros de receitas devido à atualização dos dados sobre a população residente. Ano judicial arrancou esta semana com falta de 20% de funcionários na comarca dos Açores. Instituto Confúcio chega à Universidade dos Açores para promover a língua e a cultura chinesa na região. Os Açores poderão perder no próximo ano cerca de 53 milhões de euros de receitas devido à atualização dos dados sobre a população residente no arquipélago. O anúncio foi feito esta manhã pelo Secretário Regional das Finanças durante uma audição parlamentar na Comissão de Economia a propósito do quadro plurianual de programação orçamental. Apesar dessa redução de receitas, o Governo de Coligação pretende reforçar as transferências de verbas para a saúde, manter o investimento público e reduzir prazos de pagamento. Ricardo Freitas.
5: A população residente nos Açores cresceu, mas em ritmo inferior ao resto do país. Esta mera atualização dos censos vai ter repercussões negativas para a região, devido ao regime de capitação do IVA, levando à perda de cerca de